0: Repórter José Carlos Oliveira explica como isso será feito.
1: As comissões da Câmara dos Deputados aprovaram um projeto de lei que garante ao trabalhador que exerce suas atividades ao ar livre o acesso gratuito a banheiros durante o serviço. A medida beneficia, por exemplo, os garis e os jardineiros. A proposta partiu do deputado Gilberto Abramos, do Republicanos de Minas Gerais, e prevê que o empregador cumpra a medida por meio da instalação de banheiros químicos nos locais de trabalho ao ar livre, ou faça parceria com outros empreendimentos que tenham banheiros disponíveis. O texto também garante o acesso desses trabalhadores a banheiros instalados em prédios públicos e privados. O relator na Comissão do Trabalho, o deputado Sérgio Silva, do Republicanos de Pernambuco, regulamentou esse ponto.
2: A legislação brasileira deve criar condições para o trabalho de todos que sejam dignos. Em relação aos estabelecimentos comerciais, como esses estabelecimentos são privados, entendemos que é necessário que o acesso seja condicionado às exigências próprias do estabelecimento, porque a entrada de pessoas traz questões relativas à segurança e à retribuição pelo uso do espaço.
1: O deputado Sérgio Silva explica agora o acesso aos prédios públicos.
2: Quanto aos prédios de órgãos públicos, deve ser observado as condições de acesso ao prédio, como a emissão de identificação, por exemplo. No mais, pretendemos incorporar ao projeto a previsão de que o próprio empregador deva articular na gestão de seu empreendimento forma de assegurar que os trabalhadores tenham acesso às instalações sanitárias.
1: Outra alteração do relator foi garantir a inclusão dessas regras na CLT, Consolidação das Leis do Trabalho. O texto também foi aprovado na Comissão de Constituição e Justiça e segue para análise do Senado, sem necessidade de votação no plenário da Câmara. Da Rádio Câmara de Brasília, José Carlos Oliveira.
3: Transportes. Beto Preto, do PSD do Paraná, informa a criação de uma subcomissão para acompanhar o fim da concessão da Malha Ferroviária Sul, prevista para 2027. Ele acredita que o tema exige ampla discussão diante dos impactos para os municípios atravessados pelos trilhos.
0: Beto Preto defende o debate de alternativas que ampliem a segurança nas passagens de nível e melhorem a convivência entre a operação ferroviária e o trânsito urbano. Ele diz que é preciso construir soluções que atendam tanto à população quanto à logística do transporte ferroviário.
3: Cobalcini, do MDB, defende a concessão de importantes rodovias federais em Santa Catarina como alternativa para acelerar investimentos em infraestrutura. Na visão do deputado, a falta de recursos públicos tem dificultado a execução de obras estratégicas para o Estado.
0: Cobalcini afirma que a duplicação de trechos como as BRs 282, 470 e 153 são fundamentais para melhorar a segurança nas estradas e garantir mais eficiência no escoamento da produção catarinense rumo aos portos da região.
3: Termina agora o jornal Câmara dos Deputados, produzido pela Rádio Câmara, com trabalhos técnicos de Wellington Teles e apresentação de Luciana Vieira e Ana Raquel Macedo. Boa noite.
0: A Voz do Brasil está de volta na segunda-feira. Uma boa noite e um bom fim de semana.
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28: 99, boa noite. Como é que você tá? Sextou? Sextou na Band FM? Sim, senhor. Sim, senhora, é dia dos namorados. Vou fazer um Band Love especial, dia dos namorados, 10 horas, tá bom, gente?

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1: Super 6 das 9 tá no ar com um presentão especial. É o Big Copo Térmico. Por que que é Big? É grandão, gente. É de 1,2 litros. Exclusivo Band FM. Então quer dizer o quê? Tem a marca da Band FM ali. Modernão. Você vai levar, tomar água, suco, refri, em qualquer lugar, numa boa. Certo? E na temperatura certinha, ideal. Então ligue pra Band FM no 11 37 43 13 3. Fala com o Luan, tá aqui do meu ladinho, atendendo as suas ligações com aquela alegria, aquela atenção que você merece, aquele carinho também. Tem o WhatsApp da Band, a sua espera também. Vamos lá, música número 1, Zé Neto e Cristiana, Cadeira Cativa. Simone Mendes e A Saudade Proibida é a 2. Pensamentos Intrusivos é a música número 3 com Tiaguinho. 4, Seja Ex, Henrique Juliano. Gustavo Mioto, Pedido de Socorro é a música 5. E a 6 é a Paula Fernandes, Mentiras. 1, 2, 3, 4, 5 ou 6. Escolhe aquela que tem o seu jeito,
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1: tá bom?
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0: 12. Band FM, música 3 da Super 6, das 9, Tiaguinho, pensamentos intrusivos. Liga pra Band 11-37-43-1313. Pode mandar mensagem no WhatsApp também. Tem o Big Copo Térmico de 1 litro e 200, exclusivo Band FM à sua espera. 1, 2, 3, 4, 5 ou 6. Número 4, Henrique Juliano, seja ele.
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1: Band FM, Paula Fernandes, Mentiras. Música 6 da Super 6 das 9.
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1: Boa noite, Babi.
3: Marcelo Dias, tô de volta aqui nesse finalzinho de sexta-feira e hoje tivemos mais jogo na Copa do Mundo.
1: Boa.
3: Canadá e Bósnia ficaram no 1-1. Daqui a pouco tem mais. Às 10 horas da noite, Estados Unidos enfrenta o Paraguai. E amanhã tem muito futebol. Começa logo às 4 horas da tarde com Catar e Suíça. Às 7 da noite é a vez da nossa estreia. O Brasil joga às 7 horas da noite contra o Marrocos. E para fechar o sábado, às 10 horas da noite, ainda tem Haiti e Escócia. Falando nisso, Carlo Ancelotti disse hoje que a expectativa é que Neymar se integre ao grupo já na próxima semana.
1: Muito bom.
3: Um beijo, Dias, boa noite e bom fim de semana.
1: Bom fim de semana pra você, Babi. Um beijo, viu?
2: Daqui a pouco, na Band FM, tem Sorriso Maroto.

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19: Hoje tem. Hoje é Dia dos Namorados, claro que tem o nosso Band Love especial Dia dos Namorados, para você fazer homenagem para tua paixão, para você mandar teu eu te amo pro teu love, para mandar teu beijo. Hoje é a sua noite, hein?
20: Minha companhia é tudo do meu jeito.
19: E a gente vai ter a trilha sonora perfeita para você namorar, para você beijar, para você relaxar e para você trabalhar também. Muita gente trabalha na sexta-noite. Anos 80, 90, 2000 e os sucessos atuais aqui no Band Love. 10h30 tem história com Murilha Tatá. 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
19: Apresentão com a marca Band FM é o Big Copo Térmico de 1,2 litros. Tem a marca ali da Band pra você levar pra qualquer lugar, deixar a sua bebida na temperatura ideal, viu, Jéssica? Jéssica Morim dos Santos, ó. Beijo pra você, pra sua família. Bom fim de semana. Ganhou o presentão da Super 6 das 9. E a música vencedora, gente? A mais votada.
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19: Foi a número 1.

0: Rádio FM, Murilo Huff, saudade estranha aqui na nossa noite, na noite da Band. São 9 horas e 44 minutos, aquela voltinha no tempo agora. No momento lembra dessa, tem uma música, gente, que é muito bonita, é gostosa, e a letra tem um tom descontraído e romântico. É, que mostra a proximidade e o clima de conquista. Esse clima é delicioso. Hoje, noite dos namorados, né? Você lembra como você conquistou a sua paixão? Então, essa música retrata com simplicidade, bom humor, alegria de quem tá começando o namoro.
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0: Lembra dessa? Vai dar namoro? Bruno e Marrone.

0: Band FM, atriz demais, Bruno Rosa com Murilo Ruffi aqui na nossa noite. 50 vezes com o sorriso maroto e vai dar namoro? Bruno e Marrone, vai dar namoro? Vai! Vai dar Band Love. Vai começar.
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4: Todas as noites aqui no Band Love são especiais, você sabe disso. Mas hoje é mais especial ainda. É dia dos namorados, é noite dos namorados, é Band Love no ar. Eu sou Marcelo Dias, feliz, grato e apaixonado. Aqui na sua rádio do seu jeito.
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4: Já que é noite dos namorados, o que você acha? Vou mandar aquela mensagem especial para tua paixão, para o teu love, para a pessoa que está do teu ladinho. Fique à vontade, a partir de agora faça uma homenagem, manda aquele, não precisa mandar mensagem de 5 minutos, né? Porque a gente tem que colocar bastante apaixonados no ar. Então manda tua mensagem, manda áudio pro 11 99991 9197. Manda aquele eu te amo bem caprichado, sabe? Ou então aquela frase bonita, aquela que vem do coração, tá? Coração vai falar aí na mensagem no WhatsApp da Band FM 11 99991 9197. Como nós fazemos programa para todo mundo, o Band Love é para todos, para quem tá apaixonado, para quem tá namorando, para quem tá casado, casada, para quem tá solteiro, solteira, para quem tá sozinha, para quem decidiu ficar sozinho, entendeu? Você pode mandar mensagem à vontade para os seus familiares, para os seus amigos, ou então para você. Você merece uma mensagem nessa noite? Então manda para você. Você se ama, isso é o principal. Amor próprio sempre em primeiro lugar. Se tem a paixão, manda pra paixão. E a gente vai colocando no ar até uma da manhã. A partir das 10h30 teremos a história de amor do Band Love. A história. Você vai ouvir. Você vai se emocionar com a história de amor do Band Love hoje às 10h30. Música, uma melhor que a outra. Anos 80, 90, 2000 e sucesso atual. Falando em anos 80, eu gravei um videozinho, tá lá nas redes sociais da Band FM, dá uma entrada lá para você prestigiar Titio Celo com uma música linda que a gente toca no nosso Band Love. Entra lá e comenta. Quero ver você ali no Insta da Band, @BandFM. Combinado? É o amor. Clássico, que não pode faltar. Zezé de Camargo e Luciano ao vivo. Isso é bom demais, isso é anos 80 também. É quente. Slave to Love, Brian Ferry. Let me go home. Michael Bublé. Oh.

Luan Santana no nosso Band Love. O programa mais romântico, mais amigo, mais emocionante, mais apaixonado do Brasil. A trilha sonora da sua vida com Nathalie Imbruglia. Torn.

0: inteirinha pra você daqui a pouco no nosso Band Love, que trouxe a Marília Eterna Mendonça, Flor e o Beija-Flor, clássico mundial lá do passado com Stevie Wonder, Overjoy, e também a Natalie Imbruglia, Torn, a primeira música de hoje do Band Love. Muitas mensagens chegando, já vou colocando no ar aqui as mensagens de amor que estão chegando na noite dos namorados. Vamos lá, vamos
1: lá. Boa noite, Band FM, Marcelo.
0: Boa noite.
1: A Daíra aqui de Pirituba. Eu quero mandar o meu abraço e meu beijo especial pra minha esposa, Jéssica. Quero dizer muito obrigado por você existir na minha vida. Você é a melhor coisa que já me aconteceu. Eu te amo muito mais do que ontem e muito menos do que amanhã. E a música que eu quero pedir é Shania Twain, From This Moment.
0: Belo pedido.
1: Obrigado, gente.
0: Valeu, Daíra. Um abraço pra você. Obrigado. Quem mais?
2: Olá, boa noite. Eu gostaria de mandar essa mensagem para minha esposa maravilhosa que eu tenho há 9 anos. Dizer que eu a amo muito e que quero viver com ela o resto da minha vida. Agradeço tudo que ela faz por nós, para manter a gente junto, manter nossa filha bem, a mãe dela bem. E dizer que eu quero viver do lado dela eternamente. Até o último dia da minha vida. Te amo, meu amor. Paola dos Santos Fernandes. Essa
0: aí,
2: minha esposa maravilhosa.
0: Abraço, meu amigo. Abraço pra família. Obrigado. Ó, quem tá espalhando amor também é motorista de aplicativo, sabia?
3: Tio Celo, boa noite. Ruth de São Paulo, motorista de aplicativo. É isso. Você colocando essas músicas maravilhosas para os nossos dias do namorado. Eu aqui levando eles para passear, para namorar, para jantar. E assim vai. Um beijo grande a todos.
0: Aí, tá vendo? Um beijo para você, bom trabalho. É, aliás, um beijo para os motoristas, aquele abração para os motoristas de APP do Brasil todo, taxistas também, pessoal que tá levando os casais para os jantares, para namorar. E curtindo aqui, dando carona pro nosso Band Love. 10h19, 10h30 tem História de Amor do Band Love. Você vai se emocionar. Nessa semana a gente compartilhou vários pensamentos sobre o amor. Aí eu separei uma frase curta de um dos pensamentos que eu compartilhei com você, que fala sobre o amor. O amor é quando o futuro deixa de ser um lugar distante e passa a ter um nome, um rosto, uma companhia.

0: FM Zezé de Camargo e Luciano ao vivo. O clássico é o amor. Aqui no Band Love, Noite dos Namorados, Boyce Avenue. Just the Way You Are. E também Infernal Blondes, What's Up. 10h32, está na hora da história. Aqui na sua rádio do seu jeito, Murilo e Tatá com a história de amor do Band Love.
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2: Eu achava que o amor era medido pelos momentos felizes. Hoje eu penso diferente. Eu acho que o amor se revela naquilo que ele suporta, nas dificuldades que ele enfrenta, nos obstáculos que supera. Porque é fácil amar quando tudo está dando certo. Difícil é continuar escolhendo a mesma pessoa, quando o caminho se enche de problemas, conflitos e razões para desistir. Eu sou filha única. Cresci cercada de amor, de carinho, de cuidado, mas os meus pais sempre foram extremamente protetores comigo. Não gostavam que ninguém me pegasse no colo, nem a minha avó. Eu era muito apegada à minha mãe e nós tínhamos uma ligação muito forte. Mas quando cheguei aos 15 anos, eu comecei a querer viver as coisas normais da adolescência. Eu queria sair com os meus amigos, eu queria aproveitar mais a vida e ter um pouco de liberdade também. Só que para os meus pais, eu continuava sendo uma criança. E sempre que eu saía, eles me ligavam sem parar. Perguntavam onde eu estava, com quem eu estava, o que eu estava fazendo. Mas assim, exagerado mesmo. Eu me sentia sufocada. Parecia que eles não confiavam em mim, mesmo eu nunca tendo dado nenhum motivo para isso. Quando eu reclamava, eles diziam que tudo aquilo era cuidado. Falavam que os pais dos meus amigos é que não se preocupavam ou se importavam com eles da mesma forma. Mas para mim, aquilo já tinha deixado de ser proteção há muito tempo. Minha mãe pegava o meu celular para ler as mensagens. Ela queria saber com quem eu conversava, o que eu estava falando. Eu não tinha privacidade nenhuma, não tinha espaço. Era como se estivesse sendo vigiada o tempo todo. Até que chegou uma época que eu comecei a conversar com o rapaz. Eu passei a gostar muito dele. Nós chegamos a marcar um encontro. Adivinha quem foi junto? Os meus pais. No fim, percebi que não gostava dele de verdade e decidi não levar adiante. Mas foi por causa dele que eu conheci o João, que era 7 anos mais velho do que eu. Naquele momento, eu ainda não fazia ideia da importância que ele teria na minha vida. No começo, a gente quase não se falava. Até que um dia eu fui participar de um desses sorteios aleatórios no Instagram, em que a gente tem que marcar um amigo, e eu marquei o João. O prêmio era uma escova de cabelo.
3: E aí, ganhou o sorteio? Olha, porque eu costumo ter muita sorte nessas coisas, viu?
2: Sério? Só que dessa vez não funcionou, não.
3: Por quê?
2: Porque eu não ganhei. Agora você vai ter que me dar uma escova de presente.
3: Ah, então quer dizer que eu vou ter que comprar uma pra você? Sobrou pra mim, é isso?
2: A partir dali, nós passamos a conversar todos os dias. A gente se falava do bom dia ao boa noite. Um dia a gente marcou de ir com alguns amigos ao parque e eu avisei a minha mãe que depois iria passar na casa do João. Ela deixou. Só que, poucos minutos depois, meu pai ligou dizendo que eu tinha que voltar para casa imediatamente. Eu tentei explicar que minha mãe tinha deixado, mas não adiantou nada. Quando ele tomava uma decisão, não existia discussão. Quanto mais eu tentava argumentar, mais nervoso ele ficava e mais ligações eu recebia. Até que simplesmente meu pai ligou e disse que estava na porta do parque e que era para eu ir até ele. Eu fiquei morrendo de vergonha. Eu e o João tentamos encontrá-lo, mas o parque tinha várias entradas e a gente não conseguia acertar. Isso só deixava o meu pai mais irritado. Quando nós finalmente o encontramos, o João ainda tentou explicar que a gente demorou porque estava procurando, mas não adiantou nada. Eu entrei no carro e passei o caminho inteiro ouvindo um monte de coisa, sem ter a chance de dizer uma única palavra. E quando nós chegamos em casa, meu pai tirou meu celular. Como sempre, a solução para qualquer coisa era me controlar ainda mais. Naquela época, eu ainda dormia no quarto dos meus pais. Nem a privacidade de ter um espaço só meu eu tinha. Naquela noite, eu esperei os dois dormirem, peguei um celular antigo que estava guardado e mandei uma mensagem para o João contando tudo o que tinha acontecido.
4: Ele respondeu na mesma hora. Disse que tinha ficado preocupado comigo. Nós conversamos até de madrugada. João me fazia bem. Nós começamos a sair mais vezes e eu ainda enxergava ele só como amigo. Mas um dia, a gente foi ao cinema e durante o filme, ele encostou a cabeça no meu ombro. E foi ali que eu percebi uma coisa que talvez já estivesse acontecendo há muito tempo. Eu tinha me apaixonado pelo João. Eu decidi contar para os meus pais que estava gostando dele, mas eles foram totalmente contra. Disseram que eu era muito nova, que só poderia namorar quando completasse 18 anos. Mesmo assim, a gente continuou se aproximando e, com o tempo, o nosso sentimento só foi ficando mais forte. E ele me deu até um anel. Enquanto isso, a situação dentro de casa piorava cada vez mais. Meus pais continuavam tentando controlar tudo o que eu fazia e eu já estava cansada de tantas proibições e de nunca poder decidir nada por mim. Quando eu finalmente fiz 18 anos, eu achei que os meus pais iam aceitar o nosso relacionamento. Mas a resposta continuou sendo não. Primeiro disseram que eu precisava terminar os estudos. Eu terminei. Depois disseram que eu precisava arrumar um trabalho. Eu consegui um trabalho. E quando fiz tudo o que eles tinham pedido, já não existiam mais desculpas. O João foi até minha casa, conversou com os meus pais e pediu oficialmente para namorar comigo. Depois de tantos obstáculos, finalmente a gente ia namorar. Mas ao contrário do que eu imaginava, os problemas não acabaram. Conforme a minha vida mudava, as brigas dentro de casa aumentavam. Eu trabalhava, eu estudava, eu namorava e tinha novas responsabilidades e outras prioridades na vida adulta. Só que a minha mãe tinha ciúme da minha relação com o João. Ela dizia que ele estava me afastando deles, que eu não tinha mais tempo para eles, que eu já não era a mesma pessoa de antes. Eu tentava até explicar que a minha rotina tinha mudado. Mas no fim a culpa sempre acabava caindo sobre o João. Juro, eu estava no limite. Eu não aguentava mais viver discutindo, sendo controlada, tendo que lutar contra os meus próprios pais dentro de casa. Então eu tomei uma decisão. Saí de casa e fui para a casa da minha tia. Liguei para o João, ele passou a tarde lá comigo. Pela primeira vez em muito tempo senti que conseguia respirar. Mas claro que não demorou muito para tudo desmoronar, né? Os meus pais descobriram onde eu estava e chegaram me xingando, ameaçando e exigindo que eu voltasse para casa. Assustada, eu corri para o quarto da minha tia e fechei. Fechei a porta, fiquei lá dentro. Só que meu pai entrou logo atrás de mim. Ele estava fora de controle. Ele começou a me puxar pelos cabelos, tentando me arrastar para fora do quarto enquanto berrava. Eu chorava tanto. Eu pedi para ele parar, mas nada adiantava. Foi nesse momento que o João entrou no meio.
3: Solta ela! Para com isso! Chega, chega! Você tá machucando ela! Solta ela!
4: Não, amor, não!
3: Solta ela! Você tá ouvindo? Solta ela agora!
4: Sério, deixa o João parar!
3: Jéssica, vem pro quarto! Deixa que eu resolvo isso aqui! Vai agora pro quarto, por favor!
4: O meu pai me soltou e foi pra cima do João. Os dois começaram a discutir e tudo virou um caos. Meu pai gritava, xingava todo mundo, batia nas portas, dizia coisas horríveis. Eu me tranquei no quarto, tremendo de medo, ouvindo toda aquela confusão do lado de fora. Eu só queria que tudo aquilo acabasse. O João não queria brigar, mas também não podia deixar meu pai me machucar. Quando meu pai tentou partir para cima dele, o João só segurou para as coisas não piorarem. Só quando meu tio chegou e interferiu, é que ele soltou. E aos poucos tudo foi se acalmando. Depois de toda aquela confusão, eu senti que tinha chegado ao meu limite. Quem percebeu isso foi o meu avô. E vendo o quanto eu estava sofrendo, ele construiu um quarto para mim, separado da casa principal. Pela primeira vez na vida, eu tive um espaço que era só meu. Nessa época, eu fazia curso à noite. E um dia, o meu pai me emprestou o carro para ir até lá. Na volta, eu perdi o controle da direção e eu bati num poste. Foi tudo tão rápido, eu fiquei completamente em choque, mas graças a Deus eu tava de cinto e não me machuquei. Assim que eu consegui pegar o celular, eu mandei uma mensagem para os meus pais avisando o que tinha acontecido. Eles foram até o local do acidente, mas a sensação que eu tive foi muito ruim. A conversa não era sobre mim, era sobre o carro, era sobre o prejuízo, era sobre o conserto que eu teria que pagar. Quando nós chegamos em casa, eu ouvi mais reclamações. E o que mais me machucou nem foi um acidente. Foi perceber que eu tinha acabado de passar por um susto enorme. E eles mal queriam saber como eu estava. Naquele momento, parecia que o carro era mais importante do que eu e doeu. Doeu perceber isso vindo dos meus próprios pais. Depois de mais de um ano de namoro, enfrentando brigas e tantos conflitos para manter esse relacionamento de pé, eu e o João decidimos dar um passo a mais. Um dia, na casa dos pais dele, eu fui surpreendida quando ele se ajoelhou e me pediu em casamento. Foi um momento simples, mas foi inesquecível. Depois de tudo que a gente já tinha enfrentado para ficar junto, aquele pedido representava muito mais do que um casamento. Representava o futuro que por muito tempo parecia impossível. Os meus pais ficaram chateados porque o João não os chamou para assistir o pedido. Mas sinceramente, naquela época eles mal falavam comigo. O João sempre tentou agir com respeito, mas parecia que nada fazia, sabe, diferença. Nada era suficiente para eles. E olha que ele passou por muita coisa por minha causa, hein? Aguentou desaforo, crítica, julgamento, situações que muita gente não teria suportado. Muita gente teria desistido no meio do caminho. O João não. Mesmo diante de tudo que a gente foi obrigado a enfrentar, ele continuou firme comigo. Os problemas nunca foram entre nós dois. Pelo contrário, o João sempre esteve do meu lado e, apesar de todas as dificuldades, nosso relacionamento nunca foi um problema. Enquanto a gente organizava o casamento, eu sentia que finalmente estava construindo a vida que eu sempre sonhei. Depois de tantos anos ouvindo que eu precisava esperar, que não era hora, que não podia, que eu estava proibida, aquela nova fase parecia, enfim, estar começando. Eu também recebi a ajuda de muitos amigos. Cada presente que chegava para nossa futura casa tinha um significado especial para mim. Eu mal podia esperar para começar a nova fase ao lado do João, no nosso próprio lar. No dia do casamento, eu cheguei a pensar em entrar sozinha. Ninguém fazia ideia de tudo que precisou acontecer para que aquele momento existisse, né? Mas mesmo depois de tantos anos de conflitos, o João continuava tentando fazer a coisa certa.
3: Amor, eu sei que seus pais são muito complicados, mas eles continuam sendo seus pais.
4: Eles fizeram de tudo, João. De tudo pra gente não ficar junto.
3: Esquece isso. Olha onde a gente chegou. A gente conseguiu, sabe? A gente vai se casar.
4: É, mas...
3: Olha aqui. Vamos começar essa nova fase com o coração em paz, sabe? Tranquilos, sem rancores. A gente merece isso.
4: Mesmo depois de tudo que aconteceu, o João me incentivava a conversar com os meus pais e a não afastar deles. E por isso eu insisti para que eles fossem ao casamento. Eu conversei, eu pedi e no fim eles foram. Não ajudaram em nada, mas estavam lá. No dia 3 de agosto de 2024, eu me casei com o amor da minha vida. Depois de tantos anos de obstáculos, de brigas, de lágrimas, nós finalmente estávamos vivendo o momento pelo qual nós lutamos tanto tempo. Sabe, eu realmente achei mesmo. Eu pensei que depois do casamento, os problemas com os meus pais acabariam. Eu pensei que eles finalmente iam entender e aceitar que eu tinha feito a minha escolha. Mas não foi isso que aconteceu. Mesmo depois de casados, as cobranças continuavam e bastava alguma coisinha, não sair como eles queriam, que pronto, as brigas surgiam de novo. Enquanto isso, eu e o João continuávamos construindo a nossa vida. Como o apartamento que ele comprou ainda não tinha sido entregue, nós montamos o nosso cantinho na casa da minha avó e seguimos fazendo os nossos planos para o futuro. Hoje, quando eu olho para trás, eu vejo que o nosso amor sobreviveu a tudo que tentaram colocar no caminho. Eu fui a primeira namorada do João. Ele foi o meu primeiro namorado. Foi com ele que eu vivi meu primeiro amor e eu sou muito feliz por isso. O João teve que aguentar muita coisa, mas ele nunca me pediu para escolher entre ele e a minha família. Nunca tentou me afastar de ninguém, pelo contrário, ele sempre me incentivou a fazer tudo que era certo. Com ele eu aprendi que amar alguém não é controlar, prender ou impedir que essa pessoa cresça. Amar alguém é caminhar ao lado dela. Amar alguém é querer vê-la feliz, mesmo quando o caminho escolhido não é o mesmo que você imaginou para ela. É exatamente isso que o João fez comigo durante todos esses anos. Em agosto nós vamos completar 2 anos de casados. E neste Dia dos Namorados, quando eu olho para nossa história, eu tenho certeza de que o maior presente que a vida me deu foi encontrar alguém que nunca tentou me prender, me mudar ou me controlar. Alguém que simplesmente escolheu caminhar ao meu lado. Eu não celebro apenas o homem com quem eu me casei. Eu celebro o amigo que me ouviu quando eu me sentia sozinha. A pessoa que acreditou em nós quando quase ninguém acreditava. E o companheiro que nunca soltou a minha mão. Depois de tudo que enfrentamos, eu sei que isso é amor. E eu sou profundamente grata.

0: JFM Matheus e Cauã, que sorte a nossa. Música da história de amor do Band Love desta noite. A história da Jéssica, do João. História especial do Dia dos Namorados. Uma história que mostra que o amor verdadeiro não é aquele que nunca enfrenta dificuldades, mas aquele que resiste a elas. Quando muitos duvidavam da relação, a Jéssica e o João escolheram permanecer juntos, apoiando um ao outro nos momentos mais difíceis. Uma história emocionante, gente, sobre companheirismo, sobre coragem e a força de quem decide não soltar a mão de quem ama. É sempre assim, tem que ser sempre assim. Lado a lado, mãozinha dada. O João mandou um áudio agora para o Band Love, eu vou colocar no ar. Mas antes, eu quero te convidar também para curtir no Face e no Insta, tem um vídeo lindo lá, desse casal lindo. E no vídeo, você pode comentar a história também, tá legal? Vamos lá, fala meu amigo João.
1: Eu fiquei muito feliz de ouvir a história. É meio triste lembrar das dificuldades, mas também penso nos momentos bons, né, que nós tivemos, perseveramos apesar de toda a dificuldade. E pra gente, importa que nós somos felizes hoje, deixamos que ninguém atrapalhasse a gente. Já estamos aqui com quase 2 anos juntos, felizes, e não tenho nada do que reclamar dela, porque nós somos muito felizes juntos.
0: Legal.
1: Eu amo muito ela. E muito emocionado da história, ainda tô.
0: Valeu, João. Obrigado. Dá um beijão na Jéssica. Boa noite dos namorados para vocês. Agora que você ouviu a voz do João, quero ouvir a sua voz aqui na Band FM. Aperta o microfone do WhatsApp 11 99991 9197. 11 99991 9197. Manda teu comentário da história. Fala com Band Love. Fala nessa noite.
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0: Eu digo que essa música é quente. Ela fez parte da trilha sonora do filme 9 e meia semanas de Amor, lá dos anos 80. Muito antes de 50 Tons de Cinza. O povo ficava louco com esse filme, viu? Dá uma procurada aí que você vai entender. É Brian Ferry quem canta e o nome da música é Slave to Love. O nome do programa é Band Love.

Rádio FM Band Love com Djavan, Eu Te Devoro. Clássico nacional, essa música é linda demais. Falando em clássico nacional, presta atenção aqui, ó.

0: Oswaldo Montenegro.
1: Como é grande o meu amor por você.
0: Como é grande meu amor por você. Uma noite especial com uma música muito especial. Tivemos Bruno e Marrone, Te Amar Foi Ilusão, a Vanessa Carlton, A Thousand Miles e o Bryan Ferry, Slave to Love. Já vou colocar os áudios comentando a história e tem muito áudio também mandando mensagem de amor. Então a gente vai misturar tudo até uma da manhã. Combinado? A Ana fala com o Band Love, Ana.
2: Boa noite, Celo. Boa noite, Band. Então eu ouvi de manhã e ouvi agora. Eu achei que esses pais foram muito egoístas. Eu tenho duas filhas.
0: É.
2: Criei praticamente sozinha.
0: Certo.
2: Mas não cheguei nesse ponto, não.
0: Ah, imagino. Eu imagino, menina, imagino.
2: Então, aí eu acho que ele estava ultrapassando como pai, né? E agora Deus que abençoe a união dos dois. Deus que seja feliz. Deus que abençoe. E ele foi o João foi muito homem guerreiro de superar tudo.
0: Valeu, Ana. Obrigado pela sua participação aqui no nosso Band Love. Quem mais mandou áudio? É, vamos ouvindo aqui a nossa amiga. Fala,
3: quero falar para o Elton, meu marido, nesse dia de hoje, que ele é muito importante para mim. E agradecer muito a ele, porque a nossa vida não foi nada fácil. Foi bem parecida com a história do casal de hoje. E nossa família é muito bonita. Temos 5 filhos. De pura superação, resistência, respeito e muito amor. E obrigada, viu? Uma história muito linda essa de hoje.
0: Tá certo.
3: Tô emocionada.
0: Ah, sua linda.
3: Quer dizer que eu amo muito ele.
0: Aê! Dá um beijão nesse maridão aí. Obrigado pela sua participação. Boa noite pra vocês. Bom fim de semana. Fala, Tânia!
4: Oi, gente. Feliz Dia dos Namorados pra todos os ouvintes da Band. E a frase da noite é...
0: Qual é?
4: Que o amor aqueça seus corações e que o edredom faça o resto. Beijo. Aê.
0: Beijo pra você. Obrigado, Tânia. O alemão deixou áudio também, alemão.
5: Boa noite, Band Love. Alemão de Jaguaré. Queria dedicar uma mensagem pra minha seletíssima esposa, Paula Renata. Falar pra ela que ela é muito especial pra mim. É o amor da minha vida. Amo ela demais.
0: Valeu.
5: Obrigado pelo... nossos dois filhos, Gabriel e Felipe. Te amo, beijo.
0: Valeu, felicidades aí pra família, alemão. Obrigado pela mensagem. 11 horas 13 minutos, até uma da manhã. A gente coloca no ar os comentários da história de amor do Band Love e também os recados de amor nessa noite especial, Dia dos Namorados. 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
0: Faith No More. Turn the lights on, baby. Easy.

0: Band FM, Thiaguinho, temporal e mina de fé. Aqui no nosso Band Love especial Noite das Namoradas, tivemos Henrique e Juliana, Cidade Vizinha. Paula Fernandes com Shania Twain, You Are Still The One. Só musicão aí, feito no More Easy também. Meu Deus, que noite deliciosa. Ó, tem muitos comentários da história chegando, mas também tem muitos recados de amor chegando. E é um prazer colocar você no ar para falar de amor, para espalhar amor. O Bueno deixou uma declaração de amor para Renata. Vamos ouvir. Ouve aí, Renata.
1: Boa noite, Band Love. Passando aqui no Dia dos Namorados para agradecer a pequena, mais um Dia dos Namorados juntos. Minha eterna namorada, te amo.
0: Aê! Mais e mais e mais amor pro casal Bueno. Renato, um beijo pra vocês. Bom fim de semana, viu? Tem recado do Japão também.
2: Gostaria de mandar um recado pra minha esposa Lidiane Akemi. Ela é uma esposa, uma mãe excelente. E que eu sou muito grata à vida e a Deus por ter ela do meu lado e ter ela como mãe das minhas filhas. E desejar um feliz dia dos namorados atrasados. Te
0: tá
2: amo.
0: Tá certo. Ele falou atrasado porque ele tá no Japão, viu, gente? Já é manhã do sábado no Japão e ele tá curtindo Band Love. Vamos lá, mais
3: uma. Boa noite, Band. Aqui é a Cris, do interior de São Paulo, São Pedro. Queria desejar um feliz dia dos namorados pro meu marido, fazem 15 anos que a gente tá junto, Ricardo. Ô Ricardão, te amo, viu? Que venham mais 15 anos de mais junto com nós dois. Quero ouvir a música Toast the Ears. Obrigada.
0: Valeu, tá anotado aqui o pedido, beijo pra vocês, bom fim de semana. A gente continua com as declarações de amor, com os comentários da história até uma da manhã no nosso Band Love.
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18: 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Duran Duran.

Band FM, Osvaldo Montenegro, como é grande o meu amor por você. Lembra dessa, né? Michael Jackson. Human Nature.

0: Eu vou tocar pra você inteira, ainda hoje aqui no nosso Band Love, especial Noite dos Namorados. Andrew Donald, Save Me Now, também Duran Duran, Too Late Marlene. Muitos recados chegando, comentários da história de amor também aqui no nosso Band Love. Deixa eu dar um beijo na Ellen Maia. A Ellen falou: que história maravilhosa, o amor está no ar. Sempre um beijo no seu coração e obrigado pela sua participação, pela sua companhia aqui no nosso Band Love. A Simone gostou da história, né, Simone?
1: Boa noite, Sam Dias. Que história linda, que Deus continue abençoando o amor lindo deles. Beijos. Simone Marques, da Vila Ema.
0: Valeu, Simone. Um beijo. Boa noite aqui de Santana do Livramento, escutando Band Love. Eni Menezes Rodrigues com meu esposo, Delmar da Rosa Rodrigues. É casal Band Love. Obrigado. Um beijo pra vocês, viu? A Renata mandou recado pro Wellington. Te conhecer foi a melhor coisa que me aconteceu. Eu tenho sorte de ter você ao meu lado todos os dias. Obrigada pelos melhores 14 anos da minha vida. Eu te amo. Feliz Dia dos Namorados. Aí, Renata e Wellington. É mais um casal Band Love curtindo aqui a nossa noite. Tem mais mensagem chegando. Manda a sua. 11 99991 9197. A Bruna tá com a gente e mandou pro Matheus. Um feliz Dia dos Namorados, meu amor. Hoje é mais um dia para lembrar o quanto você é especial na minha vida. Obrigada por cada momento, cada sorriso e por estar ao meu lado. Que o nosso amor continue crescendo, superando desafios e construindo lindas histórias. Eu te amo e sou muito feliz por ter você comigo. Sua esposa Bruna Oliveira. Obrigado, Bruna. É, a Zezé deixou áudio aqui falando do programa de hoje, né, Zezé?
2: Boa noite, Band FM. Oi, Marcelo Dias.
0: Olá.
2: Eu sou Maria José Alves da Silva, aqui da Saúde. Querido, parabéns por esse programa do Dia dos Namorados. Olha, como não se apaixonar em ouvir essas músicas, querido? Não tenho nenhum amor, não tenho nenhum namorado, mas eu, graças a Deus, tenho muita gratidão e tenho meu amor próprio. Sou feliz desta forma, querido. Vou ficar curtindo até 1 da manhã o seu programa hoje.
0: Muito obrigado.
2: Parabéns, Marcelo. Grande beijo, viu? Um beijo. Deus o abençoe.
0: Beijo pra você. É o nosso programa, é o nosso Band Love, viu? Mais áudio.
3: Fala, Dias.
0: Fala aí.
3: Boa noite, tudo bem?
0: Beleza?
3: Nesse dia maravilhoso, espetacular, eu quero dar um feliz Dia dos Namorados pra minha esposa, que é minha eterna namorada. Nós somos casados, mas sempre vai ser minha namorada. A Lu, te amo muito, Lu. Desde o dia que eu te conheci, eu sei que era pra sempre. Feliz Dia dos Namorados pra você, te amo demais. Nunca esqueça disso.
0: Valeu, recado do Hudson. Um abraço, bom fim de semana, meu amigo.
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0: Sinônimos. É clássico, é música bonita. A gente toca.

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madrugada do sábado, meia-noite e seis. Eu sou Marcelo Dias, continuo com você aqui no nosso Band Love até uma da manhã com as melhores músicas de todos os tempos. Uma da manhã é o nosso Band Coruja. Mais clássico, tem mais música bonita pra você curtir aqui, ó. Na sua rádio do seu jeito. Deixa eu dar um beijo carinhoso na Dona Giza. Dona Giza tá ouvindo Band Love até essa hora, menina. Beijinho no seu coração, viu?

0: Band FM, Leandro e Leonardo, Doce Mistério aqui no nosso Band Love. Também The Cardigans, Love Fool, recordação gostosa, né? John Legend, All of Me, Sandy Jr., Olhe o que o Amor Me Faz. Tivemos Diego Vitor Hugo, Michael Jackson, o rei do pop, Human Nature e Miley Cyrus, Flowers. Falando em Michael Jackson, a gente gravou um videozinho com duas músicas do Michael Jackson. Esse vídeo tá no Instagram lá da Band FM, também no Facebook da Band FM, tá bom? Falando do Band Love e das músicas do Michael Jackson. E também tá no meu Insta, se quiser me seguir, Locutor Marcelo Dias. Locutor Marcelo Dias no Instagram, vou postar no TikTok. Locutor Marcelo Dias no TikTok. Só colocar na busca aí, Locutor Marcelo Dias no Insta, Locutor Marcelo Dias no TikTok, e você me encontra ali. A Juliana tá com a gente. Beijos, Marcelo. Sou sua fã, adoro Band Love. Só as melhores, obrigado. Estou aqui trabalhando no Terminal Pirituba. Obrigado, Juli. Um beijinho no seu coração, viu? Boa noite, Marcelo Dias. Quero mandar um beijo pro amor da minha vida, Kate Cunha. Ela tá te ouvindo no Mato Grosso. Final do telefone 6911. Não falou o nome aqui. A Thalia Andréa também tá no bairro do Limão, em São Paulo. Boa noite, querido. Estou ligadinha, curtindo muito Band Love. Valeu, Pedrão Rocha. Adorou quando tocou o Michael, né, Pedrão? A Ellen Maia tá com a mamãe dela. É Dani Maia, curtindo o nosso Band Love. Obrigado pelo carinho. Elas estamos aqui na Noite dos Namorados, as duas sozinhas, ouvindo Band Love. Estão com a gente. Nós fazemos companhia para vocês, meninas.
1: Olá, galera da Band, Band Love. Ó, aqui é Giovanni Cardoso, sou de Guarapari, Espírito Santo. Então, eu quero mandar um beijão, assim, né, pro meu boy, João Francisco, tá? Ele, inclusive, ele é de São Paulo, tá? Estamos aqui, ó. No Espírito Santo, tomando um uísque com gelinho de coco e ouvindo Band Love.
0: Aê!
1: Toca a Marília Mendonça pra ele, por favor.
0: Tá certo, tá anotado aqui. Obrigado,
1: obrigado,
0: viu?
1: Obrigado, Band.
0: Olha, tem mais áudio chegando.
2: Boa noite, meu amigo.
0: Boa noite.
2: Band Love aí, na madrugada aí. Queria mandar um feliz dia do namorado pra minha esposa, minha eterna namorada, e falar que eu amo muito ela.
0: Valeu, tá dado o recado. 6:35.
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0: Aquele pagode gostoso, com um sorriso maroto, você ouve aqui no nosso Band Love. Disfarça,

0: Band FM, Liam Rimes, How Do I Live, aqui no nosso Band Love. Também Luan Santana, 2050. Preciso de Você, Sampa Crio, Nora Jones, Don't Know Why, Foreigner, I Don't Want To Live Without You e Disfarça Sorriso Maroto. Só musicão para uma noite especial, a noite dos namorados.
1: Sim, noite maravilhosa, que noite gostosa. É. Já passou também, né? Hoje já é dia dos cornos hoje.
0: É, né?
1: É dos cornos hoje?
0: Não, não é. Hoje é do solteiro, não é?
1: Ah, do solteiro. É verdade.
0: Corno é amanhã.
1: É.
0: Garrafa térmica exclusiva da Band FM, viu, Diegão?
1: Mais lá.
0: Um mascote da Band FM para Fabiana Machado da Silva. Fabi ganhou os prêmios aqui do Band Love. Diegão, namorou muito hoje?
1: Ah, graças a Deus, né? Bastante.
0: Ah, é?
1: Bastante. Opa, hoje olha. Teve que ter, né?
0: Olha aí.
1: Não tá vendo a minha feição leve?
0: Ó, está leve.
1: Tô leve, livre.
0: Olha, livre também?
1: Pô, não, é livre não. Livre não
0: muito. Ele tá livre, gente.
2: Calma. Não sai daí. Já, tem muito mais músicas aqui na Band FM. 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
8: Band FM 1 em ponto, bom dia, tudo bem, de boinha, tranquilo, como é que foi hoje? Eu quero saber tudo, detalhes, inclusive os que estão rolando agora, hein? É, não, os que tá rolando agora não precisa, não. Depois você me conta. Depois você conta pra nós, tá bom? Começou o Band Coruja aqui na sua rádio do seu jeito.
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0: É o Band Coruja, é o Band Coruja. A partir de agora até 5 da manhã, Band Coruja no ar, tudo bem? Tudo de boa? Tudo tranquilinho na manhã, certinho? Como é que você está, hein? Está na paz? Espero que você esteja bem, tranquilinho. A partir de agora é hora da bagunça, é hora da zoeira. É hora agora. Conta pra nós tudo aí, como é que você tá? Tá fazendo o que de bom agora? Como é que foi hoje? Como é que tá sendo? Já estamos no dia do solteiro, só pra te avisar, já foi, acabou. Acabou o dia dos namorados, eu sei que tá todo mundo curtindo agora, mas eu também sei que não vai durar uns 20 minutos. Então daí você vem contar pra nós como é que foi, tá bom? É, ô Diego, seu vagabundo, você não tá de folga hoje? Não, se eu tivesse folga, eu não estaria aqui. Queria muito, inclusive, né? Mas não tô. Tive que sair de casinha, vim pra cá pra falar com você, tá bom? Ok, então vamos lá. Então vamos fazer valer a pena. É, mas amanhã folgarei. Uou, uou, yeah, yeah. Amanhã eu folgarei. Maratacine já mandou a escalinha ali, que pra variar, eu não sei como é que ela descobre essa escala. Mas tá errada de novo. Errou de novo.
1: Errou,
0: Maratacine. Pum. Sua fonte já foi melhor, hein, Maratacine?
2: Bom dia. Bora que bora, Diegão. Sabadou, hein?
0: Hoje é dia do jogo.

0: Hoje é o dia do Hoje é o dia que o Neymar vai fazer 70 gols. Não vai nem jogar, né? É verdade. Mas hoje a seleção vai botar quente. Hoje a seleção vai acabar com o bumbum da concorrência. Hoje o pau vai torar. Jamaica.
1: Porra, não quer dizer família. Bom dia, Diego.
0: Bom dia, Stitch.
2: Diego, bicho, sai cachorro, hoje é dia do jogo do Brasil.
0: Hoje é dia, né?
2: Vamos ver, né? Vamos ver. Tá desacreditado, mas tá na casa.
0: Mas assim que é bom.
2: Vamos junto, parceiro, até as 5 da manhã participando dessa brincadeira aí, beleza?
0: Bora.
2: Tamo junto.
0: Ô,
2: velho lixo, sai cachorro.
0: Alô, Jorjão, Samuel, Jorge, Samuel, um salve pra você, meu mano, tamo junto, abraço pra você. Paraná.
3: Bom dia, Diegão. Vamos até assim. Hoje é dia de passar raiva com o Brasil, hein?
0: Hoje é.
4: Bom dia, Diego! Bora que bora aí, até as 5 da manhã, ligado nesse Caps aí. Somebody love aqui, hein? Valeu. Ligadinho com você no Puxa da Vinhaça, hein? Na usina Nardini. Bora, pai de pet, canela fina. Tamo junto.
0: Alô, somebody love.
5: Bom dia, Diego Lopes. Bom dia, bando de requeguelados. Eu, Diego, da cidade de Tiradentes, aqui passando pra deixar a audiência registrada aí, Diego. Vamos embora até as 5 da manhã finalizar mais essa semaninha abençoada.
0: Bora,
5: Diego,
0: garoto.
5: Tô te mandando a notícia aí.
0: Vai.
5: De hoje aí. Dá uma olhadinha nesse vídeo aí. Eu fiquei imaginando a Mara Tassini, mano.
0: Não vejo o vídeo.
5: A Mara Tassini deve carregar um caminhão de guerra. Não deve, não, Diego? Dá uma olhadinha aí.
0: Sei, não vejo o vídeo, cara. É rádio essa bosta. Isso é uma rádio, cara. Não dá pra ver vídeo em rádio. A não ser que seja alguma coisa interessante. Calma aí!
6: Bom dia, Diegão. E aí, meu rei? Tranquilidade, na paz, sua alegria, nego véi. E um bom dia pra todos aqui em Galada.
0: Olha, essa bosta. Calma, moço. Eu vi esse vídeo aí, Xenon, eu vi. A mulher tava com a pistola escondida na Layala. A mulher tava com a pistola escondida na Layala. Ela tira uma... parece uma Desert. Para, pelo tamanho, uma Eagle 45, né, velho? Como é que entrou, hein? Olha lá, vocês viram esse vídeo, não? O nome do vídeo é Pepeca Tática. Olha lá, mulher saca a pistola carregada das partes íntimas durante uma abordagem.
7: Ela tá tirando a arma da...
0: Olha lá. Olha, velho, é uma... O tamanho, sabe a Desert Eagle? Dá um Google aí, Desert Eagle 45, a arma do Robocop. Ela tá tirando da Layala. Uma dessa.
8: Deixa rolar.
0: Tá doido.
8: Diego, primeira vez na vida que eu vejo um civil armado.
0: Já pensou, cara? Olha, eu vou falar pra você, viu?
9: E Diegão, bom dia, Diegão, tranquilo. Acabei de pousar aqui em Catar aqui. E vamos assistir o jogo, né? Vambora, hoje é jogo do Brasil aí.
0: No Catar,
9: 3-0, né? Pro Argentina e vambora.
0: Nossa.
9: Obrigado, boa noite aí, galera.
0: Tá sabendo legal.
10: Ô Diego, você vai ficar comigo no Instagram pra caramba, hein? Você é o cara, hein?
0: Hã?
10: O cara é todo dia. Valeu, meu amigo.
0: Eu não entendi nada, Adão. Como é que é, Adão? Fala de novo, Adão, fala.
10: Ô Diego, você vai ficar comigo no Instagram pra caramba, hein? Você é o cara, hein? Vai todo dia. Valeu, meu amigo.
0: Eu não entendi, Adão.
2: O nome disso aí é uma perereca automática, filho. Você tá doido?
11: Você voltou pra Copa passada, Diego.
0: Pois é, cara. Tá no Catar, vai ver Brasil e Argentina hoje. Tá no túnel do tempo, cavalo.
12: Bom dia, Diegão, bom dia. Ah, mas essa aí é a legítima comendo desarmando.
0: É. Ô, Nunes, essa aí dá pra comer e desarmar. Peraí, cara.
7: deixa rolar que
13: vai. Pois é, cara,
14: tá. É, Diego, essa aí é uma verdadeira pistoleira, você tá doido, rapaz. Sabia pistola no lugar certo.
0: É, o coldre dela que é diferente, né? Ah, é, pera lá, você vai ver, eu vou te dar um tiro agora. Ih, saca a... Cara, mas eu fiquei impressionado com um policial segurando a arma, né? Ela acaba de tirar da laiala. Ela tava correndo, devia atacar com aquele cheiro maravilhoso. Aí o policial pega na arma, olha.
15: Não achei não, hein? O que eu achei aqui foi exercício pra deixar a pepeca apertadinha. Ai, se tirou a pistola, com certeza não vai estar apertada, hein? Tá errado isso aí.
0: Tá errado.
15: O que acontece?
0: Cara...
15: Me ajuda aí, Diagão. Manda esse vídeo pra mim.
0: Não vou mandar para ninguém. Não vou mandar pra ninguém, que eu não sou... Não sou um garoto de correio. Agora, rapaz, já pensou se dispara esse negócio da moça lá dentro, velho? Você tá maluco? Já pensou se dispara, velho? Eu, hein? A mulher espirra. Eita!
16: Eu já passei da...
0: Baratim! Tome!
16: E abraço, e
0: ela tosse.

0: foi, Diego. Então, menino, eu vi esse vídeo.
1: Ah, dona Rosana.
0: Eu acho que a arma que essa mulher guardou no chibio tá desmontada. Como que ela colocou?
1: Ué, tava não,
0: tava inteira lá dentro.
1: Tava inteira e a arma engatilhada ainda.
0: O negócio tava desmontado a arma.
1: Não, dona Rosana.
0: Como que ela via o cabo e o bagulho lá?
1: O cabo e o bagulho.
0: Meu pai do céu.
1: Mas pelo visto cabia, era uma 12.
0: Que passada.
1: Cabia uma escopeta.
0: Gente, que vergonha. É mulher que tem parte normal?
1: É.
0: Ué, para um filho de 5 quilos?
1: Pois é, 5 quilos não vai caber um revolvinho? Dá pra guardar, olha.
2: Fala, Diegão, beleza? Mano, essa mulher que tirou essa pistola de dentro do peixereco, podemos dizer que ela tem uma bochecha assassina, né?
1: É, bochecha assassina.
3: A pergunta que não quer calar, Diego, ela colocou pela punhadura ou pelo cano?
1: Pelo cano. É, porque ela já saca, ela saca na mão, né? Ela saca... Ela saca pelo... É normal, ela saca pela empunhadura mesmo. Olha lá. Agora você me pegou, hein? Agora eu não sei, velho. É o jeito que ela tira, ela tira a mão do cano pra entregar, tá certo. Eu acho que tava era de lado.
3: Agora eu vi, Diegão! Essa arma deve ter um cheiro de bacalhau, rapaz!
1: Mas é assim que entra as coisas nos presídios, sabia?
3: Bom dia, Diegão! Bom dia, cambada! Diegão, pra aguentar hoje à noite, viu? Só um caldinho desse daí, viu? Caldinho de mocotó, viu? Se não... Ave Maria, Diegão! Bom demais!
1: Quem que tá falando de caldo de mocotó, velho?
3: Bom dia, Diego. Bom
1: não entendi.
3: Diego. Rapaz, é normal, pô. Pequenininha, pô. A arma é pequenininha. Coitado dessas mulheres baianas lá do Nordeste.
4: Diegão, na hora que sacasse essa arma aí pra assaltar alguém, ia matar só com a caatinga, hein, mano? Puta merda, hein?
1: Ei!
4: Você tá doido!
1: Vou te falar, viu? Era aí que eu vou mijar.

0: FM, na madrugada do Dia dos Namorados, é o Daniel, declaração de amor. A declaração de amor. Palpites pro jogo de hoje, vai. Eu acho que vai ser uma sacolada, hein? Eu acho que vai ser uma sacolada. Ah, eu tô empolgado com essa série. Hoje vai ser uns 3-1. 3-1. Gol do Hendrick, do Viola e do Tupanzinho.
1: bom dia, Diegão. Essa é uma rádio de louco e hospício, mas é o que me mantém, eu e minha cabritinha, ligada a noite toda. Não é mesmo, minha cabritinha?
0: Nossa. Eu ainda perco meu tempo. A corujinha tá pronta, ali, Radcore.
2: Bora, Diego, bora, Brasil, 3-1, meu irmão. Júnior e Hendrick, vai fazer o gol. Fazer um golaço, o terceiro gol do Brasil.
0: Tá, mas você falou 3. Vinícius Júnior, Hendrick, quem é o outro?
3: Ô, Diego, esse jogo de hoje aí vai ser 2-1 pro Brasil, rapaz. Um do Hendrick e um do Rayan?
0: É, eu não sei. Por que eu tô perguntando? O jogador, você não sei quem é? Olha, eu só sei do Hendrick que eu ouvi falar. Do Vini Júnior por causa da internet. E da Virgínia, né? E do Neymar, né? O Neymar vai jogar hoje? Não vai, né? Eu acho que ele vai entrar hoje. Eu acho que ele vai entrar hoje, só pra calar a boca da...
2: Então, vai. Seu Júnior Hendrick. Rafinha.
0: A Rafinha não tá na...
2: Esperando, Diego. Tem outro jogo só. Só dia 19 vai jogar, né? Mas não vai jogar não, tá?
4: Ô, João Tatu, antes de você mandar áudio, velho, engole o leite que tá na boca, velho.
0: É, você vê desde...
4: Todo áudio que você vai mandar, você dá um chupão no começo. Ô, menino que gosta de tomar o leite
0: direto da fonte. Tá parecendo a Catrícia, porra. A Catrícia também é assim. Ô, Diego. O Tatu tá do mesmo jeito.
5: Bom dia, Diego. Bom dia. Diego, meu palpite vai de 4-1, se é que você me entende.
0: Ah, Catherine. Safadinha, você é safadinha, Catherine. Olha o Tatu chupando o ar, ó. Eita, Tatu. Fala, Tatu, fala. Eita.
3: Ô, Cleiton, seu arrombado. Deixa de verdade. Eu vou picar a mão na sua cara, viu, vagabundo? Eu ainda vou descobrir a padaria que você trabalha. Vou dar dois tapas na sua cara.
0: O Patolino tá bem louco hoje.
6: Bom dia, Diego.
0: Oba!
6: O pito do jogo hoje vai ser 2-2.
0: Ah, não. 2-2. Alô, potência!
7: Ah, Diegão, hoje vai ter que ser no 5-1 ou 5-1 hoje. Brasil, né? Fazer o quê?
0: É o Brasa. Olha, vou falar um negócio pra você, viu? Eu já encaminhei, já encomendei minha camisa do Brasil. Hoje assistiremos os jogos. Eu vou fazer uma caixinha de perguntas já lá no Instagram pra você colocar o radar, o placar. Deixa eu ver o que se temos. Ah, hoje temos. Ah, olha que legal. Só um minuto. Não fui cagar, não. Eu fui pegar café que não deu tempo. Quando eu cheguei, não deu tempo de eu fazer meu xixi, nem de eu pegar meu café. Eu vim direto. E se eu não fazer meu xixi, não pegar meu café, eu não funciono. 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Olha, o que que vem no kit? Vem a camiseta da Torcida Band FM. Cadê a minha, hein? Cadê a minha que eu não ganhei? Ah, eu quero a minha. Cadê? Não deixaram nada? Não deixaram? Oh, não vou assistir até o jogo com a camisa do. Ele levanta Mas você vai ganhar, não se preocupe que pra você tem o kit exclusivo Torcida Band FM. Vem com a camiseta da Torcida Band FM, mais uma bandana pra você torcer pelo Hexa com estilo. Beleza? Pra isso, manda aí o palpite. Eu vou fazer uma caixinha no Instagram, arroba Diego Lopes. Diego com Y! Mas eu vou fazer uma foto bonita segurando o bandinho. Com aquele chapéu ridículo que tem aqui. Pera aí que eu já vou lá.
8: Bom dia. Fala esse para tocar música hoje, vamos falar mais um pouquinho, hein? Tá numa tocação de música aqui pela...
0: Ah, vai cagar o diretor de bosta. Cala a boca.
9: Ô Diego, John Tatu tá lambendo um picolé de carne.
0: Vai, Tatu. Eita!
10: É geração, Coca-Cola molha a calça toda hora de tanto se esfregar.
0: É, o Renato não tá acreditando muito não. Ele falou, Diego, se o Brasil ganhar, vai ser 1-0 e muito sofrido. Cara, olha, mano, eu não sei, viu? Tomara que a gente esteja errado. Tomara que o Brasil vá pra frente. O Lancelote lá, o cavaleiro, o mosqueteiro. O cara tem 4 Champions, cara. Não é qualquer bosta, não.
8: Acende o fogo da comadre. Ah, Diego, não é nada, pura.
0: Ah, cala a boca.
11: Bom dia, Diego Lopes. Bom dia, Bande Loucos da Madrugada. Meu palpite nesse jogo aí é 3-0 pro Brasil. 2 gols do Endrick no segundo tempo e um do Paquetá. Certo? Nós é brasileiro, não desiste nunca. Cleitinho Motoboy, ative nas pistas da madruga.
0: Valeu, garoto, abraçou.
12: Bom dia, Dieguinho. Você tá bom, macho?
0: Bom e bonito.
12: Dona de Vila Missionária. 2-0 pro Brasil hoje, cambada de malacapada.
13: Fala, Diegão. Então, irmão, o Brasil vai ganhar sim, mano. Mas olha só, os caras também são de bobeira, não. O Marrocos é um time... É um time firme, de brincadeira. O time também vem pra cima, entendeu? Mas vou no mesmo palpite que você, irmão. 3-1.
0: Boa, garoto. Boa, Zezão. Eu acho que 3-1 tá legal. É um placar equilibrado. Porque, sabe por quê? Porque o Brasil já veio numa campanhazinha boa, né? Ele veio de umas goleadinhas, não veio? Tá felizinho, tá empolgado e tá sentindo o peso também da pressão, né? Os meninos novos querendo mostrar serviço. Marrocos tem um ataque bom, então vai fazer um. E o Tafarel 2 lá tava, né? O Alisson. Vai dar uma bambeada.
14: O boi Tatu aí parece que tá chupando aquele pirulito pop. E o Brasil hoje é 2-0, Diegão. Hoje é 2-0, hoje, Brasil, poxa.
15: Ô, Diegão, bom dia. 5-2, Brasil, hein?
0: Tá, pô.
15: Hendrick vai entrar no segundo tempo e vai fazer 2 gols. 5-2, Brasil, pai. Vamos que vamos. Forte abraço, até às 5, hein?
0: Eu não vou nem assistir hoje. O Neymar não vai estar? Tá? Eu sou Neymar Zete.
16: Ô, Diegão. Tô vendo todo mundo falando aí que vai 3-1 no Marrocos, não sei o que lá. Não é assim não, hein? Time de Marrocos é bom, viu? Presta atenção aí, que tá jogando qualquer seleção não, viu? Vai dar uma bambeada. Né? Presta atenção aí.
0: Tá. Obrigado pela dica. Eu vou mandar pro Lancelote.
17: Ô, Diegão.
0: Oi.
17: Será que tem como você tocar alguma música aí? Que, sei lá. Uma música de Sandy Júnior, é um refrãozinho aí, um Pablo Vittar, aquela lá, minha mãe te pegou. E meu palpite é 6-0, fechou? Tamo junto. O Tite deixou os caras no grau pra tacar gol.
0: O Tite?
18: Bom dia, Bom dia, Diego.
0: Aô, Mané.
18: Ô, Diego.
0: Oba.
18: Hoje vai ser a maior goleada da história do futebol mundial.
0: Ô, louco.
18: Ninguém nunca emplacou essa goleada.
0: 30-0.
18: Vai ser uma humilhação total. Vai ser muito, muito, muito.
0: Pra quem?
18: É uma goleada formidável. 1-0 pro Brasil. Outra coisa, eu descobri o segredo do macarrão do Davi. Ele usa a água do Rio Tietê.
0: Ô, Manel, você não começa a provocar o Davi, não, Manel. O macarrão dele é bom, é gostoso. Eu vou provar qualquer dia.
19: Esse que falou aí agora pedindo pra tocar alguma música aí de não sei quem, Júnior. Eu acho que ele quer algum Júnior no rabo dele pra ver se ele se anima mais, esse corno.
20: Bom dia, meu tizão gostoso.
0: Olha ela aí.
20: Ai, Diego, eu acho que o Brasil vai ganhar 4-0, né? Ai, que 4-0 é muito mais gostoso. Gol do Hendrick, gol do... daquele cara lá, sabe? E o Alisson vai agarrar a bola. Beijo da Jéssica Cine.
0: Meu Deus.
21: Diego.
0: Oi.
21: Olha, vai ser 3-2. Luxemburgo vai meter o louco, você vai ver.
0: Luxemburgo vai meter o louco. Rapaz, a galera. Eu não sei quem é que entende mais de futebol. Eu ou meus ouvintes?
22: Abra a janela, meu amor, abra a janela. Abra a janela, venha ver quem está.
0: O Luxemburgo vai meter o louco.
22: Que não consegue.
0: O Luxa tomou um susto agora em casa. Foi, será que era eu hoje? Será que era eu na escala? Aliás, susto tomei eu. Eu tava vindo pra cá, o tio Celo me ligando no celular. Falei, meu Deus, será que eu entrava meia-noite hoje? Não sabia? É que ontem eu tinha falado pra ele que eu ia trabalhar domingo, não hoje. Aí do nada ele vê meu nome na escala e fala, pronto, esse trouxa não vai vir. Aí eu vindo pra cá, o telefone tocando Marcelo Dias. Eu falei, meu Deus do céu, será que é pra entrar meia-noite? Eu também sou tudo louco com essas escalas malucas. Você tem uma ideia? No meu primeiro dia de rádio, eu não fui.
22: Abre a janela, meu amor, abre a janela. Abre a janela, venha.
0: É, só pra quem não trabalha em escala de madrugada, não entende isso. Minha mulher não entende até hoje. Tá comigo há 5 anos, ela olha a escala. Todo fim de semana ela pergunta, ela fala, ué, você não ia trabalhar no sábado? Eu falo, meu amor, depois da meia-noite já é sábado. Foi exatamente, no meu primeiro dia de rádio, eu ia entrar sábado meia-noite. Seria o que eu fiz hoje, né? Só que hoje eu entrei uma, seria uma meia-noite. Aí o que que eu esperei? O que que eu fiz? Eu esperei passar o sábado inteiro, quando deu sábado 11h59. Eu ia falar, ué, sábado meia-noite, pra mim passou o sábado inteiro, não. Sábado meia-noite é a primeira hora da meia-noite. Ou seja, de sexta pra sábado. Então eu faltei o meu primeiro dia de rádio.
22: A Priscila, eu nem vi, não beijei.
0: Comecei certinho.

0: Ale, posta lá, Radicore, posta lá. Posta lá, que é a minha foto com a Virgínia. Eu conheci a Virgínia numa... Eu trabalhava em outra empresa, todo mundo sabe. A outra empresa tinha mais contato com os artistas, né? Eu conheci a Virgínia num evento que a gente fez. Depois desse evento, a gente saiu, foi pra um lugar. Eu, Ale, fica achando minhas fotos antigas lá. Posta lá, Ale, me marca que eu vou repostar essa foto minha com a Virgínia. Vai dar ruim? Vai dar ruim, mas não tô nem...
1: Ela olha a escala?
2: Ô, Diego, agora é sério mesmo. Eu queria estar com a confiança que esses caras tá, viu, mano? Nossa seleção, né, tá, é fraca, pô. Vamos ser sinceros, mano. Nós vai torcer, que nós é Brasil. Mas nossa seleção é fraca, pô.
0: Hoje a gente vai sentir.
2: Nossa seleção é fraquíssima. Só porque ganhou do Panamá, meu Deus do céu, Panamá. Ganhou do Egito, o Egito entregando 2 gols. Ô, meu Deus do céu, mano. Mas vamos que vamos.
0: Vamos ver. Hoje nós vamos sentir. Eu acho que os caras vão dar o sangue hoje, eu acho.
3: Aí! Pô, fazia tempo que eu não estava banho aí de madrugada. Ah, o Diguinho não tá mais?
0: Nossa.
3: Palhaço Campainha? Ah, mudou tudo!
0: Não, sou eu, Diguinho. Eu sou um Diguinho. Eu tô aqui, seu animal. Trouxa. Não tá vendo que sou eu aqui? Idiota.
4: Bom dia, Diegão! Bahia tá nativa! Alô, Bahia, alô, tá por cá, Diegão! Ei, Diegão, tô é fudido!
0: O que foi,
4: se
0: Bahia?
4: Se o Brasil ganhar, Diegão, eu vou ficar um mês sem o cara baixa!
0: Por que o cara baixa?
4: Eu tô é fudido!
0: Por que, Bahia?
4: Vai caçar a música no YouTube! Filho do canso!
0: Do latino dançando essa música, ele fazia uma dancinha ridícula até o chão. Ele ia sensualizando assim, ó, fazendo uma dancinha, um negócio.

0: de cor. Só, aí você me complica. Essa aí você me complica. E outra, onde é que você já me viu com corrente de funkeiro, boné pra trás, blusão de maloqueiro? Essa é roupa do Zé Felipe aí, ó. Ah, é verdade, esse dia eu esqueci. A minha roupa sujou, precisei pegar uma roupa do Zé, do guarda-roupa dela.
1: Bom dia, Diego Lopes, virando o ar do horarinho de janta.
0: Olha ele aí, ó.
1: Aqui esfriando um pouquinho a cabeça que a casa tá hoje com 9 mil pessoas tá trombadas com Edson Hudson, dia dos namorados, hein?
0: Edson Hudson?
1: Quanto namorado aqui hoje, hein, Edson? Parece um comboio de rendas.
0: Rena?
1: Um abraço a todos que escutam o Bando Coruja, o melhor programa da América Latina, valeu.
0: Um comboio de rena. Oi, Irã, manda ele cantar hoje de novo. Cara, tem um vídeo do Edson Hudson, maravilhoso, que ele canta, ele mete uma galopeira, mas não é qualquer galopeira. O Edson, eu tô desconfiado que ele é do mesmo planeta do Chororó. Ele não é do nosso planeta, esse cara é um anormal, o Edson é anormal. Ele canta a galopeira andando lá no Villa Country, mais uns 30 segundos de galopeira. E quem gravou esse vídeo que viralizou foi o Irã Duarte. Pra quem não sabe, o Irã Duarte, ele não gosta que fale, mas eu vou falar que eu não tô nem aí porque ele gosta ou que ele não gosta. O Irã Duarte conhece o Edson há muitos anos. Muitos anos. E o Edson nunca esqueceu disso aí. O Irã Duarte ajudou os meninos no começo da carreira. Então, qualquer dia o Irã vai contar isso. Um dia o Irã vai vir aqui contar as histórias dele pra nós. E ele gravou, o Edson tem um carinho gigante pelo Irã Duarte, então ele fez esse vídeo cantando galopeira, o Irã falou, canta galopeira, e falou, vamos fazer. Aí ele foi lá, tem uma parte do Villa Country que é pra show grande lá, e ele foi lá e ficou andando e cantando galopeira uns 20, quase 30 segundos, cara, é maravilhoso. E hoje eles estão lá no Villa Country fazendo um showzão lá, 9 mil pessoas, o Irã Duarte tá virado avesso. Imagina 9 mil pessoas lá, velho. E o Irã Duarte fazendo cacau chassa pra todo mundo. Eita, pô! Um abraço, meu amigo Irã. Tamo junto. Ó o vídeo do galopeiro, ó.
2: Galopeiro!
0: Olha lá, tem um pau no ligando.
2: Coitado.
0: Esse aqui eu vou bloquear com gosto.
2: Eu não acredito.
0: Esse eu vou bloquear com gosto. Não sei quem é, vá pro inferno.
2: Muito nova pra você, mas...
0: Eu canso de falar pra não ligar que vai ser bloqueado. Pronto, tchau. Menos um trouxa. Vai, galopeira, galopeira. Vai, Edson.
2: Artista.
0: Galopeira. Não é.

0: Tá bom, Edson. Tá bom, Edson. Obrigado. Obrigado, Edson. Obrigado. Muito obrigado, Edson. Muito obrigado. Senão ele não para.
1: E pra não dizer que...
0: Calma, Edson. Tá bom. Chega, Edson. Obrigado. Muito obrigado. Muito obrigado, Edson. Canta muito, Edson. Canta muito. Ô, Edson. Chega, cara. Chega, Edson. Ele não vai parar, não. Ele não para. Ele é louco. Cara, é muito... Pera aí. Ô, Edson. Tá bom. Obrigado. Obrigado, obrigado. A gente sabe que você... A gente sabe que você canta muito. Tá bom, Edson. Obrigado. Obrigado, Edson. Bom, vamos ter que ir pro intervalo. Porque ele não para. Obrigado, Edson. Obrigado. Muito obrigado, Edson. Obrigado. Mano. Obrigado, Edson. Obrigado, obrigado, obrigado. Gente, eu não sei o que fazer pra ele parar. Ele não para. Obrigado, Edson. Chega. Chega! Ave Maria, cara!
2: Abre a janela, meu amor, abre a janela.
0: Achei que ia acabar o programa e ele não ia acabar.

Esse é o tamanho do carinho que ele sente pelo Irã do Oeste. Eu já ia indo embora. Abra a janela, abra a janela, vem pra ver quem está aqui. Começa agora, começa agora. Campeonato de Galopeira. Mande o seu galopeiro o máximo que você conseguir para 11 999 919197. 11 999 919197.

0: bem ou não?
1: É o quê, meu? Seja morena ou loira, vem balançar com duro ouro. O que que é isso, moça? Cintura solta. Vai lá, vai, começou.
2: Vai lá, Digão.
1: Vai.
2: Galopei.
3: Poxa. Poxa. Poxa. Cara.
2: Segura, velho do lixo, seu cachorro.
1: Tá bem? Você tá bem, velho do lixo? Rapaz, velho. No meio deu uma. Deu uma digitalizada ali, você viu?
4: Digão, galopeira, sem molhar o bico, só o chororó. Fora isso, tem que tomar umas três.
1: Ah, você tá fraco, hein? Você tá fraco.
5: Falar pra esse cara de galopeira, nem cala a boca, o galopeira já falou muito grande.
1: Baixa o rádio pra mandar áudio, animal.
6: Digão, avisa o velho do lixo aí, cuidado, velho do lixo, pra não dar um infarto. Sai, cachorro.
4: Fala, Diego, beleza?
1: E aí, mano?
4: O palpite da rodada aí, ó, vai dar um montão pra nós e um pouquinho pra eles.
1: É isso aí.
4: Vai ser 17 a 11.
1: Tá, poxa! Vai. Mas aqui, você tem problema? O que é isso, cara? Do nada o cara manda música, umas músicas.
7: Esse batom na camisa, isso eu posso explicar.
8: E aí, Dieguinho, vamos que vamos na madruga. E pro aeroporto de Guarulhos aqui, Diegão. Diegão, 3-0 Brasil, show. Hoje vamos começar, Brasil.
1: É hoje, vamos começar hoje. Deixa eu mandar bom dia pra Fran. Franciele, tudo bom, Fran? Tudo tranquilo aí, Fran? O que você tá aprontando essa hora, menina?
9: Diego Lopes, ele cantou galopeira exclusivamente só pra mim, eu gravei pra ele.
1: Isso.
9: E hoje aqui ele tá cantando de uma forma que o nível dele não é brasileiro não, cara. Não. O cara tá em alto nível.
1: É verdade.
9: E ele substituiu no show dos amigos.
1: Eu vi.
9: O Chororó.
1: Pois é.
9: Entendeu? Ele substituiu o Chororó.
1: Eu vi.
9: Ele é fera, velho.
1: Ele é. Ele é. Se você encontrar com ele, manda ele gravar um videozinho pra nós, Idan. Fala pra ele que todo mundo é fã dele aqui, que nós botamos ele pra cantar galopeira aqui. Manda ele mandar um abraço pra nós aqui, Irã, Irã, Irã!
10: Beijo, lixo! Pelo amor de Deus, a próxima vez que você for fazer isso, fala com antecedência pra gente disponibilizar a ambulância. A gente não quer ter nenhuma surpresa no meio do programa. Isso é de humor, de humor!
1: Rapaz, o velho do lixo, Deus o deu, foi bom. Foi bom, você vê, cara, não é pra qualquer um essa galopeira, não. Cara, tem um vídeo engraçado demais, o cara cantando galopeira numa loja, ele passa mal de verdade, velho. E cai com o violãozinho, você já viu esse vídeo já? O tiozinho caindo, é um magrelinho, procura depois. Senhor passa mal depois de cantar galopeira, ele tá com o violãozinho, ele cai em cima do balcão, velho. Acho que ele não respira, né, falta oxigênio, aí ele derruba. Cara, é muito bom esse vídeo, cara. Só que a galopeira dele, galopeira, sou Munhá.
11: Ô, Diegão, muito bom dia, bebezão trucado de Itacoaxetuba, fazendo a transferência da matéria-prima da Bom Apetite aqui. Rapaz, o velho do Rio tá emaconhado, viu?
1: Velho do Rio.
11: Isso aí é da Verdinha.
1: Ai, ai. 11-999-91-9197. Cadê? Não, não tem. Eu gosto dessa aqui, ó. Essa aqui eu gosto. Essa aqui é boa. Olha lá, ó.

0: Rahul! Rahul!
1: Hoje... Peça pro porteiro aliviar, oh. Diga que eu preciso entrar, oh. Quero te ver mais uma vez. Ou será que tenho que escalar no 13º andar?
0: Só chego aí depois...

essa é boa, né, Irã? Essa é boa. É, Fátima Leão, não tem como não ser boa. Fátima Leão, a rainha das composições, não tem como não ser boa, né? Muito bem, muito bem. É, Diego, meu marido quer mandar um galopeira pra você. Manda aí, é o Anderson.

0: Olha o Anderson, velho. Rapaz, o homem é bom na galopada, hein, ô. Ô, Fran. O homem é bom na galopada. Onde vocês estão agora, hein? O que vocês estavam fazendo, hein? Oi, o que vocês estavam fazendo aí, hein? O que vocês estão, hein? Onde vocês estavam, hein? Eu senti a galopeira dele meio... foi uns tom pra baixo, foi uns tom meio pra baixo. Tá em casa, né? Eu sei. Dia dos namorados. Ele tá meio desanimado, tá meio cansado, eu senti. Acabar de namorar, ela falava, ah, eu sabia, eu sabia. O cara que não namorou ainda, galopé! O cara que já namorou, galopé! Você acabou com ele, Franciele. O menino quis fazer a galopeira, quase que saiu um Mr. Catra. Ai, meu Deus.
1: Ai, eu tô com saudade.
0: Calma, calma, calma, Jessiquinha. Tá gripada ela hoje. É, ela tá gripadinha. Calma, Jessiquinha. Hoje ela tá... Nossa. Calma, calma, respira, toma água.
1: Eu tô meio gripadinha.
0: É, eu sei, não dá pra fazer o galopinho. Nossa senhora.
1: Ai, eu tô com saudade.
0: Eu sei, já. Calma, calma. Respira. Respira, calma. É, não tá sexy hoje. Calma. Calma, calma, calma.
1: Eu tô meio gripadinha.
0: Eu percebi, Jessica, eu percebi. Tá bom, chega. Chega. Chega, Jessica. Vai morrer aí, ô louca.
2: A tosse de quem fuma 10 pacotes de Marlboro no dia.
0: Ô, Guilherme, para, Guilherme. Vai, mão pra cima. Tá morrendo essa condenada.
3: Salva, pelo amor de Deus, eu vi agora o exorcista saindo da Jessiquinha. Jessiquinha, volte! Volte! A gente quer te encontrar! Que entra nas
0: suas veias, fica quente, gruda na gente. Ó, o vídeo, acharam o vídeo do velho que passou mal, ó.
4: Vamos lá!
5: Galope!
4: Opa!
0: Caiu.
1: Segura aí, João, segura. Calma.
0: Olha, posta lá, Ale! Posta, Ale! Posta!
4: Galope!
0: Olha o Xenon! Nossa, Xenon. Tá bom!
4: Caiu a porra de um pallet ali, Diegão.
0: Meu Deus do céu! Os caras tá ficando louco. Chega, gente. Encerra-se agora. Campeonato de galopeira. Acabou. Acabou. Vocês estão morrendo. Tô passando mal. Ah, a Franciele acabou com o namorado. Ele tentou. Ficou parecendo o Mr. Catra. O outro derrubou os pallets. O velho do lixo deu uma digitalizada lá.
6: Bom dia, Diego Errou! Lopes e Vaneiros falando, passando aqui pra desejar uma boa noite, boa madrugada.
0: Apertei o botão errado até.
6: Seu lindo, seu gostoso, voz.
0: Cadê macia, o galopeiro, Ivaneles?
6: Sábado, hoje é dia Ivaneles! Da seleção brasileira, né, Diego?
0: É verdade.
6: Vou assistir com amigos e vai ser maravilhoso. Diego, passei um Dia dos Namorados maravilhoso, bem acompanhado. Beijei, abracei, encadelei.
0: Encadelou, é?
6: Fiz coisas que só Deus duvida.
0: Ai,
6: Diego.
0: Vaneres.
6: Gostaria de mandar beijos e abraços.
0: Deu todos. Canequinho, né, Vaneres? Para de ligar na hora que o Vaneres manda. Ô, oh, caramba. Pera aí, vai, fala.
6: Os meus seguidores do Instagram, Ivan Underline Neres. Ivan Neres, nada melhor que um dia após o outro. Uau!
0: Valeu, Ivanzinho, beijo pra você, tamo junto. Oi, oi, oi!
5: Diegão, galopeira!
0: Não, peraí, só um minuto. O Davi vai fazer galopeira? Para tudo, que é preciso ver isso. Vai, Davi.
5: Galopeira!
0: É, Davi, precisa melhorar um pouquinho. Só um pouquinho. Você deu umas paradinhas no meio. Pera aí, Davi. Grava de novo aí, Davi. Você quase deu uma fraquejada aí, Davi.

0: Oi, Davi. Boa noite. Você tá bem, companheiro?
1: Ô, Maico, separe, hein?
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0: Vapetê. Olha, é só pra te avisar que eu já postei lá a caixinha pra você falar lá o seu placar de hoje. Vai lá dar o seu palpite no Instagram, arroba Diego Lopes, Diego Clips. É o último, é o stories que tá lá, o mais recente. Vai lá ver, vai lá ver, vai lá ver, vai lá ver. Manda aí, Vanelis, manda aí, manda aí, manda aí. Olha quem chegou, olha. Pera aí.
1: Tiozão gostoso. Essa não sou eu, não.
0: Eu sei, eu tô brincando.
1: A moça tá morrendo, coitada.
0: A moça tá morrendo. Eu sei, a Jessiquinha não tá gripadinha, mesmo que ela tivesse, ela não faria. Ela não faria desse jeito, né, Jessiquinha?
2: Qual é a probabilidade de você ganhar dinheiro com uma pessoa que quer ver seu pé? Nenhuma, né? Pois é, eu acabei de pegar um louco que me deu R$200 só pra ver meu pé. Até que é bonitinho.
0: Ô, Maratacine, aprende com, com o passageiro dela, da Kettler. Aprende, Maratacine. Pra ver as coisas tem que pagar, Maratacine. Eu já falei, vamos negociar isso aí, Maratacine. Ô... Ô, Kathleen, duzentão só pra ver teu pé? Ah, é. Ô, papetinho, papiroba, cara. Que coisa, não? Olha, duzentão eu mostro o meu também. Aproveita que eu cortei as unhas hoje. Tava aparecendo o pé do Chico Bento. Aí eu cortei as unhas hoje. Tá bonitinho, meu pé é bonitinho.
3: Bom dia, Diego.
0: Buenos.
3: O meu palpite hoje pro jogo é 2-1.
0: 2-1 pra quem? Pra quem, Gabi? O Brasil, é isso? Vai lá, já deixei lá.
4: Diego, tinha umas feinhas aqui na padaria que elas ganhavam esses direto só pra mandar as fotos do pé. Com os nóis aqui, né? Eu acho que é árabe, sei lá. Os caras mandavam os pics na hora, Diego. 100, 150, 200 conto.
0: Vai entender, né, cara? Não, eu acho bonito o pé de mulher, mas também não pago pra ver. Pé, vou pagar pra ver pé. Não pago pra ver, mas tem louco pra tudo. É fetiche, né? Fetiche. É, cara. É. Pack do pezinho, o famoso pack do pezinho. Faz lá várias fotos com o pé, a pessoa manda lá o que é pra fazer. Olha, eu quero que você passe leite condensado no pé. Ela vai passar, aí joga uma gelatina de jambolão no pé. Ela passa o jambolão. Aí agora rói a unha do pé pra mim. Ela vai e rói a unha do pé. É, mano. Aí eu geralmente usa. Mano, tem até correntinha e anel de dedo de pé. É pedólogo, né? Que fala, como é que é? Pessoa que sente atração por pé, como é que é o nome, gente? Pediatra? Ô, Max, tu tá em Campos ou tua mulher foi sozinha pra lá? Acabei de ver ali no Instagram. Como é que é isso, hein, cara? Você tá trabalhando ou você tá em Campos participando com nós? Bicho curioso também, né? Quer saber da vida dos outros. Não abre, visualização única não abre, ô Ivaneres. É podólogo, né? Podólogo, é verdade. Que é isso, Cátulos?
5: Você tá trabalhando, você tá em...
6: Homem que gosta de pé é trouxa. Tanta coisa pra eu ia no pé. Ah, me ajuda.
0: Não, tem um nome, eu esqueci o nome agora. Esqueci.
7: Fala, Diego, bom dia. O cara que sente atração por pé é doente mental, pô.
0: Para!
7: Pô, tá louco? Você pega a mulher com a boca carnuda, com os seios fartos, com a cintura fina e do pandeiro grande, o cara vai querer o pé, Diego! Pô, cara! Me ajuda aí, meu! Sai da homem não, pô!
0: Mas cada um sente atração por o que quer, ué. Cada um sente prazer por onde convém.
8: Diegão,
0: oi.
8: Dá parabéns pra mim que hoje é meu aniversário.
0: Parabéns,
8: Diegão. Se eu encontrar com algum fim de carreira hoje aqui na Augusta, vai ser 6 tapas na cara, 3 de cada lado. Região, taxista e aniversariante.
0: Parabéns pro Região, parabéns pro Região. Tudo de bom, meu irmão.
4: Ah, você é louco, Diego. Um pezinho bem cuidadinho, com aquela francesinha. Você é louco. Pra mim, nesses fetiches loucos, só perde pra mulher grávida pra mim. Você é doido.
0: Tá, mas você não respondeu. Tua mulher foi sozinha pra Campos? O que que é? Explica pra nós aí, Max. É, Diego, é pederasta. Não é pederasta, cara.
9: Ô, Diegão, onde o Max tá, eu não sei. Mas quando ele faz um stories com esse biquíni, com esse biquíni, olha as ideias, cara. Com essa pessoa aí, cara, eu fico muito feliz. Max, parabéns, cara. Feliz dia dos namorados. Pé, foi da hora lá a homenagem que você fez pra Carolzinha, viu? Parabéns mesmo, velho. Porra!
0: Bicho é sem vergonha, né?
10: Diegão, bom dia. Ouve esse áudio de cima aí, da história de uma menina garota de programa, daqui de Rio Preto aqui. Rapaz, você tá doido, moço?
0: Vamos ver. História de hoje. A moça do job. Oxe, essa cadeira tá baixando sozinha, peraí. Tô quase no chão e a cadeira baixando sozinha, velho. Olha lá. Tá baixando sozinho. Viu, hein? Vai lá, história de hoje.
10: O fetiche do cara que você já ficou mais louco.
11: O mais louco provavelmente foi um Jaxila.
0: Ah, peraí, calma. Eu achei que você que ia contar a história. É ela que vai contar? Então calma aí. Vem cá, moça. Ah, ela vai contar a história de fetiche. Ah, vem cá, moça. Vem cá. Vai lá. Faça a pergunta pra ela, Rogério.
10: Qual o fetiche do cara que você já ficou mais louco?
11: O mais louco provavelmente foi um Jaxila. Que assim, eu namorei o cara, daí a gente foi transar a primeira vez no motel. Daí a gente tava transando de boa e do nada ele chegou e falou: tá bem fedida sua axila, né? Tá bem fedida pra mim, né? Eu parei, eu sentei na cama, ele com o pau dentro de mim, eu falei, a gente tá terminando. Tô terminando com você. Ele broxou na hora, dentro de mim.
0: Peraí.
10: Esse foi o mais louco.
11: Não, tem mais louco.
10: Tem mais louco?
11: Tem.
0: Peraí, eu não entendi. Ela tava com o sovaco fedendo. E ela, peraí, eu vou ter que ouvir de novo, gente. Só um minuto. Vai, fala.
11: Mais louco provavelmente foi um Jaxila. Que assim, eu namorei o cara. Daí a gente foi transar a primeira vez no motel. Daí a gente tava transando de boa. E do nada ele chegou e falou: tá bem fedida sua axila, né? Tá bem fedida pra mim, né? Tá bem fedida, né? Eu parei, eu sentei na cama, ele com o pau dentro de mim, eu falei, a gente tá terminando. Tô terminando com você. Ele broxou na hora, dentro de mim.
0: Ah, entendi. Agora entendi. O cara chegou.
10: Esse foi o mais louco.
11: Não, tem mais louco.
10: Tem mais louco?
11: Tem.
0: Você tá com ela agora? Você tá com ela agora aí, ô Rogério? Eu entendi. O cara tava pegando ela. E aí, na hora, o cara falou: ah, você tá com essa axila bem fedida pra mim, né? Isso é coisa que se fala? Quando eu falo que tem louco pra tudo. Ah, você tá com essa. Ai, que sovaquinho fedido. Vem cá, sua podre. Tipo assim, sabe? Nossa, você tá com essa axila bem fedidinha, tá? Tá fedidinha essas axilas. Ela não aguentou, ela parou. Falou que acabou o trampo ali. Por que que ela parou também? Era só ela continuar, né, mano? Falei, tá fedido, tá catingando, tem um anão morto no meu braço.
10: Não, foi ontem isso daí, foi na madrugada de ontem. Eu gravei dois áudios dela falando das loucuras dela. Mas não tá aqui comigo agora, não.
0: Ah, achei que ela tava aí com você.
12: Diego Lopes, tem cara que não gosta da fruta mesmo, não. Isso é hora de falar das axilas da menina, Diego Lopes. Tanto horário pra corrigir a menina, né? Mas logo nesse momento ela fez muito bem terminar, viu?
0: É, lógico. Oh, rapaz, eu vou falar, viu?
9: Ô, Diego, mas tem que ver se era fetiche mesmo ou se o cara só tava dando toque pra ela tomar um banho, né, velho?
0: É, pode ser.
9: De repente a mina tava no trampo a noite toda, tá? Foi pro cara com o namorado pro motel sem tempo de tomar um banho.
0: Não, mas não.
9: O cara foi dar um toque nela, ela achou ruim, né, mano?
0: Peraí.
9: Daí não é fetiche.
0: Mano, eu já falei.
9: Daí ele deu um toque nela pra ela tomar um banho, que ela tava podre.
0: O cara tem que ser ligeiro. Antes de qualquer coisa, antes de qualquer coisa. Por isso que tem os amassos antes, gente. O amasso é pra você passar a mão. Você vai passando a mão, aí você vem trazendo aqui por trás, perto do nariz, dá uma conferida. Aí vai. O sovaco dá pra sentir de longe se estiver fedendo. Você passa assim, né? Dá aquele abraço. Se você puxar o braço, vir o mutum de bicho morto, já não vai. Outra coisa, aí lá embaixo também. Já vai passando a mão e cheirando. Se você vê que o negócio tá muito ruim e você não quer desistir, se você é guerreirão, vai pra hidro, cara. Liga a hidro, enche de sabão em pó, gel, aquele coisa de banho, sais, sabonete líquido, shampoo, joga tudo lá, faz aquele espumão e joga ela lá dentro. As mulheres principalmente, que os homens é meio porco. É, você vê que tem um queijo suíço ali no meio do... Enche a hidro, joga lá. Aí lá dentro você dá umas esfregadas boas e pronto, finaliza o negócio. Eu tenho que ensinar tudo pra vocês aqui, viu? Ó.

0: bafo pé de vinho. O bafo pé de vinho e taca vinho nela. Vinho, energético, cachaça, uísque, qualquer bebida. É que não dá pra você escovar o dente dela. Ai, amor, deixa eu escovar esse dente. Ai, amor, vem cá, tô com um tesão de escovar teu dente. É, não dá. Aí tem que botar, tem que dar pede uma maçã. Ah, vou pedir um house pra você usar, pra gente usar um house. A do house é boa, né? A do house é boa. Pera aí, amor. Vou pedir um house pra você. Ah, ela já vai entender. Ela vai entender que ela vai pensar outra coisa. Sabe que ela tá com um bafo de onça.
1: Sentir o teu sabor, tá ficando, tá gostoso, e é nessa que eu vou.
0: É, não dá pra chegar nela e falar, ai, vamos ali que eu tô com tesão, quero ver você escovando o dentinho. Vai, passa um fiozinho dental, isso, escova a linguinha agora, escova a linguinha. Essa língua branca, parece a língua da Ludmilla. Quem nunca, quem nunca teve que dar um trato na mulher antes, ou no cara? É que tem gente que é mais escrachada, tem gente que fala, ó, vai lá, peraí, vai escovar o dente antes.
1: Deixa rolar que vai, deixa rolar.

0: Muito bom dia, Diego. Tudo bem? Oi, meus corujitos. Como vocês estão? Tá tudo bem? Região, parabéns, meu amor. Que o Papai do Céu ilumine seus caminhos. Cheguei pelos passos maravilhosos. Que te dê muita saúde, muitos anos de vida, viu?
1: Ô, Catrícia. Aproveita e já conta pra nós o fetiche mais esquisito que já pediram pra você fazer. O mais louco. Mais engraçado, sei lá.
2: Diego, fomos cedo lá, pô, e voltamos cedo, tava chovendo lá. A mulher só tirou umas fotos, aqui no meu aqui não dá pra postar não, pô. Por causa de uns negócios aí, eu não posso ficar postando que tô saindo, gastando dinheiro não, Diego.
1: Pensão, né? Pensão, né? É, pensão, né, vagabundo?
2: Diegão, quando eu era molecão, Diegão, tinha uma prima minha que morava na minha casa, a maior delícia ela. Até hoje ela é gostosa, ela. Qualquer dia eu vou mandar umas fotos dela aí.
1: A mulher
2: dele. Diegão, agora o que ela tinha de gostosa, ela tem de chulé até hoje.
1: Nossa.
2: Ela chegava em casa e minha mãe já ficava brigando que ela tinha que tirar o tênis lá na rua, lá. Não podia entrar esse tênis dentro de casa não, Diegão. Era o negócio lá, era sério, velho.
1: Nossa, chulé também é complicado, né? Não, que tem chulé que não sai na hidro. Deixa eu te avisar uma coisa aqui. Tem chulé que não adianta hidro, não. Tem chulé que não dá. Você tem que jogar uma vodka e tacar fogo pra ver se passa. É verdade. Cadê o menino aqui que falou? Dá vodka com cepacol pra ela.
0: Ai, um lixo que eu saí uma vez, entendeu? Ele queria, ele é louco por fetiche, ele ama fetiche, ele gosta de odores. Ele queria que eu cagasse na cara dele, queria que eu peidasse, eita! Entendeu? Ai, tive que comprar bem caro, entendeu? Pra me fazer o básico, porque essas coisas eu não consigo fazer.
1: Ô, Catri, pera aí. Calma, parou tudo agora, para tudo. Meu Deus, gente. Ô, Catrícia, qual que foi o básico que você fez na cara dele? Só o básico, conta pra nós. Meu Deus. Não acredito, você cagou na cara dele. Como é que é? Chuva marrom? É a menina do olho marrom que chama? Ah, o Luan Santana fez essa música pensando na Catrícia?

0: Qual outro fetiche mais doido?
1: O outro fetiche foi um cara que queria que eu fizesse o número 2.
2: Olha lá.
1: Na cara dele.
2: Que Deus,
1: na cara. Eu peguei assim, meu cliente, né, tinha me pagado. Eu falei assim, olha, não faço isso, mas se você quiser ver no banheiro, que eu já tô com vontade mesmo.
3: E por que que você não fez, já que você ia no banheiro, por que que você não fez, realizou o desejo do cliente?
1: Porque é muito esquisito. Mas aí ele me viu fazendo no banheiro.
3: Nossa senhora.
1: Ele ficou batendo uma.
2: Ah! Porra! Ai, credo! Nossa, mano. Imagina a cena, a moça cagando e o outro batendo.
4: Ô povo feito das orelhas grandes, ô povo feito, zóio coisado.
2: Rapaz, a menina cortando o rabo do macaco.
4: Ô povo feito, bucho quebrado.
2: Imagina, cara, e ela falou que ela tava com vontade, mas deve ter saído um charutão bonito.
4: Da murcha, ô povo feito,
2: feita só fritando a carajé.
4: Essa grande, ô povo feito, pé quadrado, ô povo feito.
5: Não, Diego, não consegui cagar. Ele queria me dar R$1.000 pra me cagar na cara dele,
2: meu
5: entendeu?
2: Deus.
5: Eu consegui dar um peido na cara dele. Aí foi terrível. E eu fiz xixi também na cara
2: Nossa
5: dele. Só isso,
2: senhora,
5: mais nada.
2: Peraí, gente, peraí. Meu Deus, gente. O cara queria que você...
4: Cabeça grande.
2: Aí você não conseguiu, Catrícia. Só conseguiu um peido, Catrícia. E aí ele falou o quê quando você peidou na cara dele?
5: Diego, você acredita que ele queria que eu tomasse lactopulga pra me fazer isso pra ele? Olha só. Eu consegui, sabe, soltar um pum na cara dele, porque eu não sei o que foi que ele me deu pra me tomar pra dar gases, entendeu?
2: Meu Deus!
4: Ô povo feito, azureia grande, ô povo feito, zóio coisado.
2: Ô Lalau, não é 96.1 aí na Praia Grande, é 105.9.

0: Diegão, fala a verdade pra você, Diegão. Tem cada uns caras, Diegão, tem cada feticho louco de psicopata, não? Aí é barril, drobado, Diegão.
1: Tem alguém jantando agora numa hora dessa daí que tá ouvindo o programa? Desculpa, mas perderam a fome.
2: Só o Davi.
3: Catrícia, por acaso esse cara usava a camisa do Flamengo, ei, cabelo enrolado, tudo desengonçado?
2: Eu tô falando.
3: Cujo nome Davi?
2: Ele
3: esse
2: tá...
3: gosta de um negócio.
2: Para de falar do Davi, para de falar do Davi, ô.
4: Bom dia, legal. Imagine só, se a Catrícia tomasse tetralacutopurga e ela não ia dar uma cagada na cara do cliente, ela ia dar uma cardeada e bater uma enxurrada de barro na cara do cidadão, que é amarelo.
2: Ei! Enxurrada de barro não, peraí, ó. Tem gente comendo agora, tem gente tomando café agora. Nossa!
5: Ai, é muito chato esses fetiches, é fora do comum, entendeu, Diego? É, eu gosto de realizar fetiches, mas fetiches assim gostosos, eróticos, entendeu? Quando passa a ser coisas de porco, assim, não... Ele até me bloqueou depois, porque toda vez que ele me mandava mensagem, ele pedia pra me fazer esse tipo de fetiche, sabe?
2: Caraca, velho. Eu acho que não é normal essa pessoa. Eu acho que devia procurar ajuda, sei lá. Tem algum psicólogo, psiquiatra ou psicólogo ouvindo nós? Alguém aí pra dar uma orientação pra nós aqui?
6: Fala aí, Dieguito. Tudo certinho, beleza? É o Marcelinho Uber. Boa noite pra você e para todos os ouvintes, ó. A pessoa que gosta de pé, que tem atração por pé, é chamado de podolatria, né? Homens que gostam de pés de mulheres. Eu sou um desses que gosta de pé de mulher. Se a mulher tiver o pé feio, irmão, e eu ver, fica difícil ficar com a mulher. Já peguei cada mulher gata, ah, mano. E tinha um pezinho zoado, falei, não dá não, cara. Porque na hora do bem bom lá, você vai olhar pro pé da mulher, que aí que não dá,
2: né, pro véio? Pé também?
6: Aí lascou, velho. Mas vamos que vamos, Dieguinho. Tô olhando pros pezinhos, beijinho nos pezinhos.
2: Ele quer olhar pra pé de mulher na hora, gente. Pra mim não precisa nem ter pé. Ah, falando nisso, tem uma moça no Instagram, eu não vou lembrar, deixa pra lá, não, gente. Ela não tem as pernas, mas é. Mas é um cotoco, olha. Deixa pra lá. Ô, oh, fala, Davi, fala.
7: Começou os babacas a falar besteira já, né, mano? É tudo sombra, né, mano? Sombra
2: é tudo...
7: que gosta de se
2: é.
7: Aparecer através da fama dos outros, vai
2: é,
7: essa, né?
2: É tudo trouxa, é tudo.
7: Né, Maico? Tudo bem com você, Maico?
2: Trouxa, é tudo.
7: Já começou as avais estragadas já na sua casa aí, já ou não?
2: É, deixa aí.
7: Faz aí.
2: É um trouxa, o Maico é um trouxa.
8: Marcelinho Uve chegou atrasado. Falando de pé. O assunto já tá no toroço, né?
5: Eu tenho um cliente que toda vez que eu entro no carro dele, ele já pede pra me colocar os pés com o meu salto bem no rosto dele, entendeu? Aí ele vai tirando devagarzinho o meu salto, aí começa a chupar meus dedos, entendeu? Aí ele acaba gostando.
2: Caramba, isso aí, como é que é o nome, Catrícia? Quem tem atração por salto na cara? Olha a Maratacine. Para, Maratacine, que coisa. Que coisa, mulher, que coisa. Ô, o que que foi isso aí, ô, Kathleen?
9: Ô, Diego, não é a primeira vez que eu ganho dinheiro pra passageiro ver meu pé, não. Foi o ano retrasado, o outro passageiro também me pagou R$100 pra ver meu pé também. Meu pé é bonitinho. Pequenininho, 34, os dedinhos tudo bonitinho, tudo alinhadinho.
2: Deixa eu ver esse pé aí. Cara, o meu pé, o dedo do meio, parece um pé de macaco, meu. O dedo do meio é tão grande que parece um dedo de mão, velho. O meu pé. Eu vou tirar a foto do meu pé e vou postar. Maratacine, faz o Pix que eu te mando foto do meu pé. É... O dedo do... Minha mulher tava falando isso hoje. Ah, cara, o teu dedo do meio do pé parece o dedo do meio de uma mão. É grande, viu, velho? E eu abro os dedos assim, que parece que tem 20 dedos num pé só. Parece um leque. Será que eu ganho dinheiro?
4: Ó, Diego, e esse cidadão que mandou a cartilha dar uma cagada na boca dele, esse é o tar boca de porvada. Boca de latrina.
2: É o boca de latrina.
3: Ô, Catrícia, me tira uma dúvida. Seus pés são de menina? Que número você usa?
2: Que número você calça, Catrícia? Imagina tomar um pisão de Laboutin na cara da Patrícia. Quanto você calça, Catrícia? Fala pra nós. Ah, ela mandou uma foto. Calça quanto? 45? Puta que... Caramba, Catrícia. O tamanho do meu. Tô brincando, ela calça 38. Tô zoando.
5: Mentira dele, é 38.
2: É outro calibre, né, Catrícia?
3: Você calça 45, Catrícia? Foi o dia inteiro fazendo a cirurgia pra tirar o Bilal, seu?
2: Teve que guardar numa gamela.
5: Diego, o que você achou do meu pé? Tem gente que gosta.
2: Eu gostei, eu achei lindo. Ela mandou a foto do pé dela num salto vermelho maravilhosa. Gostei, Catrícia, gostei.
10: Acho que quando a Catrícia foi fazer a cirurgia lá pra tirar o danado, ela perguntou também, né, se não tinha como dar uma limada no pé pra dar uma diminuída, né?
2: Dá pra fazer uma diminuição pesal?
11: Meu amor, o que será?
10: Mas como é que... Não liga não, hein? Tira
12: a chave que você vai olhar ela. Como é que o cara faz isso, velho? E a cadeira?
10: Você vai conseguir ver o botão. Tira! Vai!
13: Volta ela, volta! Desliga o carro!
10: Aí, olha aí, abre aí!
2: O que é isso, Bahia? Um acidente, o Bahia mandou o vídeo do acidente. Você que filmou, Bahia?
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2: Conta aí pra nós, Bahia, o que que é?
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2: Onde é que você tá aí?
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2: Ô, Diego, a Patrícia pagou pra tirar por metro. Caramba, mano. Ô, Catrícia, era grande? É, o pessoal tá quer saber mesmo, é isso aí. Eles estão sem jeito de perguntar, mas o que eles querem saber é isso.
15: É acidente, meu truto, é acidente, agorinha aqui, pô. Eu passando, eu tava passando aqui na estrada de Mogi das Cruzes, na Zona Leste. Acidente, pô, agorinha, tu é doido, pô. E o cara tá lá dentro e é cadeirante, pô.
2: Oxi,
15: é acidente.
2: Mano.
15: Carro automático.
16: Como é que é saber mesmo? É isso aí. Eles estão sem.
2: Meu Deus, Bahia. Na estrada de Mogi? Qual estrada de Mogi? Passa a informação pra nós aí.
5: Não, sabe por que eles querem saber, Chico? É porque a maioria deles falam que todas as trans são bem dotadas, entendeu? Mas eu já falei, eu não era bem dotada, entendeu?
2: Ah, é verdade, a Catrícia já falou.
5: Lógico que não.
2: É verdade. Não são todas, né, Catrícia? É que tem umas que parece que amarram um tijolo pra dormir, porque, ó...
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4: Aquela mão do ET mostrando aquela luzinha lá não era a mão dele, né? Era seu pé, né?
2: É verdade, é. Ô, Ari. Né? É isso mesmo, Ari. Igualzinho, velho. O meu dedo do meio é muito grande, velho. Eu vou fazer 10 segundos com meu dedo. Agora. No Instagram, @DiegoLopes. Diego com Y. 10 segundos com meu dedo do meio do pé.
17: Pera aí. Deixa eu ver se vai ficar legal. Só ele. Pera aí. Nossa, deu uma cãibra. Pera aí. Olha lá, só ele aqui, pera aí. Olha lá. Só ele ali, ó. Só ele. Parece um dedo de mão, velho. Não parece? Ó, meu dedo da mão, olha lá. Olha lá. O pé bonito na gota serena. Pensa num pezão bonito. Pera aí. Olha lá. Só ele. Só ele agora, ó. Eita, pezão bonito. Olha o tamanho do dedo.
2: Tô fazendo história, peraí, olha lá. Pronto, muito bem. Pronto, vou postar. Dez segundos, só 10. Vou deixar lá no stories, calma aí. Sem print. Postando. Meu Deus do céu, que pé feio. Depois do Edson cantando galopeira, vai lá pra você ver. Alô, Vitor Veloso, um abraço pra você, meu cantor. Tamo junto. Pera aí que eu tô postando meu pé, Vitor. Não dá pra atender agora, pera aí. Postou. 10, 9, 8. O pé feio da gota. Não, eu vou falar a verdade, é bonito meu pé, vai, é bonito. Chega, vou apagar. Quem viu, viu. Agora não apaga essa bosta.
18: Diego, o que você tem de dedo, a Catrícia tinha de ovo.
10: Pé feio da porra, parece o pé do Tiranossauro Rex, você tá doido.
2: Pé do Tiranossauro Rex.
3: Ô Diego, a Grazi não fica puxando esses pelinhos em cima dos dedos seu, não?
2: Fica
3: dói não. Pra caramba puxar esses pelinhos.
2: Dói, cara, dói. É, fica a Grazi puxando os pelinhos e o cachorro puxando o outro.
19: Mano, seu dedo do pé parece aquele filme ET, tá ligado? Quando ele põe um dedinho assim no menino lá, o dedo brilha. Mano, tá igualzinho, só faltou brilhar. Nossa, deixa eu vomitar aqui também.
2: Vamos fazer depois o concurso do pé mais bonito do Band Coruja. Pros pedólogos aí, os podoros, pediatras, os pedófilos, os pau no tudo, os pau no pé. Tudo fica doido.
10: Ô Diego, agora eu sei a história dos ET que estão falando aí. Tá parecendo um pé de ET, Diego? Não é verdade?
2: Agora eu não consigo apagar essa bosta. Vai ficar lá. Não, tem que apagar. Tá muito feio esse pé, pera aí.
15: Fica aí, fica! Fica bebendo um carotim! Bebendo um carotim que o pé tá inchando! Ai, carotim enche o pé!
2: É igual o pé da esposa do Xande. Ô Xande, o pé da minha esposa é igual. Caramba, tua esposa calça 46, velho.
10: Ô Grazi, é assim que começa. Primeiro mostrando o dedo, depois vem o resto.
2: Vai pagar bem, pagando bem. Cadê a Maratacine?
4: Ô Diego, O seu pé é bonito, perdão meu.
2: Claro que
4: você vê a unha do dedão no meu pé. Peguei uma micose no rio. Parece que tá até caronchado embaixo. Tá esfarelando. Ô, pé feio do cão.
2: Ô, Jota. Ô, Jota, você que é podólatra. Quando você vai se relacionar com o pé? Você usa camisinha ou põe um chinelo? Você usa camisinha ou pantufa? Muito bom, cara, muito bom.
11: Beijinho na boca, gostoso doce mel.
2: Olha lá o pé do... Ô, Xande, esse é o teu?
20: Eu achei que você ia contar isso.
21: Olha, a menina aí que tá puxando a cadeira aí embaixo de você, Diego.
2: Para, não tem menina nenhuma. Ah, o teu pé é bonito, Xande. Ó. É pé de japonês, branco, amalero. Pé amalero. O Joker fez uma montagem muito boa. Posta lá, Joker, ele me marca, Joker. Vai, Joker!
11: 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Vou mergulhar na flor.
2: Mano, ficou perfeito isso aí, velho.
11: Tá ficando, tá gostoso e é nessa que eu vou.
2: Beijinho,
11: gostoso, doce, né?

0: Ah, não, o teu pé é feio demais, Xande. Nossa, eu achei que aquele era o teu. Não, nossa senhora, olha, achei um pé mais feio que o meu. Pezão, parece um pão caseiro. Nossa senhora, que pé feio.
1: Ei, Diego, mas eu tenho uma amiga que calça 45, sabia? Nossa, o calcanhar dela parece uma cabeça de criança, mano, porque estoura todos os sapatos, todos os tênis dela são estourados.
0: Calcanhar de cabeça de criança. Não, meu calcanhar não estoura, meu calcanhar é bonitinho. Meu calcanhar é bonitinho. Meu pé é bonito, né? Só é grande, todo desagunçado, mas é bonito.
2: Eu queria mesmo é ver a foto do pé do Davi. Davi, manda uma foto do seu pé aí pra gente ver, Davi. Vai, essa Davi. Carniça aí.
0: Davi, posta a foto do pé, Davi. Bom dia, meus amores da Band FM. Como é que vocês estão? Cheguei agora pra ouvir a melhor rádio. Vanessa de Carapicuíba, beijos a todos. Meu pé lindo demais. Vanessa, aqui só acreditamos vendo, Vanessa.

0: Hoje é 3-0 Marrocos.
1: Ô, Rafael.
0: Cuida.
1: Ele tá, no, tá lá no Recife, é. Demora um pouco pra chegar o áudio lá.
2: Olha, imagina o pé do Davi Macachuca. Pensa que carniça, rapaz.
1: Pera aí, deixa eu ver se o Davi mandou foto aqui, pera aí. Não, foto do pé, Davi, vai.
3: Mando nada não, tô fora, tô fora. Manda
1: Ele
3: você, Cleiton.
1: É esperto.
3: Você, seus pés aí. É cheiroso aí, se as coxinhas estragadas aí, do molho branco estragado aonde? Você pega aí.
1: Ô, Davi, manda aí, Davi, foto do pé pra nós postar lá, Davi. Pessoal quer ver teu pé, Davi.
4: Diegão, bom dia. Olha aí, mano, seu pé parece a mão da Leandrinha. Os dedos do seu pé.
1: Que mão da Leandrinha?
4: Você conhece ela? Forte
1: Cala a
4: abraço, hein,
1: boca, não tem Leandrinha. Fica quieto. Sai daqui. Para você, para com isso aqui. Não tem nada de bambu. Meu Deus do céu.

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9: Band FM, faltando um minuto para as 3 horas da manhã. Tudo bem? Tudo de boa? Tranquilinho até as 5, o Band Coruja rolando. Bora fazer bagunça na madrugada? Vamos, vamos, vamos, vamos, vamos! Por aqui é o seu amigo Diego Lopes, fazendo companhia até as 5, na sua rádio, do seu jeito.
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0: coração. Aí já não lhe quero, amor, me dê ouvidos, por favor.
1: Nossa, mas o pé do Marcelinho Uber é o pé mais feio que eu já vi na vida.
0: Por favor, vá!
1: E ainda é tatuado, tem tatuagem no pezinho, ó.
2: Eu vou fazer você chorar, se humilhar.
1: Ah, ele passa talco, é pau talco, é pé, pé talcado. Pé talco.
2: Eu vou fazer você chorar.
1: Você passa talco no pé, ô Marcelinho? Fala bem rápido aí, pé talcado, pé talcado, pé talcado, pé talcado.
0: Você não vale nada, mas eu gosto de você. Tudo que eu queria.
3: Ô Diegão, o meu pé,
4: pé talcado.
3: Tá com as unhas todas encravadas, tá tudo fodida. Você mostrar o meu, vai ser o pé mais feio da história da Terra.
0: Tudo que eu queria era saber por quê.
1: Alô, Tiagão do Maitá, Tiagão do Maitá. Como é que tá, Tiagão do Maitá? O homem do garimpo.
0: Você não vale nada, mas eu gosto de você. Você não vale nada, mas eu gosto de você.
5: Nossa, Diego, geralmente, né? Homem que tem o pé grande, tem outras coisas grandes também. Não só esse dedinho seu, dá pra dar uma... Dá pra fazer cosquinha no meu útero, viu?
1: Que é isso?
5: É maior do que muitas coisas que eu vi por aí. Ai. Imagina o resto. Olha esse pix aí, tá? Ah. Eu vou te mandar 50 por esse pezinho estranho.
1: Vai. Manda aí.
6: Ô, Diegão, o pessoal fica tirando da vida, da inteligente, rapaz. Ele pede pra Catrícia fazer isso aí pra ele, né? Que é pra ele ver o molho saindo diretamente da fábrica. Isso chama-se controle de qualidade, né, Davi?
1: Pera aí, cara.
7: Ah, eu só acho que vocês homens, ao invés de postarem pé, vocês deveriam postar outras coisas melhores, né?
1: O tipo o quê, Patrícia? Catrícia?
0: Mas eu gosto de você, tudo que eu queria era saber por quê. Tudo que eu queria era saber por quê.
1: Olha o pé do Lalau com marquinha de Havaiana. Mas até que é bonito o pé do Lalau, né?
3: Oi, Catrícia, sua linda, tudo bem com você? É o Edinaldo, motorista de aplicativo. E aí, beleza?
1: Chega, chega de falar de pé também. Chega, chega. Tá bom, tá bom. Tá valendo pra você que participar com a gente o kit exclusivo Torcida Band FM, que vem com a camiseta da Torcida Band FM, mais uma bandana pra você torcer pelo Hexa com estilo, hein? Vamos entrar na torcida com estilo, gente. Essa camiseta é bonitona, hein? Eu só não ganhei a minha ainda.

0: Ô, Diego, seu pezinho é tão bonitinho, delicadinho, vermelhinho. Ai, que delícia. Eu chupava esse dedão, hein?
1: Chupa meu dedão. Chegar na mulher e falar pra ela, chupa meu dedão. Mama meu minguinho. Mama meu mindinho, mama.
2: Ô, Diego, ainda bem que você explicou o que é esse kit torcida aí, hein, mano? Porque do jeito que o pessoal manda aqui pra nós pra noite aqui, muito provavelmente seria um monte de gente falando assim, vai, continua trabalhando bem, trabalha bem, tá melhor, agora vai.
1: Eu não entendi, Robertinho. Explica que eu não entendi, mano. Hoje eu tô devagar, hoje eu não dormi, hein? Hoje eu não dormi, eu já tô virado num giraia direto aqui. Eu não entendi nada.
3: Ô Diego, olha a última foto que eu te mandei aí. Olha, meu pé não tem pelinhos.
1: Nossa, pezinho depiladinho. O meu tem, parece um pé de javali.
4: Ô, Diegão, como que faz pra ganhar esse kit aí? Fala pra nós aí como que é.
2: Mas... Hoje eu não dormi,
4: hein? Eu quero ganhar esse kit aí.
1: Manda aí o que você acha que vai dar o resultado do jogo de hoje no 11999919197, nome completo, bairro, telefone e data de nascimento.
2: É que o pessoal da noite manda áudio por amor, sabe? É. Por gosto, porque gosta. Não porque ganha alguma coisa, né? Porque... geralmente é sacochila, alguma coisa do tipo, entendeu? E aí, kit torcida seria alguém torcendo pra você ser feliz.
1: O que que você tá fumando aí, ô Robertinho? Alguma coisa não tá boa com o seu...
4: Chegou mamãe!
1: O começo eu não tava entendendo, agora no final parece que tava no começo...
5: O dedo do Michael é fedorento, porque só pisa na fossa, né? Então come.
1: Aí,
5: comida da casa dele é, tá louco, né?
1: Oh.
5: É tudo aí, então comida da fossa, o dedo do Michael é fedorento, olha.
1: Ô, Davi, peraí, ô Davi. Ô, Davi, hoje. A palavra motivacional vai ser sobre. O jogo da vida. Às vezes você torce por uma seleção, às vezes você tem ali palpites de técnico sobre a seleção brasileira, e às vezes você não presta atenção, você não torce por você mesmo. Você pode ser, você acha que você tem capacidade para dar palpite sobre uma equipe de futebol, mas não acha que é capaz de mudar a sua vida. Hoje, a palavra motivacional, o momento motivacional vai ser sobre o jogo da vida. Já vai preparando aí, Davi.
6: Ei, Diego, você acredita que eu não consigo trabalhar virada? Me conta o segredo, o que é que você faz pra você conseguir trabalhar virada? Você deve tomar muito energético, né, Diego?
1: Boleto. Boleto pra pagar, fatura de cartão, condomínio, IPTU mais caro do Brasil, que é o da Praia Grande. O que mais? É isso. Eu não ganho 42 pau por mês, Catrícia. Eu já tava pensando em fazer alguma coisa aqui com meu pé, né? Mas acho que não vai dar futuro.
4: E aí, Diegão, vou dar meu palpite. Vai ser 7-1, hein? Gol da Alemanha! Tem certeza. Essa seleção perna de pau, isso aí não, mano. Não bota fé, não.
1: Joga baixo. É, hoje nós vamos sentir como é que vai ser na Copa, né?
3: Ô, Diego, você já tá passeando com seu filho já?
1: Não.
3: Você podia trazer ele, né, pra fazer o programa junto com você? Imagina que beleza. Cocô e xixi pra todo lado.
1: Nossa. Não pode, só depois de todas as vacininhas tomadinhas. A mulher tá louca pra sair na rua com ele, mas não pode ainda. Só depois da última vacina, mais 15 dias ainda. Vai sair com uns 4 meses, ele tá com 2, falta mais uns 2 meses ainda.
7: Diegão, bom dia, Diegão. Diegão, olha o meu palpite aí. 0-0. 0-0. Não vai ser mais do que isso. 0-0, Diegão.

0: O Lalau tá tomando o cafezinho dele. Pão com margarina, presunto e café com leite. Muito bem. Bom, eu gosto, hein? Eu gosto muito de pão, cara. Eu só não tenho o abdômen trincado por causa do maldito do pão. Se não fosse o pão... Eu gosto de pão demais, você tá doido. Nossa. Já era pra tá trincado.
1: Fala, Diegão. Rodinei de Campestre aqui. Ô, Diego, ontem eu fui levar a minha senhora num restaurante. Aí a gente tava lá, jantando, tranquilo. Quando eu olho pro lado, a mesa ao lado, o pessoal pediram um macarrão. Adivinha, a imagem do macarrão de chuca do Davi veio na cabeça na mesma hora. Deu até ânsia. A mulher, o que aconteceu? Eu falei, você não queira saber.
0: Devia ter mostrado pra ela. É, a Catrícia falou que eu ganharia dinheiro fazendo job, viu? Ô, Catrícia, me passa as manhas aí. Como é que uma pessoa começa? Por exemplo, eu nunca fiz isso. Qual é o primeiro passo? Comprar uma jaqueta de couro preta. É, como é que faz? Vai pra rua? Eu não posso chegar do nada, ir lá pra Avenida São João e começar a vender meu corpo. Não, porque tem ponto, tem essas coisas, não tem? Eu faço o quê? Um anúncio? Eu compro um chip da Claro? Faço um anúncio na Acompanhantes Net? Como é que começa nessa vida, Catrícia? Dá um toque pra quem tá querendo virar publi. Eu agora tô fazendo
2: estilo do... Ah, tipo assim, você vai dar uma voltinha na sauna, que lá você já consegue ver se é o primeiro passo. Beleza, você tem.
0: Na sauna? Não, mas eu quero sair com mulher. Eu não posso sair com mulher? Ah, os meninos têm que fazer de tudo? Ah, não, mas aí... Aí não, né, mas nem funciona. Né? O Somebody Love começa tirando a neca. Não, deixa ela aqui.
2: Primeiro passo. Passa na casa da Maratá, sim, porque aí você vai ter seu primeiro passo, tá entendendo? E outra coisa, você fica enrolando, você não passa o número do seu Pix logo, que eu vou te mandar 50, aqui, ó, só, entendeu?
0: Mais 50 pra quê? Ai, ai,
2: para de ser, como fala, para de fingir de inocente, cretino, manda logo.
0: Foto do pé?
2: Você tá ligado que eu não consigo mandar se você não mandar o número do seu Pix.
0: O meu Pix eu já falei várias vezes.
2: Arroba lá que você passou. Ah. Não dá.
0: Tá, é, dá sim. É arroba... Que arroba, não é? É diegocomunicador@gmail.com. Diego com Y. É uma... Peraí, peraí. Ou você quer... O que você quer? 50 é muito pouco pra mostrar a neca. Ai, meu Deus. Vamos lá, começa agora. Como começar no job? Com Catrícia. Como é que é o sobrenome da Catrícia? Catrícia Ferrari, na Catrícia. Catrícia, o que é, Catrícia? Cintura solta, dá meia volta. Pum, pum. Dança com um, pum, pum. Vamos lá, dica pra começar no job, vai.
2: Não, tipo assim, vocês fazem o que vocês quiserem, entendeu? Eu falei sauna porque geralmente eu tenho uns amigos que fazem programa na sauna, entendeu? Só que assim, se você quiser sair só com mulher, você tem que botar um anúncio, entendeu? Você coloca um anúncio no site, aí lá você vai colocar o seu perfil dizendo que você só sai com mulheres.
0: Pronto, vamos fazer agora, agora, agora. Qual que é o site, Catrícia? Catrícia Fortunato. Ô, Catrícia, você podia vender curso. Hoje em dia tá todo mundo vendendo curso. Faz um anunciozinho. Olha, você que quer começar no job, eu vou te ensinar. Aí você vai, você fala como é que faz o anúncio, qual que é o site bom que dá retorno, qual que é a sauna boa pro povo ir. Ai, na sauna. Quer dizer que você vai na sauna e lá mesmo já fecha os job, é?
3: Ô, Diego. Bom dia. Ah, primeiro você dá o caneco, depois você cobra.
0: Não, senhor. Não é assim bagunçado, não.
4: Ô, Diegão. Começar depilando o brioco, né, Diego? Já pensou aquele brioco peludo, sujo?
0: Não, mas eu não vou dar. Não vou dar o brioco. O que que quer? Que é?
2: Eu não. Eu faço programa por anúncio, entendeu? Eu boto meu anúncio no site. É, sauna é só para os homens, entendeu? Só para os mexer.
0: Ah, mexer. Ah, entendi. A sauna é só para homem que pega homem, é isso? O da Catrícia é no site. Mas qual que é o site? É coach de... Coach de Kenga. Qual que é o site que eu entro, Catrícia? Por exemplo, o Davi. O Davi, ele quer começar a ganhar 42 pau por mês. Como é que ele faz? É, não é foto acompanhante, que esse negócio é pra homem, né? Tem um site lá, sei lá... Somente Laialas.
5: Avisa pra eles aí, casa que faz faxina quer receber visita.
0: É.
5: Acho pra o caralho.
0: Ei.
4: Você é doido pra virar um prostituto, hein?
0: Eu só quero. 42 pau, rapaz.
6: Pra achar o Davi no site é fácil. O site é privadas.com.
0: Para.
6: Só ir lá que você acha o Davi.
0: Para.
2: Diego, o que era que vocês estavam comentando, entendeu? Que a Mapotinha escondido, mocosado, o papapum na laiala dela.
0: Como é que
2: como
0: é?
2: Foi isso? Peraí, explica direitinho.
0: Só um minuto. A Mapô tinha mocosado o papapum na naiara dela. É muita informação numa frase só, muita coisa nova pra gente aprender. Só um minuto. Vamos aprender agora. Começa agora. Aula de Yorubá. É o Yorubá isso, né? Com a Catrícia.

0: comentando, entendeu? Que a Mapotinha escondido, mocosado, o papapum na laiala dela.
1: A Mapotinha mocosado, o papapum na laiala dela.
0: Não, que você falou logo cedo que não sei quem tinha mandado o vídeo pra você, que a Mapô escondia o papapom dentro da laiala dela.
1: É, gente, eu já aprendi. Olha, a Mapô é mulher, não é isso? Mocosado é escondido, é isso? O papapum é a arma, né? Papapum é o revólver? E Layala, todo mundo sabe o que é Layala já, né?

0: Avisa pra eles aí, casa que faz faxina quer receber visita.
1: Tá, eu já entendi.
2: Ô Diego, se você aprender, como é que chama a língua aí? Urubá, urubá. Se você aprender a falar essa língua, você pode falar com a amante sossegado no WhatsApp, né? Não, sua mulher nunca vai descobrir.
1: Lá vem ele. Só se a amante for trans...

0: Dieguinho, bom dia. Estavam falando de pé, peguei agora o delay. De pé. É, vocês homens nem todos cuidam igual a gente, né? Nem todos. Pronto, falei. Nem todos cuidam dos pés, nem todos se depilam, nem todos são limpinhos. Ui.
1: Ô Mel, por que que você tirou o sotaque? A gente gosta tanto do sotaque. Não é todos, é todos. Não é pés, é pés. Pode falar chiando, a gente gosta.
2: Diego, vamos lá. Começa divulgando a pirrula, pra nós ver como é que é.
1: O que é isso, hein?
2: Bora, Diego. É só você divulgar a pirrula pra nós poder ver.
1: O que é isso?
2: Bote aí 10 segundos.
1: 10 segundos da pirrola, o que é isso?
3: Não vai dar certo, né, Diego? Você fala pra amante, mostra a sua laiala aí. A mulher já captou o que é, né?
4: Ô, Diego, essa é boa. O Davi resolver fazer job, ele só ia achar aqueles caras loucos do fetiche, né? Fetiche por coisa nojenta.
1: Ó, Davi.
5: Eu sou o Rondieri, meu tigão. Rondieri, minha mulher gosta de mim, que eu falo assim, ó. Isso completo, gosto de boa pegada aí. Pego você, amarro você, dá um sabão da tua bunda, pisa teu cabelo e fala assim: você é minha, vem cá, minha gostosa, vem cá, tu sou seu ouvido, bora, bora.
6: E olha, Diego, já sabe tudo, viu? É isso mesmo, Diego, exatamente. Mapo é mulher, o papapão é a arma. E Layala é aquilo.
1: Qual que é o nome dessa linguagem aí, ô Catrícia? Tem um nome? Tem um nome?

0: Então, essa linguagem somos nós do LGBT que fala, entendeu? É bajubá.
1: Abajubá. Ah, não é iorubá. Iorubá é outra coisa. Iorubá é da capoeira, é outra coisa. É, eu confundia. É bajubá, não é iorubá. É. O que mais, Catrícia? O que mais aí? É, o que mais, hein? Tem nessa linguagem aí? O que que tem? O que que dá pra... É boa a aula dela. A aula é boa porque daí vai que alguém fala com a gente não entende, né?
2: Pô, agora tem que ter Duolingo pra falar coisa do Jody.
1: Tem que baixar o Duolingo pra entender o que elas estão falando. Ai. Ô moça, pera aí só um pouco, deixa eu abrir meu tradutor aqui, só pra...
3: Diegão, essa língua é da tribo aqui da Uanos lá, você tá ligado,
1: né? Não é nada. Tem que ter o Duolingo.
4: Defeito padeiro é Creito.com queimador de rosca. Das coxinhas estragadas.com do boi branco. Da padaria do Queima Bauru.
1: Aí, Queima Bauru.
5: Cuidado que ela vai te pedir um aqué.
1: O que que é aqué, Catrícia? Aqué.
6: Ô Diego, bom dia, bom dia. André aqui. Como é que é a língua aí, Diego? Pá chupar?
1: Não, jatobá. É jatobá? Jatobá.

0: do macarrão lá, anêmico lá, para o quinojo lá do Davi, cara. Cara, aí eu falei pra mulher que não ia comer não, cara, vou dispensei. Aí a mulher perguntou por quê, eu fui e mostrei, cara. A foto do macarrão do Davi, a mulher dispensou também, cara. É barril.
1: Cara, o baiano parece o Huawei, velho, às vezes, é? Ele parece o Huawei falando, às vezes. Não parece? Igualzinho. Cara, virou marrom, cara.
2: Olá, Diego Lopes. Bom dia, meu querido. Tudo
1: bom
2: bem?
1: Dia.
2: É o seguinte, se alguém me mandar milzão, eu mando uma foto geral, frente e verso.
1: Eita.
2: Júnior e Júnia. Ai!
1: Eita!
2: Um beijo a todos, Ricardo.
1: Milão.
2: Lalau.
1: Milão, Lalau. Milão no Pix.
3: É muito engraçado, mano. Quando eu tô com as minhas amigas, que chega alguém assim, ou alguma mapô, então assim, algum alcó, a gente quer comentar alguma coisa assim pra eles não entenderem. Aí a gente vai e fala assim, mano, o alcó, esse melasimavel, esse madou, se me entendeu. Aí eles ficam tudo chocado.
1: Ixi, Maria. O alcó, se mamar, se mavel, se mamou. Como é que é? Se mamar, eu sei o que é, mas se mamou, não sei como é que faz.
4: Ô, Diegão, mas se você virar job, você não vai ser igual aquelas mulheres lá, não, né? Pô, você entra na zona, as unhas já vem em cima, já fala... Ai, mozinho, vamos fazer um mozinho gostoso, ó. Ai, me paga uma bebida, mano. Eu tô ali é pra fuder, cara.
1: Ei!
4: E quem que eu escolhi, eu já pego e subo, eu não fico enrolando querendo namorar a puta.
1: Ei!
4: Eu já pego, já escolho, já subo e incremento mais.
1: Olha a boca, cara!
4: Agora não é não, tem uns
1: olha
4: cara,
1: a boca,
4: que namorando,
1: cara!
4: Pô, as puta.
5: O Davi tá provocando também, hein? Daqui a pouco ele não... Ei, Bahia, você com esse despertador novo, até ontem que acertar uma bomba nesse despertador, Bahia, se subisse. Aqui na roça nós também tínhamos umas linguagens um pouco diferentes, né? Quando chegava um moleque que nós não gostávamos muito, nós falava, vem chegando um bocó aí, ó.
6: Bom dia, Diegão. Vai ter que fazer faculdade de línguas pra entender tudo isso daí.
1: Ocó é homem, ela falou, ocó é homem. Ó, ah. Oh, então nós somos ocó. Ô, Catrice, quando é um homem grande? É um ocozão? Ocozão, ocozudo, ocozão?
3: Pode ser um ocozão ou um ocodara, entendeu?
1: Ocodara? Olha o ocodara. Ocozão.

0: A Catrícia, Diegão, falando aí nessas línguas aí, pra mim, mano, consigo entender ou pensar que é aqueles preto velho, aqueles Zé Pilintra, os Erezinho conversando, não, que é igualzinho, pô.
1: Não, tem uma diferença do Oiorobá e ela é o Jatobá. É Jatobá? É? Eu esqueci agora. Parecido com o Jatobá.
2: Razão, eu não gostei.
1: Não gostou?
2: O Cozudo é mais legal. Vem chegar no Cozudo.
1: Cozudo. Não, e agora esqueci.
3: Entendi, Okodara, eu entendi. É japonês, né? Mas japonês tem o pequeno?
1: Okodara. Como é que é pinto pequeno em Jatobá, ô Catrícia? Já vamos mudar o apelido do Caipirão, peraí. É o Zé Nequinha?
4: E Diego, normalmente em Iorubá, quem fala são as entidades, entendeu? Do candomblé, que falam em Iorubá, entendeu? É. Aí nós falamos no Bajubá, entendeu?
1: Ah, é Bajubá, não é Jatobá, é Bajubá. É, o Iorubá eu sei um pouco porque no grupo de capoeira que eu frequentava era... O mestre lá, o nome do grupo era Abassá Dendê Maruô. Então as letras dele eram tudo em Iorubá. Mas o Bajubá, não sei, eu não entendo, não sei de onde que é, não. Mas o pessoal quer saber como é que é o cara que tem o pinto pequeno, pra nós mudar o apelido do caipirão.
2: Já viu meu pinto, é? Pra você tá falando, eu, arrombado. Quer que eu mande? Te mando pra você ver.
1: Eu sabia que ele ia responder. Fica quieto aí, ô pouco couro.
5: Beijinho na boca, gostoso, doce, né?
4: Mas você já aprendeu quase tudo. Pinto pequeno é Neca Mati, entendeu?
1: Neca Mati! Ô, Neca Mati! Neca Mati! Mati não é japonês? Cadê os ouvintes do Japão aí? O que, que é Mati em japonês, hein? Não, é que hoje está sendo um Band Coruja cultural. Do Bajubá, o japonês. Eu acho que eu já ouvi Matinha alguma coisa aí. Não sei se foi em japonês.
6: Ontem eu tava vendo os stories do Edmilson e ele postou uma foto bonita dele com a tia Carla lá e eu cheguei à conclusão. Eu acho que ela perdeu alguma aposta pra casar com ele, porque com todo respeito, Edmilson, a tia Carla é muito bonita. Meu
1: amor, ô, Carla! Você perdeu a aposta pra casar com o Neca Mati? Eu acho que ela perdeu alguma aposta.
7: Pô, de pinto pequeno o japonês entende, né? Então, pô, deve ter umas 30 palavras, uns 20 kanji.
1: Para, Jota.
8: É verdade, o Edmilson pode zoar o Ale Fenomenal, não. Edmilson é zaroi de tudo.
1: É zaroi ele?
9: Ô Carla, o caipira quer mostrar o Gasparzinho pros outros.
1: O Gasparzinho. É, Diego, pinto pequeno em japonês é Tintin. Ah, é Tintin, não é Mati. É Tintin, é verdade. Uai, então quando a gente brinda e fala Tintin, a gente tá falando pintinho em japonês, é isso?
10: Ô Diego, sei o que é Mati. Eu mati uma hoje de manhã.
1: Sai daqui.
10: X-Vídeos.
11: Ô, Diegão, pronto. Você já aprendeu a linguagem das trans. Agora só falta virar uma. Isso já não é, né?
1: É, Diego, muda o apelido do caipira para Cabeça de Neca, porque Neca não tem cara. É verdade, ô Catrícia, vou fazer isso. Agora é Cabeça de Neca. Neca não tem cara.
12: Diegão, pergunta pra Catrícia aí. Catrícia, se você e suas amigas, e a gente fosse falar uma palavra, vai, que fosse todos, todas ou todes, Qual você se enquadraria? Você queria que falasse assim, nós todos, nós todas ou nós todes? Qual você se enquadraria? Cuidado, que sua resposta você pode perder bastante fãs, viu?
1: Não, a Catrícia não tem essas frescuras. Eu acho que não. É, isso é coisa de... Vamos esperar a Catrícia. Mas acho que vamos ver. É legal, eu acho bacana essas perguntas, que é pra deixar tudo bem claro, né? Tem vários tipos que a gente não conhece mesmo, tem vários tipos. Eu sigo o Carlinhos Maia. Ontem um cara falou que ele tá... falou assim pra ele: ai, ela tá terrível aqui em Nova York. Ele corrigiu ele na hora, falou: ela não, é ele. Ele, eu sou ele, tá terrível. E é legal, quanto mais a gente falar nisso, mais a gente sabe. Não tem problema nenhum dela responder.
13: Então, Diegão, aqui você falar tintim assim quando for brindar, você tá falando pipi, entendeu? Quando for brindar aqui no Japão é kampai. Então fica a dica. E ti sai é pequeno. Então se quiser falar pinto pequeno, é tinti tichai.
1: Tim tim tim chai. Tchim, tchim, tchim, tchim.
4: Então, no nosso caso, eu falaria assim: iremos só as monas pra lá, assim, entendeu?
1: É. Tá vendo? A Catrícia é das antigas. A Catrícia não tem essa de... É, vamos as monas, é nós e acabou. Só de conversar com ela dá pra ver que ela não tem essas frescuras aiadas. É, Diego, deu ruim. O que aconteceu, Pedrão? Você tá no hospital ouvindo nós? Isso é ouvinte fiel, cara. Deu alguma merda com ele? Ele tá no pronto-socorro, mas tá ouvindo nós ali.
5: Vou mergulhar na flor, sentir o teu sabor. Tá ficando, tá gostoso e é nessa que eu vou.
1: Marcelinho, eu não vou falar isso.
14: Vocês não estão entendendo nada, né? Não é que vocês não são viado, é que vocês são burro. Isso aí é matéria de Enem hoje em dia.
1: É matéria de Enem.
5: Deixa rolar que vai, deixa rolar que vai.
1: Tá, mas essa hora, Pedrão?
5: Na cabeça todo mundo tem.
1: Não tem o que fazer não essa hora?
5: Sentir...
1: Saiu um caroço nas costas, eu vou ver o que é. Mas essa hora? Amanhã você vê o caroço, é.
15: Bagulho, fala comigo, barbaridade, manda o áudio, escreve, e tu aí, guri, não olha minhas mensagens, né, tá difícil, tá complicado, né, mandar mensagem pra você, e tu não olha, né, é difícil, né.
16: Bahia, tava um dia desse a ver no seu Instagram, Bahia. Lá no crachá estragado, o que que é aquilo lá? Que tava uma coisa feia lá, mano. Esse tinha verme lá, mano. Tá louco?
1: Gente,
16: foi da hora.
1: O Bahia é o que fala curso. O do alarme é o baiano segurança. Não vamos confundir os Bahia. Era aí.
14: Amanhã, Pedrão vai estar de folga, né? Não quer perder nenhum minuto da sua folga. Chama-se médico remunerado, né? Sei lá o que é que chama também. Eu sei que ele não quer trabalhar e quer ir pra...
1: Ah, entendi. Ele vai hoje. Ah, entendi. É verdade.
17: Ó, porque a gente fala que os gaúchos é tudo viado. Ó um chorão do caramba aí, ó. Ai, bate. É difícil, né, tchê? Vai sentar no manjão.
1: Para de falar dos gaúchos. Para.
18: Engraçado que ele tá mandando áudio e tá reclamando. Mas tá mandando áudio e tá reclamando. Ele é muito doido.
16: Bahia, mas tudo igual, né, Diga? Tudo igual, né, mano? O cara já estragado, tá louco?
1: Para,
16: mano.
1: Davi.
16: Ah, já estragado, tô perfume na hora, mano. Tá doido.
1: Para, Davi.
16: Que nojo, cara.
1: Para,
16: é seu,
1: Davi. Davi, que coisa. Para com isso, louco.

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9: Band FM, 4 horas, 3 minutos, 4 e 3. Tudo bem? Tudo de boa na manhã, tranquilo? Bora fazer bagunça na madrugada até as 5 da manhã. Vamos pra nossa última voltinha no relógio, bebê. Chama! E aí, já mandou a mensagem, já mandou o seu áudio aí, já veio participar com a gente? Aqui na sua rádio, do seu jeito, é o Band Coruja no ar.

0: É, meu amigo. O papo tava bom, hein? Ô Joker, não dá pra ver, não dá pra ver, não dá pra ver. Fala comigo que eu sou teu amigo. 11 999 91 9197. Manda aí seu recado, seu beijo, seu abraço, seu alô. Eu já falei. Eu vou fazer uma live com a Lê Fenomenal. Esse menino vai estourar na internet. Ele vai ficar famoso, ele vai cagar pra nós. Vai ficar milionário. Primeira live que nós fizer. Ele não quer, mano. Eu vou adiantar o serviço, vou ligar pra ele já.
1: Diego. Você viu lá, né, que tá tendo o bolão pra acertar o placar do jogo do Brasil hoje, né?
0: Sim.
1: Tô pensando numa estratégia aqui, sabe?
0: Olha lá.
1: Eu vou mandar uns 20 resultados diferentes lá. Pra ver se eu acerto um, né? Mas é que eu sou muito azarado. Quando tem bingo aqui, nem no pé frio eu ganho. Então, né, é perigoso eu mandar 20 e não acertar nenhum, né?
0: Nenhuma. É, tá valendo, tá, é verdade. Tá tendo essa promoção mesmo aí da Band. Nosso bolão da Band. 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
2: Ô, Diego, bota eu e o Ale Fenomenal.
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0: Na live? Vamos adiantar o serviço aqui, deixa eu... É, porque senão fica muito em cima pra ligar pra todo mundo e acaba não dando, e aí o Davi fica bravo, e aí o pau tora. Pera aí. Só um minuto. Pera aí. Vamos ver se ele vai atender.

0: Vai, tá chamando, atende aí.
1: Alô, Diego Lopes.
0: Ah, tá, sai do Bluetooth.
1: Calma, calma, tô saindo.
0: Sai do Bluetooth.
1: Tô saindo, relaxa. Sai. Tô saindo, pronto, Diego.
0: Aí, aí, muito bem, muito bem.
1: Pronto,
0: saiu do...
1: fenomenal.
0: Tá bom, ô Ale, hoje
1: não,
0: nós,
1: não.
0: Hoje
1: é
0: nós vamos...
1: É Diego Lopes.
0: Você não tá me ouvindo, cavalo?
1: Tô te ouvindo, cavalo.
0: Vamos lá, começar então, vamos começar. Começa agora, começa agora.
1: Começa agora, bomba. Exclusivo. E eu já vou dar o
0: placar 2-0 partida, pera aí que eu tô falando, cara.
1: Eu tô acelerado, hein?
0: A partir de agora, as notícias, o nosso jornal especial com o nosso repórter Ale Fenomenal. Falando hoje, não tem como não falar sobre a estreia da seleção brasileira da Copa do Mundo. Não tem outro assunto, não podemos falar de outra coisa a não ser sobre isso. Olha, como é que vai estar hoje a seleção? Você tá confiante, não tá? Como
1: tô,
0: é que tá?
1: Tô confiante, é 2-0 Brasil. Vou falar quem faz os gols.
0: Vamos lá.
1: Rafinha, 2 gols do Rafinha.
0: Os dois o Rafinha que vai fazer?
1: 2 gols do Rafinha, atacante, hein?
0: Por que que tá todo mundo falando que o Endrick vai fazer gol hoje e você fala que não?
1: Porque o Endrick, ele é time reserva, ele é do segundo tempo.
0: Ah, ele vai entrar no segundo tempo?
1: É, vai entrar no segundo tempo, mas o Rafinha nele.
0: E os 2 gols vão ser do Rafinha no primeiro tempo?
1: É, no primeiro tempo, é Rafinha, né? É Brasil, viu, viu, né?
0: Então quem vai ganhar a Copa do Mundo é o?
1: Não, aí eu não tô falando de ganhar, tô falando do resultado de hoje, o Brasil ganha.
0: Só hoje?
1: Não, eu vou falando do... O Brasil já tá classificado, tá?
0: Pera aí, deixa eu anotar. Então
1: Brasil
0: hoje...
1: O Brasil já está classificado pro mata-mata.
0: Atenção, vamos lá. Se o Ale Fenomenal acertar, ele vai recuperar a credibilidade dele. Que antes o Ale só acertava.
1: Eu acerto tudo, eu falei da lesão do Neymar, chupa essa mãe.
0: Mas o Neymar vai jogar amanhã, você falou que ele não ia, hoje você falou que ele não ia jogar.
1: Ele não joga o primeiro jogo e nem o segundo, só o terceiro.
0: O segundo também não?
1: Não, só o terceiro.
0: Rapaz.
1: Eu tô falando, pode cravar aí, você vai passar de ano, Diego.
0: Rapaz.
1: Você vai passar de ano, você vai falar, me fala os números da Mega Sena e eu vou acertar.
0: Mas eu fiquei sabendo 25. que a panturrilha dele já tá boa já.
1: Não, só se for a panturrilha do Cacho, fica quieto. Porque eu não posso falar polêmico, né? Não pode.
0: Então hoje vai ser 2-0, 2 gols do Rafinha no primeiro tempo.
1: 2 gols do Rafinha. Ah, e eu vou falar que. E os pra cá da Argentina? 4-0 Argentina.
0: Ou quando que a Argentina joga?
1: Domingo ou segunda?
0: Você não sabe nem quando que é o jogo?
1: Não, é porque eu tô... Eu tô confundindo com o jogo da Alemanha.
0: Ah.
1: Mas vamos por partes.
0: Tá, vamos por partes. Vamos por partes.
1: A Alemanha é segunda... Não, a Argentina é segunda-feira.
0: Tá.
1: Dia 16. É, eu acho que é dia 16. Aí é 4-0 Argentina. E... Alemanha 3-0.
0: Por que que a Argentina vai fazer 4, a Alemanha 3 e o Brasil vai fazer só 2?
1: É porque o Brasil não tá tão bom assim, né?
0: É.
1: A gente tem que ser realista, Diego.
0: Mas contra o Marrocos?
1: Não, mas contra o Marrocos nós ganhamos tranquilo. O grupo é fácil, Diego.
0: Ó, estão falando que o Marrocos ganha, é um time bom, que tem um ataque bom.
1: Não, até você ganha, Diego. Não é tão bom, não. É café com leite, Diego. É café com leite. Relaxa aí. Brasil ganha na primeira fase aí.
0: Estão falando que você errou, que vai ser 2 gols do Paquetá e 1 do Alessandro.
1: Que Paquetá? Paquetá, ele é de garoto de desfile de moda, rapaz. Ele tem cinturinha fina.
0: Aí tem cinturinha fina o Paquetá?
1: É jogador de condomínio.
0: Você não gosta de jogador com cinturinha fina?
1: Não. Eu gosto de é igual o Ronaldo Fenômeno.
0: Ah, gordo.
1: Bruto e decide.
0: Mas quem que é bruto hoje em dia na seleção?
1: Não, tem um lá que é fenomenal.
0: Quem?
1: Tem um lá que vocês vão ficar surpresos. Bomba no Brasil, bombas.
0: O Alisson, você acha bombas. O Alisson bonitão?
1: Eu gostava do Neymar quando ele era com a Bruna Marquezine, né?
0: É, porque é da Bruna?
1: É, porque ele jogava muito quando tinha a Bruna Marquezine. Agora, depois que ele largou da Bruna, esse homem só se azara.
0: Você acha que... Você acha que...
1: barriga, é do na virilha, é do no... Ó.
0: Você acha que o segredo do Neymar ser um bom jogador era a Bruna Marquezine, é isso?
1: É a Bruna Marquezine, mas o bicho... Ó, E ela era um, ela é um fenômeno, gente. Pelo amor de Deus, você vai ficar com Biancardi. Quem é Biancardi, mano?
0: Por que, que você Biancardi não gosta da Biancardi, hein? Ela é Bruna também, é a mesma coisa. Até parece com ela.
1: Não, mas não é, não é. Não, a Bruna Marquezine tem, é, tem um molho, né?
0: Ah, ela tem um molho que tem falta um pro molho, Neymar. Tem... Você é contra o Neymar, cara. Você, olha...
1: Eu não sou contra o Neymar. Inclusive, eu sigo ele no Instagram, cara.
0: Já falou com ele, não?
1: Ah, não. É muita gente, né? Esses caras...
0: Não, mas você é o fenomenal. Gente, você é o fenomenal do YouTube. É o fenômeno. Não é qualquer um.
1: Não, é o... Não, e eu acho assim... Eu vou dar uma opinião polêmica.
0: Vai.
1: Você viu as musas da Copa do Mundo?
0: Não.
1: Como aquela musa brasileira lá, ela tem um zóio meio chinês, cara.
0: O zóio chinês. Ah, sabe qual que é a musa que eu conheci ontem? A musa do São Paulo, você viu ou não?
1: Não, mas aquela musa do São Paulo ali é silicone, né?
0: Capa é lá, lógico, né? Que é silicone. Mas ela falou com a gente ontem.
1: É reto, né?
0: Cadê o Gregório e o menino? Ela foi fazer um show ontem lá no, numa casa chamada Love Night. E aí ela mandou mensagem pra nós.
1: Mas só vai artista, o Vampeta vai lá direto.
0: O Vampeta vai lá?
1: Vai lá direto, o Vampeta é do 222, né?
0: Ele vai fazer o que lá?
1: Ah, ele se distrai lá.
0: Ah, ele vai se distrair lá na Love Night?
1: Bater papo lá com a boleiragem e tudo.
0: Ah, eu sei o papo que ele vai bater lá. É, a gente sabe.
1: É, mas o Vampeta decide, né? Mesmo com aquela barrigona dele lá, decide ainda.
0: Ele decide, é?
1: É, decide. O cara, o cara é artilheiro, Copa do Mundo, é pentacampeão, né?
0: Artilheiro? Não, nem tanto, não. Mas ele... Você viu quanto... Você lembra quando o Vampeta jogou na Copa? Não lembra? Você não tava...
1: Lembro que ele deu a cambalhota, é da minha época, pô. É da minha época que ele deu a cambalhota lá no Planalto em Brasília.
0: Você tem quantos anos?
1: Eu tenho 36.
0: Ah, então você viu o Vampeta na Copa.
1: Eu sou de fevereiro, de cavalo, da mesma época do Neymar e do Messi e do Cristiano Ronaldo.
0: Falando nisso, os três vai ser a última Copa deles, né?
1: Não, deixa eu dar um furo.
0: Vai.
1: O Neymar não vai ser a última Copa, é mentira.
0: Não é?
1: É mentira, é tudo mentira, é tudo história pra boi dormir.
0: Ele vai jogar outra Copa ainda?
1: Vai jogar três Copas, pode cravar aí.
0: Não, mas três Copas não dá mais, ele tá com
1: não,
0: quantos
1: anos? Não, dá. Oxe, o Romário jogava até com 100 anos.
0: Que
1: oxe,
0: 100 anos?
1: Lógico que dá.
0: Imagina.
1: Lógico que dá, aquele Bebeto, Túlio Maravilha, você vai lembrar do Túlio Maravilha, eu não sei se é da tua época.
0: Eu, lógico que é.
1: O Túlio Maravilha, com a idade que ele tem, jogava ainda.
0: Túlio Maravilha, nós gostamos de você. Churumi, churumai, Túlio Maravilha, faz mais um pra gente ver.
1: É, então é 2-0 Brasil, gente.
0: Tá.
1: E pode apostar sem medo, Brasil tá classificado pra outra fase e depois das oitavas, tá?
0: Ó, a Catrícia tá falando...
1: É dois mata-mata sequência, hein?
0: A Catrícia tá falando que ela já saiu com um jogador da Argentina e que o jogo é terça-feira.
1: Isso, Catrícia, você é um fenômeno. Por isso que ela é um fenômeno, né?
0: Com qual jogador que você acha que ela saiu da Argentina?
1: Ah, eu posso chutar um aqui?
0: Fala aí.
1: Com o Macalques.
0: Macalquin?
1: Macalques.
0: Macalques?
1: É, que ele é tipo o Macaulay Culkin, sabe aquele filme Esquecer de Mim?
0: Ele é tipo o Macaulay Culkin?
1: É, o nome do jogador da Argentina chama-se Macalix.
0: Ah, Macalix, tá bom. Tá, ela
1: joga
0: falou...
1: muito, hein?
0: É, mas não foi isso.
1: Hashtag...
0: Ah, peraí, ó, estão falando aqui de uma fofoca que o Léo Dias falou que vai contar com quem que o que os jogadores estão fazendo lá.
1: Daí, posso pular o Léo Dias? Posso furar o Léo Dias? Vou furar.
0: Fura o Léo Dias.
1: É um BO que teve na seleção com os dirigentes lá. A esposa do Neymar.
0: A esposa do Neymar?
1: É, os caras... Sabe, é que eu não,
0: que isso?
1: Não vai dar pra você. É que os caras passou...
0: Que sabe, isso? Né?
1: O jogador lá...
0: Você tá peidando no ar?
1: Com a namorada, com a esposa do Neymar... Fizeram, você sabe, 2-2-2, né?
0: Hã?
1: Fizeram 2-2-2, Diego.
0: Que é isso, 2-2-2?
1: É, fizeram... Teve um affair dos jogadores com a esposa do Neymar.
0: Que isso, olha, aí, o fenomenal.
1: O Neymar não sabia e Ela ficou toda nervosa, toda... Você não sabia desse B.O., Diego?
0: Claro que não! Da onde você tirou isso, cara?
1: Não, tá na televisão, Diego. Você assistiu na Branca, a tarde sua.
0: Tá, mas ninguém falou isso, tá maluco?
1: Mas eu tô te falando em primeira mão, tô te dando um furo aí, olha.
0: Mas você tá dando furo errado, ó, que não existe, cara, tá maluco?
1: Existe, Diego.
0: Pera aí, Ale.
1: Existe, Diego.
0: Não, não existe isso, vai, pera aí.
1: Enquanto com o Neymar, ele forçara... Quando vê as outras meninas lá do, da seleção brasileira.
0: Pera aí, vai, perguntas pro Fenomenal.
1: Seca, né?
0: Calma, não tá nada, pera aí, vai.
2: Ô, Diego, você sabe que o Aleno bate bem da cabeça. Você fica surpreendido com essas notícias que ele dá ainda.
1: Aí, tô dando um furo. Ô, gente, eu tô dando um furo.
0: Perguntas pro Ale, vai.
3: Você já pensou o Climão que não fica na seleção? O Neymar olha pro Vini Júnior e fala assim, ó. Sabe aquele meu cruzeiro que eu fiz lá em alto mar? Eu levei a Virgínia junto comigo, deu um trabalho nela.
0: Ah, o Alê falou isso aí, mas não é, é mentira isso aí, é mentira.
1: Não, é verdade, é verdade.
0: Ô, gente, é mentira é cabeluda.
1: Lopes, ele é do contra, mas ele sabe que é verdade.
0: Não,
1: agora
0: mas...
1: eu vou te falar uma coisa, o Diego Lopes tem que te dar uma bomba exclusiva.
0: Peraí, peraí.
1: É a última Copa dele, tá?
0: Quem?
1: É, o Vinícius Júnior lá.
0: Como último? Ele acabou de começar a jogar futebol?
1: Não, é a última Copa dele no Brasil.
0: Ah, no Brasil? Ele vai jogar pelo quê?
1: É a última Copa dele, não vai ser mais... Não, não joga mais Copa do Mundo.
0: Por quê?
1: Porque o Vinícius Júnior, capa, só funciona no Real Madrid, na seleção, mas...
0: Ah, tá, tá, tá. Vai, vai.
1: Você entendeu, né?
4: E eu escutei você soltar uma bufa aí no... É o que dá o furo exclusivo aí na banda. Fica meio afrouxado.
0: É, você fica dando furo, fica frouxo, Fenomenal.
1: Não, aqui tá tudo. Eu como maçã, gente.
0: Ah, ele come maçã. Entendi. Mais perguntas pro Fenomenal, vai.
2: Ei, dá o furo, dá o furo.
0: É, deixa ele dar o furo. Ele tá dando os furos aqui, ele tá furando o olho do Léo Dias.
5: Ô, Diegão, eu sempre tive uma dúvida, velho, quando você chama o Ale Fenomenal, nosso repórter especial da madrugada. É. Ô, Diegão, isso é uma alusão ao pessoal da ACD,
0: não, mano? Cala a boca.
5: É uma homenagem que você faz.
1: Gente,
0: não.
1: Eu posso falar
0: não.
1: Da ACD? Hoje eu tô se esperando, não é bom eu falar. ACD é uma fraude, gente.
0: É uma fraude. Tá bom, ô, Fenomenal, pera aí. Tchau, ACD. Fenomenal, tchau, tchau, tchau, obrigado.
1: Eu consigo, olha, tô falando,
0: chega.
1: Tô sincero,
0: chega! Tchau, Fenomenal, tchau. Merci beaucoup, I love you.
1: Merci beaucoup.
0: Merci bocou ela, velho, tchau. Não, é pelo amor de Deus, aí não. Aí não tem jurídico que sustente. Ele quer falar do Neymar, quer falar da Bruna, quer falar do Vini Júnior, quer falar da ACD. Não dá, não dá. Parou. Chega. Ele tava no banheiro, eu acho, cara. Meu Deus.
2: Fenomenal, para de ler fake, cara. Para de ver notícia falsa, que você só dá notícia falsa. Teu furo tá largo já.
0: É,
2: você tá arrombado de tanto furo falso.
0: Furo falso.
6: Ô, Diegão, você vai se complicar ainda com esse Ale Fenomenal, viu? Colocando ele no ar, viu?
0: Eu tô percebendo.
6: Qualquer hora você dança também, viu?
0: Tô percebendo.
6: Região. O especialista.
0: O especialista.
3: Eu só acho errado, Fenomenal, não tocar no nome da Tia Grazi com você, porque, rapaz, ele tem assunto, viu? Ele dá o... Nossa, ele dá um espetáculo quando começa a falar dela.
0: É, mas ele é... Quando acaba o assunto, ele fala, ele começa a falar dela. Esse sem vergonha. Ele acha que eu durmo no barulho dele. Deixa aí.
2: Ô, Diego, um ano e pouco, você não acostumou ainda com o pessoal do Band Coruja, né?
0: Depende. Depende, o Fenomenal ele me surpreende a cada dia, velho. Vocês lembram quando... Como é que o Fenomenal era um ano pra trás? Não, fala a verdade, vocês lembram? Um ano atrás, como é que ele era? Cara, ele tá voando, velho. O bicho tá voando, tá mais ligeiro que nós. Vai entender, né?
2: Um ano e pouco.
7: O Neymar vai jogar outra Copa, você não vai nem jogar essa, né? Vai ficar dois jogos fora, né? Imagina se convoca ele pra outra Copa, vai jogar só na final, se o Brasil for pra final daí.
8: Ô Diego, pode deixar o Ale falar à vontade, mano. Ele é parecido com aquele menininho do vídeo que você mandou pra mim no Insta lá. Na hora que o juiz vai falar, ah, vai se lascar, deixa o cara falar o que ele pensa, pô.
0: Qual que era o vídeo mesmo que eu esqueci, ó?
3: Lembro bem, viu? Há um ano atrás, o Fenomenal só falava tchurumi, tchurumai, aos trancos e barrancos ainda.
0: Pois é, cara. Você vê, hoje em dia o cara tá dando palestra. Ele tem fãs, ele é reconhecido na rua. Virou o Barrichello com aquela cadeira dele lá.
4: Ô, Diego, voando, eu não sei se ele tá voando. É. Mas cagando, ele tá meio cagando, da sorte pra dar uns peidos.
0: Pera aí, cara. Não, ele tá voando, é mal de falar.
9: Teto de bafômetro nesse Zé Ruela aí. Ei. O único furo que ele vai dar é o que tem na bunda dele.
0: Para!
7: É verdade, o fenomenal melhorou bastante mesmo. Sabe o que é isso aí, ô Diego? Maconha.
0: Para.
8: O vídeo do passaporte lá que você me mandou lá, o cara dobrado no meio.
0: Ah, é.
8: É pra dentro.
0: É o celular de flip, né? O celular de...
10: Eu só quero é pôr pra dentro.
0: Que mancada, velho. Que mancada, velho.
10: Pôr pra dentro. Eles querem jogar bonito e eu só quero é pôr pra dentro.
11: Boa noite, Diegão. Gilba aqui de Campinas.
0: E aí, mano?
11: Esse fenomenal tem problema de cabeça, cara.
0: Ah,
11: falar que o Neymar vai jogar mais 3 Copas.
0: Não, ele tá certo. Quem tá errado é quem liberou ele lá do... Quem tá errado é nós que liga pra ele.
12: Ô, Diegão, se você colocar o Ale Fenomenal mais 2 vezes no ar, ele perde o benefício dele.
8: Nossa, rapaz, eu racho aqui de rir, viu? O Luiz Caipira começa com aquela risadinha dele, você pode saber, lá vem bomba.
0: Lá vem bomba. Eu já fico até preparado para gritar aqui, Juliano. É, ô Davi, o motivacional vai ser a caminho do Hexa, ok? Beleza? Já vai preparando aí.
13: Vamos lá, diga, tu vai falar já, motivacional já.
0: Calma que não tá na hora, peraí.
14: Diegão, não acaba com o quadro do Fenomenal não, pelo amor de Deus, hein?
0: Não.
14: Esse aí é um dos quadros mais criativos que eu já vi na minha vida.
0: Verdade.
14: Tudo bem, as notícias saem da cabeça dele,
0: do
14: mas
0: furo dele.
14: E daí? A gente não tá afim de querer saber se é certo ou errado.
0: É.
14: O importante é ver os furos dele.
0: É verdade, é verdade.
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0: Nossa, o ouvinte acabou de... O Regis acabou de mandar um vídeo pra mim aqui. Você já deve ter visto isso aí na internet. Os caras estão lá agradecendo, fazendo uma oração, agradecendo por um porco que tá assado na mesa. Aí o porco sai correndo da mesa. Aí ele me mandou e falou: nossa, Digão, será que é verdade isso? É verdade. O porco tava vivo. Pururucara abrir a pança dele, arrancar a cabeça, mas ele tava vivo. Nossa, parece minha mãe mandando os vídeos de... Minha mãe me mandou uns vídeos assim, falou: olha, você viu isso aqui, ó? É, o cachorro levantou e começou a dançar, ô. É, mãe, eu vi, é o mundo hoje em dia tá assim, né? Eu vou mandar isso aqui pra minha mãe, só pra você ver o apavor dela. Ai, não como mais porco. Ai, tadinho. Assaram o porco, ele tá vivo? É, mãe, massa. Minha mãe é assim, cara. Todo dia chega um vídeo de ala. Olha, você viu isso aí, ó? É, cuidado aí, viu? Cuidado que os ET estão vindo. Aliás, vocês já viram esse vídeo, esse filme novo do Spielberg que tá no cinema, não? Diz que esse é paulada. Diz que ele vai começar a revelar algumas coisas. Esse filme é revelador. Coisas que já estão entre nós, né? Eu não vi ainda não, mas eu quero ver. Tem alguém que já viu pra dar spoiler pra nós, não?
8: Bom, pra você pôr pra sua mãe na televisão, você põe no YouTube e coloca lá um áudio assim, falando que esse dispositivo irá explodir em 5 segundos. E começa a contagem regressiva. 5, 4. Ah, mas você pensa numa veinha pra correr, viu?
0: Não, ela, pelo amor de Deus, eu mato a veia do coração.
15: E Diego, eu tô sentindo falta de uma pessoa hoje. Você é suspeita de quem seja?
0: É, sendo vindo de você, certeza que é o Edinaldo Plástico. É dia dos namorados. Deve ter pegado uma folguinha pra dar uma moral pra patroa. Né, Catrícia?
8: Ô, Diego, não fala.
0: Neca? Patrícia.
5: Ô, Diegão, não fala assim da dona Terezinha Lopes, não, mano. Agora eu imaginei ela pegando os vídeos, te mandando e falando assim: talvez seja a pauta pro meu filho no programa do Band Coruja.
0: É, fale disso aí com os teus ouvintes. Eles é o que, eles acham? Olha lá, ó, vira ET no meio do deserto.
2: Você pode ter certeza que o Fenomenal já viu e ele vai falar que os ET existem mesmo. Que vem tudo aqui na Terra e que ele é um deles.
0: Você duvida? Eu não duvido.
16: Ô, Diego, o Caipirão querendo que você trollasse a mãe perigoso desse jeito, você é louco? Não vai nessa não, hein? Vai que acontece alguma coisa.
0: Boa, tá louco não? Não, minha mãe não nem brinco com essas coisas.
17: O Fenomenal deve ter visto já esse negócio aí. Já fizeram a visita pra ele. Ele vai dar furo de reportagem desse filme. Fenomenal, não.

0: Diego. Bom dia, bom dia, bom dia. Ah, primeiro você dá o caneco, depois você cobra.
1: Do nada, velho. Do nada, mano.
2: Pô, nós tava atacando uma outra lá. Espada de Jedi, Diego. Chewbacca. Bora, bora aí, Diego. Tô Jedi.
1: É isso, gente. Esse é o Band Coruja. Esse é o Band Coruja. É o Band Coruja.
3: Diego, deixa eu mandar um beijo pra vovó do sexo, entendeu? Ela disse que você não responde os áudios dela. Tadinha. Beijo pra você, meu amor. Saudade.
1: Deixa eu achar aqui. Como é que tá o nome dela? É vovó ou Ângela, hein? Ah, é verdade, ela mandou aqui, ó. Vovó, fala, vovó!
4: Bom dia, Dieguinho. Mas será que esses rapazes lindos, maravilhosos do Bando de Coruja não aprendem? A vovó cansou de falar pra eles. Gente, vocês têm que aprender com a vovó, que já tem experiência. A gente trai. Eu nunca fui traída, Dieguinho, mas já traí bastante. A gente trai quando a gente não tem em casa. O homem é a mesma coisa, né? O homem não tem em casa, vai procurar as mocinhas do job, não é verdade?
1: Não sei.
4: Então,
1: eu não sei.
4: De homens e mulheres. Só que a mulher é mais inteligente, que a mulher não fica contando. O homem já sai com uma, ó, cara, peguei, tracei, né? O homem é mais boca aberta, a mulher já é mais discreta. Então, gente, vocês têm que aprender que mulher gosta de verdade. Ai, aquele cartãozinho sem limite, aquele pretinho, sabe? Mulher gosta da conta bancária, entende? Mulher gosta do bolso cheio de dinheiro, as verdinhas. Quem gosta de homem é viado.
1: Ei, vovó!
4: Oi.
1: Tá bom, vovó.
4: Ah, hoje minha colega tá em ordem.
1: Tá bom. Meu Deus. Gente, desculpa. Os velhos não tem muita papa na língua. Eu lembro quando eu saí com meu pai. Quando eu saí com meu pai pra em restaurante, alguma coisa, tinha que tomar um cuidado, velho. Não, vacilava, o velho soltava uma que podia os dois pra cadeia. Do nada, do absolutamente nada. Veio, largavam as pérolas dele. Fala, para a boca, pai, pelo amor de Deus, nós vamos sair preso daqui. Meu Deus. Deixa eu mandar um beijo pra Ingrid, tá lá curtindo nós. Um beijo, Ingrid, tudo bem? Tudo de boa aí no Mato Grosso? Mato Grosso do Sul. Fala pra nós, como é que é? É que um se confundir com o outro, pau tora, né? Eu sou livre. A Mara Tassin tá falando que ela discorda da vovó, que ela gosta é de homem mesmo. Dinheiro ela tem, né?
5: Ô, Diegão, tô falando que velho tem papo na língua, você tá quebrando aí, pô. É o velho do lixo, sai cachorro.
1: Mas você é um velho diferenciado. Você é velho de apartamento. Tô falando velho da roça.
6: Ô, Diegão, eu acho que você já tinha ouvido o áudio da vovó de sexo. Isso que você não abriu o áudio.
1: Não tinha ouvido, não.
6: Agora tem o selo, quando ele fez uma hora e pouco de Bando Coruja, ele abriu os olhos mesmo pra ver se o pessoal não falava besteira, ele sortava. Você só sortou aí, que a Catrícia pediu aí pra você
1: sortar. Não, eu não ouço não. Eu não ouço o áudio antes de pôr no ar. Vocês se comportam aqui. Só quando eu tô de dia, fim de semana eu ouço, escuto. Também não dá, né? Mas vocês têm que se comportar, gente, né? Se eu ouvisse antes, não saía cada absurdo que sai no ar aqui.
7: Bom dia, Diegão. Você falando aí que os velhos não têm papas na língua, rapaz. Meu pai era complicado.
1: Não é, cara? Pois
7: do
1: é.
7: Do nada ele soltava cada cachorro, é. Lambe sua caceta. É. Luciano, motorista de aplicativo aqui.
8: Vira à direita para a rua.
1: Vira à direita aí. Isso aí não é nada perto do que meu pai falava. Eram umas coisas que não olha. Deixa pra lá.
9: Bom dia, Diegão. Bom dia, meninas. Bom dia, Caipirão. E aí, como é que tá a vaca? Eu sou extremamente comportada. Nunca falo besteira. Que dia foi que você ouviu falando besteira aí?
1: É, a Raquel é bonitinha. Raquel é bonitinha.
10: Bom dia, Diegão! Tá na hora do boi! Já passou até na hora dos boi!
1: Já foi, já, cara.
10: Hoje os boi tá dormindo tudo em conchinha.
1: É.
10: Pronto, falei da lei. Região taxista.
11: Vim da roça, camarada. Já andava, põe algodão, menino. Café.
12: Caipirão, e aí?
11: É, meu chapa.
1: Baixa o rádio aí, cavalo.
11: Fazia cerca.
12: Comportada, nunca falo besteira.
11: É, meu chapa, o velho aqui é.
13: É, aqui é bonitinho.
11: É trabalhado, meu filho.
1: Tá bom.
14: Bom dia, Diegão.
1: Oba.
14: Meu, velho, não tem papo na língua mesmo, não. O funcionário do meu pai ficou afastado alguns dias, fez uma cirurgia. Quando o cara voltou, meu pai chamou ele e falou assim, senta aqui. Aí o cara perguntou
1: cuidado,
14: que era. Meu pai falou assim, olha, eu tenho uma péssima notícia pra te dar.
1: Cuidado.
14: Mas você tá sendo corno. Ixi. Meu pai dedurou a mulher do cara, meu. Falei, pai, essas coisas não se falam. Ele falou, eu quero é que se foda aquela cachorra. Falei, pronto, lascou tudo. Deu um bololô. Foi funcionário, foi esposa, foi todo mundo embora.
1: Meu Deus do céu. Não, e é desse jeito, cara. É desse aí. Pra dar notícia, então. Nossa senhora, notícia de morte. Era, morreu, na cara, morreu. Mas como é que o senhor fala pro cara que a mulher dele fala, morreu, amor, quer que eu fale o quê? Bicho bruto, né?
15: Ô, Raquelzinha, o que tá acontecendo com você, bebê? Tá acordando cada dia mais tarde, né? Não, uma preguiça terrível nesse Portugal, hein?
1: É, como é que tá o tempo aí? Tá calor lá na Europa agora, né?
16: Diegão não solta áudio, ele só vê de quem é primeiro. De quem é primeiro, aí ele solta. Diegão.
1: É lógico.
15: Vovó, hoje em dia o mundo tá moderno. Vacilou, tem buraco, é dentro.
1: Do nada, o Sérgio do Pão, do nada.
17: Beijo aqui, amigo da vovó. Beijo, vovó. Ô, vovó, viu? Você é minha, ainda fofa de 25 anos, minha nova.
1: Vai, Davi, tá pronto aí, Davi? Pera aí, calma aí, vamos lá, que tá na hora, pera aí. Senão eu esqueço também, aí já é, só um minuto.

0: Atende aí, ó. Vamos ver. Vamos, Davi.
1: Peraí, pronto, pronto.
0: Baixa o rádio aí.
1: Tá, vamos lá.
0: Pronto, baixa mais.
1: Pronto.
0: Pronto, agora vai. Palavra motivacional.
1: Caminho rumo ao Hexa, vamos lá.
0: Peraí. Hã?
1: O caminho, começa o caminho do Brasil ao Hexa.
0: Tá, o caminho do Brasil ao Hexa. Palavra motivacional com Davi. Bora, bora. Vai, Davi.
1: Olha, hoje começa uma batalha, uma guerra. Uma guerra que nós vamos travar. Se vai chegar outros jogos ou não, ninguém sabe. São jogos para ganhar a Copa. Nós vamos começar já, desde já. Vamos acreditar, gente. Tudo bem que nós estamos à toa, não temos uma seleção para ganhar a Copa. Bicho Júnior, Rafinha ainda é só aprendiz. O Neymar é o único que nós conhecemos que é bom mesmo. Mas vamos esperar em Romário, Bebeto, 94, pelo teto. Vamos se inspirar em Ronaldinho, Rivaldo e o Gaúcho, Roberto Carlos, em 2002. Vamos inspirar nele, gente. Vamos acreditar. Um dia os jogadores podem chegar lá. Entendeu ou não? Não estou aqui na seleção fantástica, mas estamos o Brasil. Penta campeão mundial de futebol. Entendeu ou não? A camisa mais pesada do futebol mundial, não. Entendeu ou não? É a camisa não dá medo, mas ela é pesada. A que tem mais copas do mundo da história. Não.
0: Entendeu ou não?
1: E deve ser acreditar e a TV de guerras e batalhas começar hoje. Essa guerra que é ganhar por hoje da Copa do Mundo. Bora aí, rumo ao Hexa. É isso aí.
0: Momento motivacional com Davi. Bora, bora. De volta amanhã no Band Coruja. Ave Maria. Davi, o Davi é outro, cara. Se nós colocar ele no ar mais umas duas vezes, ele perde o benefício dele. Você vê, esses caras são bons, cara. Eles começam a falar, bom dia, Léo Júnior, bom dia, Léo Júnior, bom dia,
2: Diegão, bom dia.
0: Você percebe a evolução desses caras? Cara, eles entram no ar,
2: pra mim isso
0: eles
2: aí,
0: podem
2: cara.
0: Dar uma palestra se eles quiserem.
2: Não, cara, eles estão perdendo essa oportunidade de dar uma palestra, isso. Olha, foi uma motivação pra mim,
0: já, assim. Você já não começou o dia melhor?
2: Começou muito bem meu dia.
0: Cara, nossa, como é que senhora. Pode um negócio
2: desse? Olha, eu tava
0: desse?
2: Até bravo com a máquina do café ali, passou.
0: O que aconteceu com a máquina
2: tão rápido, cara? Roubou meu dinheiro, que vagabundo naquela máquina de café que tem atrás ali, cara.
0: Ah, eu passo pelo mesmo problema,
2: cara. Que raiva. Mas tudo bem, já passou. Já passou. Viu?
0: Tá vendo só?
2: Já passou.
0: É a motivação,
2: gente.
0: Do Davi. O Davi é maravilhoso. O Davi é maravilhoso, cara.
2: Entendeu ou não?
0: Pensa, entendeu ou não?
2: Entendeu ou não?
3: Entendeu ou não? Bora aí, pessoal. Entendeu ou não?
0: Ô, Davi, a gente é seu fã, Davi.
4: Vamos, a gente tem que lutar através da vida, pra não se desiludir depois. Vamos se desiludir primeiro pra vencer mais pra frente.
0: Olha, tem que lutar através da vida pra não se desiludir depois.
2: Nossa,
0: tem
2: cara.
0: Tem que se desiludir primeiro pra depois e pra vida.
2: Não, isso é maravilhoso, cara.
0: Essa
2: isso
0: palavra,
2: é lindo.
0: Palavra motivacional sensacional. Davi, você tá de parabéns. Obrigado por aquecer os nossos corações durante essa sua palavra. A gente só tem a agradecer a você, viu, Davi? Obrigado.
2: Meu Deus do céu, olha.
0: E o povo gosta das mensagens dele, quer ver? Ó, vamos ouvir,
2: eu vou
0: vai.
2: Ter que começar a colocar,
5: Davizão,
2: viu, Diego?
5: Olha, cara. Olha, eu não tava acreditando nessa seleção, não, hein, cara. Ah, depois de agora, com essa motivação sua, eu desacreditei mais ainda, hein?
0: Não, peraí.
5: Brincadeira, peraí. Davi, um abraço.
0: Olha aí, Davi, seus fãs, Davi, o que você acha disso, Davi?
4: Valeu, Diego, valeu. E hoje é rumo ao Hexa, bora aí, Galdino, bora aí.
2: Bora.
4: Tamo junto, Galdino.
0: Valeu. Ô, Léo, vou deixar esse bando de maluco com você, agora você se vira aí, viu?
2: Ai, vamos lá. Eu acho que eu vou começar a colocar o Davi também, né?
0: Coloca.
2: Qual é o horário, cara? Sabe por quê? Porque quando eu faço, mano, quando o pessoal fala, ó, porque agora como tem o momento do Região Taxista. Começa às 4.
0: Sim,
2: né?
0: É o momento Região.
2: E depois 4:30 hora do boi. E qual que é mais um? Só pra eu saber
0: na
2: aqui, cara.
0: Na hora que sobra. Hora que sobra, você encaixa isso.
2: Ontem
0: não deu tempo de colocar um deles.
2: O que é?
0: Mas é mais pro final do programa, eu coloco.
2: É mais pro final?
0: É, o primeiro momento motivacional com o Davi.
2: Que horário que é? Me fala o horário.
0: Pode colocar umas 4:40 por aí.
2: Ah, então beleza, então.
0: Aí depois
2: tá
0: da hora do boi. Não, primeiro é o Fenomenal.
2: Ah, o Fenomenal?
0: É, o Fenomenal primeiro.
2: Do que o Região?
0: É, primeiro.
2: Caramba,
0: não,
2: velho.
0: Região, Região, Hora do Boi, Fenomenal e Davi. O Davi é pra acabar.
2: Olha, cara.
0: O Davi é pra acabar com tudo. Acabar com audiência,
2: explodir.
0: Pra acabar.
2: Explodiu
0: o programa.
2: Entendi.
0: Tchau, Léo. Tchau. Fica contigo aí. Léo Júnior vai comandar a máquina solar agora. Tchau, gente.

0: Aí no final do programa aí é o momento CAPS, é a localizada que interage.
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1: Ó, chegou, gente, chegou, chegou. É o nosso Band, bom dia. Bom dia, bom dia, bom dia, bom dia pra todo mundo. 5:02, 5:02, olha a hora, gente, 5:02. Como é que você tá por aí? Tá tudo bem? Você tá bem aqui na Band FM? Muito obrigado pela sua companhia. Vamos juntos. Nessa, já estamos no sabadão, gente. Sabadão. Vamos começar os melhores momentos do nosso Band Bom Dia. Pra gente curtir, pra gente matar saudade também. E vamos relembrar aqui, sabe o que agora? Vamos relembrar? Vamos relembrar o Cro. É, gente, o Cro tá chegando aí pra contar sua história. Vamos lá? Ó, vou até relembrar aqui, ó. Tem Bri-Bri-Bri, Bró-Bró-Bró. É, tem Dona Lourdes. Tem o Pastor Raimundo. Tem o Geleia. Eu gosto do Geleia, viu? E muito alto. Tem o Rafinha também, né? Hoje tem o Rafinha. Ah, não. O Rafinha amanhã. Tá, tem o Roleta Russa, tem Gelé e tem muito mais. Vamos começar aqui o nosso Band Bom Dia com o Cro.
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3: O Cro. O Cro. Cro, bom dia, Cro. Cro. Vem pra cá, nosso cupido.
4: Vem. E ele vem, vem voando, olha lá, ó. Ai, que vem, Cro, vem. Parece uma vemaguete, lembra da
3: DKV? Quer fazer um huevos rancheiros, não tem um? Huevos rancheiros.
4: Você quer fazer o quê, meu amor?
3: Aquele ovo especial que o pessoal faz, que é chique.
4: Ai, um ovo especial?
3: É, você tem um ovo especial?
4: Tenho, eu depilei. Não? Eu não entendi o que vocês estão falando.
3: Muito bom dia, Cro. Como
4: bom
3: vai
4: dia,
3: você?
4: Bom dia, meus amores. Bom dia, maravilhosos. Bom dia, povo. Bom dia a todos que estão ouvindo esse programa que realmente muda vidas. Esse programa que realmente muda astral. Esse programa que muda o seu dia. Eu gosto disso. Você sabia que eu estava conversando com o P? E ele estava me falando de vocês essa semana. A gente estava tomando uns negócios com os amigos, né? Teve uma reunião lá. A gente tava conversando com o Santo Antônio, porque esse mês ele vai trabalhar bastante.
3: Amanhã é dia dele, Santo Antônio.
4: É amanhã?
3: Amanhã é dia de Santo Antônio.
4: Amanhã é dia de Santo Antônio.
3: É, geralmente é, sempre depois do dia dos namorados, né?
4: Ah, é verdade, 24 é São João, né?
3: É, acho que é isso aí.
4: Se eu não me engano, 24 é São João. É, porque nessa manhã não é isso aí. A pauta era essa, os aniversariantes do mês.
3: Tá chegando, inclusive, São Pedro, né? É no dia 29 de junho.
4: Tá, 29, isso. Então tava, bom, enfim, tava é eu, P, todos eles reunidos... Né, tava o Santo Antônio.
3: Ih.
4: Ai, chamada de vídeo.
3: É ruim, né? Quando alguém liga a chamada de vídeo e você não quer atender.
4: Aí eu vou desligar, peraí só um minutinho. Deixa eu escrever pra ele. P, não posso atender de vídeo. É, estou no estúdio da Band, no ar. Vê se ele vai entender, né? Ai, meu Deus do céu, ele costuma... Alguma coisa é, né?
3: Chamada de vídeo realmente é sempre...
4: É... Ai, meu Deus. Ah, bom, áudio tudo bem. Oi, coração. Ah, tá, foi sem querer. Não, eu sei. Oi. Não. Ah, é? Você tá saindo do banho? Não, é por mim, meu amor. Qual é o problema? Eu não tive chamada de vídeo nenhum. Só que é que eu tô na Band, não. É. Ah, você queria fazer uma surpresa pra
3: Deus
4: mim?
3: Deus do céu.
4: Sim, tá bom. Tá. Pra você também, amor. É.
3: Tá bom, Cro.
4: Tá, ó.
3: Foco aqui, Cro.
4: Deixa eu só falar uma coisa. Eu tô no ar aqui com os meninos. Depois a gente conversa. É? Tá. Tá, eu vou levar. Tá, eu vou levar chantilly. Tchau, B.
3: Imaginei uma torta de morango, né? Olha, gente, o Cro Sem Frescura tá no ar. Hoje a gente quer fotos de casais. Mande pra gente aqui, porque hoje, Cro, não sei se você se lembra, aqui na Terra é dia dos namorados. Aqui na Terra, não.

0: especialmente aqui no Brasil, é Dia dos Namorados.
1: Dia dos Namorados, tô sabendo.
0: 11999919197. Mande sua foto com seu parceiro, sua parceira, com o melhor look de vocês. Às vezes até um look que você quer usar hoje, mais tarde, num jantar, né? Manda aqui que o Crow vai analisar e vai dizer onde tá errado, onde tá certo. Vai julgar e dar a
1: pode
0: nota.
1: Pode mandar daquele álbum proibido também que vocês deixam separado só pros dois verem.
0: Do que acessa só com a Face ID?
1: É.
0: Tá bom. Muito bem. Enquanto isso, o Crow tem uma palavra pro seu coração. É o momento do microfone da verdade.
1: Engraçado, dia 12 de julho, dia dos namorados. Mais um dia feito pelo próprio homem, comercialmente falando, meu amor. Quanto mais dias comemorativos tiver, mais vendas acontece. Tá tudo bem, tá tudo certo, meu amor. Mas é importante também a gente poder lembrar daquela pessoa que está do nosso lado. Aquela pessoa que te ajuda, aquela pessoa que compartilha com você alegrias e tristezas. Muitos estão solteiros hoje. Comemore também, meu amor, porque às vezes, sabe aquela história, é melhor estar sozinho? É verdade, meu amor, porque também você ter uma pessoa do seu lado tóxica, você ter uma pessoa do seu lado que te sufoca, isso não faz bem para a saúde. Então pense, meu amor, não é porque hoje é dia dos namorados que você tem que comemorar algo que você não tá afim. E você tem que comemorar algo que você tá com uma pessoa, mas não tá feliz. Então pare para pensar, principalmente nesse dia, se vale a pena comemorar alguma coisa. Não estou aqui te desanimando, estou aqui te incentivando simplesmente a dar um jeito na sua vida. Ai, Cro, mas eu gosto dele, eu gosto dela, não importa. Está fazendo bem pro casal? Às vezes até você, meu amor, faz mal para outra pessoa e você não sabe. Coloque em pauta isso. Porque se é para comemorar alguma coisa, por exemplo, o dia dos namorados, comemore com amor, com alegria. Não aquele dia que você fala, ai, ah, hoje eu vou comemorar e amanhã volta a ser normal, uma coisa ruim. Não permita isso para você. Você tem que ser feliz todos os dias. E no dia dos namorados, sim, ser um pouco mais excessivo. Poder dar para ele o que você nunca deu, por exemplo. Então, meu amor, pense bem. Vale a pena ou não vale? Não continue alimentando algo que não terá futuro. Não continue alimentando algo que te machuca por dentro e por fora. É verdade, meu amor. Porque se essa pessoa te machucando por dentro, está te machucando por dentro, lembre-se, meu amor. KY.
0: Tá aí, muito bem. Crow, várias fotos, muitos casais ouvindo aqui o Band Bom Dia hoje.
1: É.
0: Impressionante.
1: Você vai mandar pra mim aqui,
0: já meu? Mandei a primeira foto de casal.
1: Tá, deixa eu ver aqui, meu amor, tá abrindo.
0: Mandei o Diego Testa.
1: Ai, ele mandou aqui. Eu acredito, ele tá demais hoje, o P, meu.
0: O que que foi?
1: Mandou um nude.
0: Para, Crow. Meu Deus, que sacrilégio. Vamos lá, hã?
1: Vamos lá, o casal?
0: É. O casal é o Diego Testa, não mandou o nome da digníssima.
1: Mas será que é outra?
0: É.
1: Diego Testa, é isso?
0: Isso, isso mesmo.
1: Será
0: isso.
1: Que é por causa do tamanho da testa dele? Parece um outdoor? Meu filho, coloca pra jogo isso aqui. Pega o adesivo de uma empresa e faz propaganda. Vamos lá. Olha, você sabe que eles têm. Ele nem tanto, mas ela tem cara de menina do sul, de guria.
0: É, né?
1: Não tem?
0: Daquela raiz mesmo, né?
1: É, ele tem. E ainda bem da vestimenta, com esse frio que eles estão aqui.
0: Uhum.
1: Ele tá com uma jaqueta, né? Bonita a jaqueta.
0: O nome dela é Camila, tá?
1: A Camila. Ele tá com uma jaqueta, aquela da lagartixa.
0: Uhum.
1: Deixa eu ver aqui. A Camila. Uma calça jeans, uma blusa preta, uma camisa preta, mostrando aqui, você vê que ela demonstra o decote. Não muito, mas um pouquinho do decote, que é pra quê? Sexy sem ser vulgar.
0: Exatamente.
1: Eu gosto disso.
0: Exatamente.
1: Eu gosto disso, porque aquela mulher que tem um decote que mostra a biqueta, pra mim me incomoda. Sabe? Fica aparecendo metade do ovo frito. Ai, gente, me incomoda tanto, principalmente com as biquetas pretas. Parece que deixou o ovo na frigideira e instalou as bordas.
0: Eu entendi, Cro. Eu entendi.
1: Então,
0: eu entendi.
1: Gosto assim.
0: Tá. Uhum.
1: Tá. Ela, deixa eu só falar uma coisa. Camila, né?
0: Camila,
1: não combinou o boné, meu amor.
0: É, tá? não entendi o boné. Não,
1: por isso que eu falo, talvez normal, algum o tipo de roupa que lá seja normal, até um bonézinho, mas não combinou com você. Você é uma menina linda. Use o boné numa outra ocasião. Tá indo pra uma praia, pra uma piscina, praticar um esporte. Agora, nesse caso, não combina. Uhum. Parece que cada um tá indo pra um lugar.
0: Exatamente.
1: Tá, meu amor? Mas muito bonita, um corpo muito bonito também. Ele eu já não posso dizer mesmo, ele tá parecendo um não sei o que com sei lá. Né? A jaqueta, o que que acontece? Esse tipo de jaqueta, meu amor, ela é muito grande. Então o que que ela faz? Ela desce abaixo da cintura, tornando o corpo menor. Perceba que parece que ele não tem perna. Eu sei o que eu tô falando, meu amor.
0: Nota pro casal, Cro.
1: Mas hoje, Dia dos Namorados, não tem como 10.
0: Nota 10. Muito bem, Cro. Nota 10. Um abraço pra você, Diego e Camila. Mandei a próxima foto do casal, Cro. O José Erialdo. Ele e a digníssima Juliana diz que estão completando 2 anos juntos hoje. Se conheceram no Dia dos Namorados.
1: Olha, gente, que coisa mais linda. Tá vendo? Dia dos Namorados. Vai comemorar, meu amor. Bom, eles estão aqui vestidos, no mínimo, pra ser padrinhos.
0: É.
1: Né? Vão ser padrinho de alguém que se lascou. Então, gente, ele tá bem, ela também tá bem, ele tá com terno. É que assim, o homem, pra se vestir bem, deixa eu te falar uma coisa, não é à toa que eu sou estilista. O homem, por que que às vezes você olha pra um homem e fala, ai, como o terno caiu bem? É o terno feito sob medida.
0: É.
1: Atenção, homens, escuta o que eu tô falando. O terno pra cair bem com você, de preferência um alfaiate. Aí você vai arrasar. Ou comprar um terno realmente de marca. Vá, experimente, pegue uma pessoa que conheça o seu corpo e fale, olha, esse... Não adianta você querer colocar um terno slim pesando 120 quilos. Você tá me entendendo ou não?
0: Vai ficar esquisito.
1: Vai ficar esquisito. Mas assim, não tá ruim. Tá bom, não tá ruim não. Eu gostei porque ele colocou a gravata combinando com o vestido dela, né?
0: Sim, olha, é verdade, um detalhe, né? Isso,
1: ela tá com um vestido verde musgo, muito bonito, gostei.
0: Achei ela muito elegante.
1: Trabalhado no tule embaixo, né? Tá vendo? Ela com uma maquiagem bonita. Casal bonito, gostei do casal, viu?
0: Casal muito elegante.
1: Porque assim, eu vejo o casal bonito e eu vejo que... Eu já vejo eles transando. Gente, porque não tem coisa mais feia. Pra mim é filme de terror ver casal feio transando.
0: Duas pessoas feias transando,
1: ai,
0: realmente.
1: Ai, gente do céu. Não devia nem procriar. Eu acho que assim, olha no espelho você e sua amada. Se for feio, não transa. Ou você não usa camisinha pra... Por favor, gente. Chega de gente feia no mundo.
0: Peraí, Clô. Minha parte eu tô fazendo.
1: Que bom. Clô,
0: nota pro casal.
1: 10.
0: Nota 10 pra esse casal bonito. Parabéns, comemorem. Comemorem, sejam felizes, tá bom? Um forte abraço aí. E a última foto mandei, Cro, rapidamente, que nosso tempo já estourou.
1: Vamos lá.
0: O Teio. Teio mandou aqui, é o Teio e a Ilma, né?
1: O Teio e a Ilma. Ah, olha que casal sorridente.
0: Casal fofo.
1: A gente percebe que eles estão felizes, que importa.
0: É, isso é verdade.
1: Não é? Ela com uma cara de peido travado, tá vendo? Sabe quando a pessoa quer peidar e não quer, não pode? É, dá aquela segurada?
0: A mãozinha pra trás denuncia, né?
1: É, e ó, carinha, ó. Sabe aquela travada? Mas não tem problema nenhum, meu amor. Bom. Ele tá com uma camiseta tipo, ah lá, não tô nem aí.
0: Sim, sim.
1: A bermuda azul, ela tá com uma calça jeans. Eles, ou ela principalmente, tem casa... Tem sim. Ai, mas eu não sou. Tá se portando como tal, evangélica.
0: Eu imagino... E Assembleia de Deus, se eu puder chutar aqui a igreja que ela frequenta.
1: Você vê como que as pessoas se vestem de acordo com aquilo que são, não é?
0: É, exatamente.
1: Olha aí. Se não é, meu amor... Ai, mas eu não queria ter passado isso porque não... não... Então, meu amor, cuidado.
0: Assembleia de Deus, acertei em cheio, na mosca.
1: Você tá vendo, meu amor, com a gente,
0: sabe? Eu conheço uma assembleiana quando
1: eu
0: vejo.
1: Eu sei disso, meu amor. Você já quase casou com uma, lembra?
0: Exatamente.
1: Foi aquela menina que depois que terminou com você, no outro dia tava grávida? Vamos lá, gente. Bom, resumindo. 10 pro casal.
0: Nota 10 pro casal. Um abraço aí pra vocês. Deus abençoe, viu?
1: É, mas história só maravilhosa. Menina que não queria transar com você só depois de casada.
0: É, aí o Diguinho inventou o meu apelido de tempera-bife, né? Só temperei pro outro ir lá e se alimentar. Cro, um forte abraço pra você. Tudo de bom.
1: Gente, um beijo. Aproveite o Dia dos Namorados que eu vou aproveitar o meu, tá?

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0: Eu perguntei, amiguinho, tá feliz?
1: Eu tô!
0: Então aperte o meu nariz.
2: Bom dia, amiguinho!
1: Muito bom dia, palhaço! Bri-bri-bri, bró-bró-bró!
0: Ai, ai!
1: Tá coçando
0: ai.
1: O nariz?
0: Coçando o nariz!
1: Tá coçando o nariz, né?
0: Verdade! Amiguinho!
1: Oi, oi!
0: Você pode dar uma olhada pra mim? Tá baixo de novo!
1: Tá baixo de novo? Qual que é o seu número, palhaço?
0: É o 2! Zera e volta pra ver! Zerou!
1: Zerou!
0: Vai, levanta! Vai levantando, vai levantando, vai levantando! Pode levantar mais!
1: Levanta mais.
0: Deixa aí, um pouquinho mais. Um pouquinho aí.
1: Aí, aí. Maravilha, maravilha. Como vai? Como vai? Como vem?
0: Eita, nós, amiguinho!
1: Olha, sabe que eu tava pensando uma coisa?
0: Que foi, amiguinho?
1: Sabe que depois de amanhã é dia dos namorados, né?
0: Dia dos namorados.
1: Como é que tá o coração do palhaço?
0: Você viu que eu tô um pouco resfriado?
1: Eu percebi. O que aconteceu, palhaço? Muita friagem, né?
0: Muita friagem.
1: É, cuidado, viu?
0: Quando eu saí pelado do Sereno.
1: Eu tinha uma pergunta completamente diferente, mas agora eu quero saber por que você saiu pelado
0: no Sereno. Só saí com o nariz.
1: Por que você saiu pelado no Sereno? O que aconteceu? O que aconteceu pra você sair pelado no Sereno?
0: Eu tô com o circo armado, não é?
1: Não tô vendo aqui, não tô vendo.
0: Não, amiguinho, amiguinho, não, amiguinho, não.
1: Ah, é um circo de verdade. Ah, tá.
0: Verdade. Aí, eu... Ô, amiguinho, não vai falar nada pra ninguém.
1: Não, vou falar não, fala não.
0: Tem alguém ouvindo?
1: Não tem, ninguém ouve esse programa aqui. Isso aqui não é audiência nenhuma.
0: Eu fiquei com a... Fiquei com a filha do dono da farmácia da cidade.
1: Que isso, palhaço.
0: Ela é bonita, 38 anos ela tem.
1: Como é que vocês se conheceram?
0: Oi?
1: Como é que vocês se conheceram?
0: Ah, por causa da gripe.
1: Ah, você foi comprar um remedinho?
0: Remédio, eu já tava escorrendo meu nariz.
1: Ah, que nojo.
0: Aí eu fui, aí ela me deu uma injeção.
1: Tá.
0: Aí eu falei, nossa, vai doer. Ela falou, não dói nada, biguinho. Não dói.
1: Não dói. Não dói nada.
0: Aí ela olhou pra mim e piscou. Ela fez assim, ó. Você nunca tomou uma agulhada?
1: Olha, você já sacou que ela tava na tua.
0: Eu já saquei. Que ela falou assim, eu já tô acostumada. E piscou de novo, ó, tomar injeção. Aí eu já calculei o que ela tava falando.
1: Você já
0: aí eu fiz uma pergunta safadinha. Eu perguntei, você gosta da agulha grande ou pequena? Aí eu saí com ela.
1: Tá.
0: Mas piorou a gripe, né?
1: Sim.
0: Porque eu tava com ela no meu trailer. E tá frio de madrugada, né, amiguinho?
1: Tá, em bastante localidades desse país tá bem frio.
0: Aí eu ouvi um barulho fora do trailer. Aí eu vi um barulho, sabe? Um barulho. Aí eu saí pra ver, eu saí assustado. Só que eu saí do jeito que eu tava, pelado.
1: Você já estava fazendo amor com ela, palhaço?
0: Abaixa, amiguinho.
1: Já tava.
0: Tava quase. A gente tava nas preliminares.
1: Tava nas preliminares.
0: Verdade.
1: Tá.
0: A gente já tava jogando baralho.
1: Tá.
0: Eu já tava pelado, porque não tem aquele jogo que vai perdendo, vai tirando a roupa.
1: Ai, que legal esse jogo, hein?
0: É legal.
1: É
0: pra dar um clima, a gente tava tímido.
1: Pra seduzir, né?
0: E a gente tava tímido.
1: Quebra-gelo.
0: Aí eu tava perdendo. Aí eu já tava pelado. Ela só tinha tirado a meia.
1: Tá.
0: Eu tava inteiro pelado. Eu só perdia. Eu louco pra ver ela pelada e eu que perdia. Que raiva, meu. Aí eu fui. Aí eu saí. Saí do jeito que eu tava. Só com o nariz.
1: Oh, meu Deus.
0: Choque térmico, né?
1: Que louco.
0: Verdade.
1: Já tava quente no clima, né?
0: Verdade.
1: Saiu na friagem.
0: E adivinha que era o barulho?
1: Que era o barulho?
0: Zequinha, não.
1: Você tá de brincadeira.
0: Não, o meu é o Pipoquinha, né?
1: É o Pipoquinha.
0: O Pipoquinha, ele é danado. O que ele fez?
1: O Pipoquinha é o palhaço anão lá do circo, viu, gente?
0: Ele pegou... Vigiando a gente da janelinha.
1: Olha isso!
3: Lembrei do meu pai.
1: Safadinho, lembra dessa história? Safadinho, Pipoquinha, hein? Quem vê o tamanho, olha só.
0: Aí ele no chão, dentro de uma poça d'água. Tive que salvar, morrendo afogado na poça.
1: Eu imagino você resgatando o Pipoquinha da lama, pelados.
0: Adivinha o que eu joguei pra ele pra pegar, pra eu puxar ele da lama? Adivinha. Vai, agora você larga a mão de ser besta, segura aqui. É verdade, aí arrastei ele, arrastei ele.
1: Arrastou ele, arrastou ele.
0: Aí voltei pra indo do trailer cheio de lama.
1: Oh, meu Deus. Aí teve que tomar um banho e tal. Rolou, oh, estra...

0: Estragou o clima completamente.
1: Acabou.
0: Puxa vida, palhaço.
1: Acabou muito. Porque ela ficou tímida, ela ficou sabendo que o Pipoquinha tava vigiando, ela falou, ah, agora eu tô tímida.
0: Quebrou o clima.
1: É, porque também, ela assim, ela tinha vergonha de tirar a roupa, né?
0: Sei.
1: Ela tinha vergonha, ela... Ela tinha vergonha de tirar a roupa, porque ela, posso falar a verdade?
0: Fala, palhaço.
1: Ela tinha um sonho de colocar silicone, e ela não tinha silicone.
0: Ah.
1: Verdade.
0: Ela queria que os seios fossem maiores, grandores.
1: Menores.
0: Pera, menores?
1: É, ela queria colocar pouco, né?
0: Ah.
1: Porque ela já tinha um peito grande.
0: Entendi.
1: Entendeu?
0: Entendi.
1: O sutiã dela, você já viu aqueles queijos que vem numa lata, que você abre as duas bandas?
0: Já vi.
1: Já viu? Para uma duas latas?
0: Já vi.
1: Então ela usava o sutiã, cada metade daquela punha no peito. Tão grande que... É verdade.
0: Entendi, palhaço, entendi. Bom... Não vai ter outra segunda chance?
1: Vai.
0: Vai ter? Oh, legal, hein? Legal. Próxima vez vocês marcaram aonde agora?
1: Aonde?
0: Ó, é onde vai ser.
1: Aí vai ser na casa dela. Ah. Ela mora sozinha, eu não sabia.
0: Ah, entendi.
1: Verdade. Aí, deixa eu te contar.
0: Deixa eu te contar. Conta!
1: Aí eu fui lá na farmácia e aí tinha um homem lá. Tinha um homem na farmácia, né? Um velhinho já, tadinho, já era uma muleta. Falei, olha que bonitinho, né? Aí eu falei assim, me vê preservativo. Aí, não na farmácia dela, né?
0: Sim, evidentemente.
1: Não na farmácia dela.
0: Sim.
1: Não sou bobo, né?
0: Você é um palhaço, mas é burro, né?
1: Fui na outra farmácia, um velhinho bonitinho, tá? Uma muletinha, tudo bonitinho. Ele disse, pois não, falei, eu quero levar. Falei, eu tô com vergonha de falar. Ele falou, o que que é? Preservativo? Falei, é... Ele falou, ah, larga a mão de ser bobo. Eu já fui jovem, ele falou.
0: Eu tô ligado.
1: O velhinho falou assim, eu também pistolava. O velhinho falou pra mim.
0: Tá.
1: Verdade. Tá. Falei, sabe o que que é? Eu quero levar. Eu quero aquele pacote com 12. Ele...
0: Caramba, palhaço.
1: O velhinho falou, vai lascada nada, hein? Eu falei, não, já tá lascada. Aí... Ele falou, conta pra mim quem é. Eu falei, ah, não posso contar. Eu falei, não vou contar. Né, vou preservar a identidade dela.
0: Tá.
1: Falei, nós vamos jantar. Depois nós vamos, ó.
0: Toma.
1: Aí o velhinho me deu. O velhinho me vendeu 12 camisinhas e me deu de graça. Porque ele era danado. Ele falou, eu vou dar de graça pra você se apecar ela. Sabe o que ele me deu?
0: O quê?
1: Um tubo de daqueles gel.
0: Olha, ainda levou um lubrificante de graça.
1: Beleza,
0: tá pronto.
1: Aí eu falei, vou jantar com ela e com a família dela. Vou jantar. Aí depois nós vamos só pecar.
0: Toma, 12 e o lubrificante.
1: Só pecar. Aí fui jantar. Sentei na mesa. Eita, ela sentou do meu lado, pai dela, todo mundo da mesa.
0: Que legal.
1: Aí eu falei, bora jantar. Ela falou, não, peraí um pouquinho, tá faltando uma pessoa. Falei, cadê? Tá no banheiro. Daqui a pouco vem.
0: Quem que era a pessoa?
1: Era o velho da farmácia, era o vô dela.
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1: Ele era farmacêutico, desgraçado. Tinha família farmácia
0: tá
1: na cidade.
0: Tá na família.
1: Meu, ficou uma situação de merda.
0: O que ele falou pra você? A primeira coisa que ele falou quando te viu.
1: Ele olhou pra mim, ele sentou do meu lado, velhinho. Ele olhou pra mim, olhou pra ela, foi no meu ouvido e falou: a primeira eu vou usar em você.
0: Tchau, palhaço, tchau!

0: Olha, figura aí, ó.
1: Solteirona, a bonitona quer ser minha patroa. Os meus parentes já estão me criticando. Estão falando que ela é muito
0: sabor
1: boa.
0: Geleia.
1: Ela
0: sabor
1: é
0: geleia.
1: Já tem mais de 30 anos. Mas para mim o que importa.
2: Bom dia, dona Lourdes.
0: Bom dia, dona Lourdes.
3: É bom dia, o cacete.
0: Que é isso?
3: E eu fico perto. Não consigo nem abrir a porta pra mim, ora pá.
0: Ô, dona Lourdes, eu pensei que a gente já tivesse superado isso. Eu pensei que, né?
2: A dona Lourdes, a senhora entrou. Quando for assim.
0: A Ana já mandou uma mensagem. Falou: abre a porta pra dona Lourdes, hein?
3: Desculpa, está cá vendo?
0: A gente esqueceu, dona Lourdes.
3: Está cá vendo? Se for abrir a porta lá para mim, ora pá, está cá. Ela me virou de pé lá. É uma falta de educação do cacete.
0: Desculpa.
2: Não, desculpa, dona Lourdes. Falha, a gente tava com geleia aqui.
0: É, a gente tá com geleia.
2: E a senhora. Desculpa, então foi uma falha nossa.
3: Está cá perguntando, eu estava cá olhando vocês no vidro, ora pá, e fico perguntando como é que dois rapazes, dois homens barbados, ficam cá conversando com eles mesmos, de repente pintam outras pessoas. E eles estão aqui conversando, olhando pro nada.
2: É igual a gente tá fazendo com a senhora. Exatamente. Não vem falar, não vem conversar também, não.
0: A senhora tá nesse balaio aqui,
2: viu? A senhora tá no balaio.
0: Exatamente.
3: Está no balaio, cacete.
2: Dona Luiz, por favor, para de falar palavrão, porque pra gente, a gente tá no ar agora.
0: Exatamente.
3: Não, cacete, mas forma de expressão, por exemplo, urapá e a cacete, é uma coisa normal, ué.
0: É, não. Eu sei que assim...
3: Não fazemos... Não é palavrão lá, não é palavrão.
0: Então, em Portugal, ao invés de bumbum, ou de bunda, né? Vocês falam o nome direto mesmo do negócio, com as duas letras, né?
3: Eu não sei porque a pá tá rindo.
0: Não, então, mas é que aqui no Brasil...
2: É que já é outra coisa. Esse que a senhora falou faz parte do... Não, não é.
0: Isso, exatamente.
2: Mas é interessante isso, né, Tadeu e ouvintes? Porque cada lugar, cada país, até no próprio Brasil, vai mudando, né, na língua portuguesa, ou em cada região, o jeito de falar.
0: É.
2: Por exemplo, Cuiabá, em Cuiabá é cesso.
0: Cesso. Se eu falar em outra cidade, tipo São Paulo, por exemplo, ninguém vai entender o que é, né?
2: Então.
0: Mas se falar em Cuiabá...
2: Agora, o único lugar que eu fui fazer shows, que eu vi que era diferente, foi em Cuiabá. Será que em outro lugar do Brasil, Cuiabá é cesso.
0: O olho de Tandera.
2: O olho de Tandera tem outro nome?
0: Tem outro nome?
2: Se tiver aí na sua região, fala pra nós.
0: Em Cuiabá é cesso. Na sua região, onde você mora? Qual nome que vocês dão pro olho de Tandera?
3: Era que me faltava agora. E vai vir participar no programa. Quero saber o nome da... olho de Tandera. E que esse cara com olho de Tandera? Pelo amor de Deus, meu.
0: Não.
3: Aí, está ficando fazendo uma cara pergunta.
0: O cara.
2: Que foi?
0: O Cláudio, ele disse que na Capela do Alto é Joia da Goiaba.
2: Joia da Goiaba.
3: Joia da Goiaba?
0: O Adenilton disse que na Bahia é boga.
2: Aí, ó, tá vendo?
3: Está de cara de olho de seu boga.
0: Exato.
3: É verdade, cara, é engraçado.
0: Exato, cada lugar é lugar, né?
2: É verdade.
0: Com muito medo, eu vou dar o play no áudio aqui.
4: Aqui onde eu moro, aqui na Zona Leste, nós chama de boga. Boga.
0: No mesmo lugar que a Bahia também.
2: Aí, ó, boga.
0: Zona Leste de São Paulo e Bahia também tem um som parecido.
2: Tem lugar que fala o zóio do porco, não tem?
3: Pelo amor de Deus, está cá comparando o zóio do porquinho. Está cá com uma garrafa. Pelo amor de Deus.
0: O Ceará é seu rego.
3: E seu rego?
0: É, seu rego. Mas rego não é só o caminho, né?
3: Então, verdade, olha pá.
0: Exatamente. Em Pirituba é buraco do tiro.
2: Porra!
3: Buraco do tiro! Olha pá!
0: Luciano diz que em Natal é Bassora.
2: Porque a vida. Caraca, tá vendo, gente?
0: O Ricardo Santos diz que em Minas é buçanga.
1: E o problema se amontou.
2: Tá vendo, gente? Olha o que a gente descobre.
0: No Paraná é feijoeiro. Não entendi por quê. O Edmilson escreveu aqui que no Paraná...
2: Tem lugar que é velho barreiro, né?
0: É.
3: Está cá achando graça dessas conversas.
0: O Simão diz que em Osasco é Amargosa.
3: E a Vargosa, pelo amor de Deus, cada nome esquisito.
0: É, o nosso ouvinte de Pimentas, Guarulhos, diz que é olho de Tandera mesmo. Tá bom. Em Vitória da Conquista, sim, é olho de porco.
3: Olho de porco.
0: O Valdir escreveu aqui.
2: Olha, tem gente falando que aqui onde eu moro é sujinho.
1: Faz comida boa.
0: Ha ha ha!
5: Oi. Mauá é brioco.
0: Tá.
5: Brioco.
0: Já ouvi essa expressão.
5: Você lavou o brioco hoje?
0: Já ouvi essa expressão.
5: Rafael, de Mauá.
0: Bom muito bem. Ó, o Thiago disse que em Araraquara é ganha-pão.
6: Escagadinha, bom, vocês já... Engraçado, senhora, que eu me duvido com vocês.
2: Dona Vizinha, é difícil ver a senhora rindo, hein?
0: Tem até no Japão, hein? O Mário, que tá no Japão. No Japão é Oshiri. Oshiri.
2: Não pensou, velho?
0: Oshiri.
2: Pensou, cara? Você chega no Japão... algum sacana fala, quando você chegar, você vai cumprimentar algum japonês e fala Oshiri.
6: Vai apanhar, hein? Ai, cadê uma?
0: Ah, a Valnira diz que na cidade dela é Fiote.
2: Ó, que bonitinho, deixa eu ver se o Fiote. Aqui, estão falando aqui, ó, na minha cidade é Enrugadinho. Ó, estão falando aqui, ó, depois que eu ouvi o Pidoncio cantando, é, eu conheço como Olho Marrom. Que a música do Lua.
0: A Mara diz que na casa dela é chave de entrar Pix.
6: Menina nova é muito bom, mas gente, está olha, aqui ele, hein?
0: A riqueza, né, da língua brasileira, da é língua verdade, portuguesa,
3: verdade,
0: né?
3: Verdade, verdade. Mas ora para isso aí acontece, não? Eu sempre estou aprendendo também, ué.
0: É,
3: eu vim para o Brasil há muito tempo, três, e ainda tenho o costume de falar algumas coisas portuguesas, de língua portuguesa,
0: sim,
3: né?
0: Sim, sim, com certeza.
3: Que se mistura muito com a língua de vocês, mas olha, pá. E eu nunca tinha sabido que eram esses nomes, apelidos que se chamam,
0: é,
3: né?
0: É, apelidos.
3: É engraçado.
0: Cada região do Brasil, e o Brasil é um país-continente, né?
3: Engraçado.
0: Cada região do Brasil, a gente. Desses nomes todos aqui, qual que você mais gostou, dona Lourdes?
3: Engraçado, né? Brioco, engraçado. Né?
0: Engraçadinho, né?
2: Engraçado. Agora, engraçado. Que tem um que eu sempre ouvi falar, eu não sei se falaram aqui hoje, do Chibiu, só que diz que Chibiu, na verdade, não é o...
0: Ah!
2: Diz que é o da...
0: Sim, sim.
2: Eu já pensei que era o...
0: Não, não, é o...
2: É a, então.
0: É como se fosse uma escola de samba, é a... Como é que é? É a comissão de frente, né?
2: Ah, comissão de frente, tá.
0: É, exatamente.
2: Entendi.
0: Entendi. É isso. A Cleide disse que em Alagoas chama Furico.
6: Cada lugar tem um nome, na verdade.
0: Olha que curioso, em Pernambuco, o João escreveu que é Lila. Chama-se Lila.
2: Ô, Lila! A gente tem a nossa Lila, que é a Lila Sam, velho.
0: Exatamente. Você viu só, dona Lourdes? Aprendendo com a gente aqui.
3: E a minha participação hoje foi aprender, de verdade. Foi interessante. E eu agora fiquei com mais nomes tudo na cabeça, né?
0: Tá vendo só?
3: Já foi só.
0: A senhora volta pra Portugal falando um desses nomes aí. Ninguém vai saber.
3: Mas muitas coisas aí eu acostumei com o Brasil. E quando eu voltar pra Portugal, eu vou até me confundir. E eu fico com medo, porque as pessoas vão falar, o que está cá falando?
0: Exato.
3: Na verdade?
0: Exatamente, não. Cuidado pra não se confundir.
3: Não,
0: hein?
3: É verdade.
0: A senhora fala besteira lá no
3: Portugal. Não, não vou falar besteira, por exemplo. Não posso falar lá Oriu também, né?
0: Não pode.
3: E assim bem que eu explico o que é, né?
0: O oi de porco, por
3: o
0: exemplo.
3: O sujinho, não... gostei.
0: Não pode.
3: Sujinho. Isso tá aqui.
2: Ó, aqui outro aqui falando que no lugar que ele mora é mexerica, porque é cheio de gomo.
0: Gostas de mexerica, dona Lourdes?
3: A mexerica seria e aquela focã?
0: Isso.
3: Aquela que é
0: cheia de gominho, né?
3: Ai, adoro isso, cara. Muito gostoso aqui. Tem um monte no Brasil, não é?
0: Tem bastante, dona Lourdes.
3: A mexerica, adoro. Gosto do mexerica.
0: Se alguém pedir sua mexerica.
3: Oi?
0: Se alguém pedir sua mexerica.
3: Ah, mas eu está cá no plano de mexerica, rapá.
2: Não, a gente tá brincando, Zaza. A mexerica é da senhora, o...
3: Estava até muito boa a conversa, agora eles vão começar a descer o nível.
0: Não faz isso,
3: dona Lourdes. Ninguém vem a pôr a mão na minha mexerica. Está cá brincando?
0: Não, desculpa, me perdoa, dona Lourdes. Não era a nossa intenção brincar com a senhora. Nesse sentido, viu, dona Lourdes?
3: Bom, respeito que eu sou uma senhora.
0: Desculpa.
3: Estou aqui e contar. Há muitos anos já está entrando ali no pause, então me respeite.
0: Tá bom. Obrigado,
2: dona Lourdes, pela sua presença. A senhora é muito respeitosa. A senhora é que a gente brinca com a senhora.
0: Pesou o clima agora, dona Lourdes. Era brincadeira. Era brincadeira.
3: Não, brincadeira, quer que eu calharão na minha escurica?
0: O Rafael que tá querendo ter a boca do teu Antônio.
3: E eu vou chamar o Antônio, que é o morador dali da Madeira, para colocar uma mexerica. Eu vou falar aonde, viu? Estão a cada brincadeira comigo, não venho mais dessa merda.
0: Pera, dona Lourdes,
2: pera
0: aí, dona
2: calma,
0: Lourdes,
2: dona Lourdes, calma. Assim também.
0: Senhora, perdoa a gente?
3: Eu perdoo, Cassiano, não vou perdoar nada. E se por jantar eles ficarem me chamando aqui pra me humilhar, eu não venho mais.
0: Dona Lourdes, a senhora quer que eu vá aí beijar a senhora? A senhora quer que eu vá aí beijar a senhora pra senhora perdoar a gente?
3: Eu prefiro dar a minha xerica.

0: Grande FM, esse é o Daniel, seguindo em frente. Buscando o Almir Sater também, né, gente? Ai, que coisa linda! Ó, 6 minutos para 6 da nossa manhã mais gostosa do Brasil. Ai, dá vontade de tomar um cafezinho,
1: quero
0: viu?
1: Café.
0: Ai, eu também quero!
1: Café.
0: Eu também quero!
1: Café!
0: Vamos tomar um cafezinho? Vamos!
1: Quero um café!
0: Ai, meu Deus, já deu uma vontade de tomar café. Não, vontade que eu falo é tomar café, gente. Pula, pelo amor de Deus. Deixa eu falar com o ouvinte aqui no nosso WhatsApp. 11999919197. Oi, bom dia, bom dia.
2: Bom dia, bom dia. Aqui é o Saurão de Rio Preto.
0: Ô, Saurão.
2: Ó, aqui desculpe. É Fiofóis e Giló, porque é amarguinho.
0: É verdade, os caras estavam comentando esses negócios, né? Esses palavreados aí, ó. Rodrigo de Florianópolis tá aqui, ó. Buraco do vulcão. Caramba, meu. Ó, os caras já picam. Buraco do vulcão. Ai, meu Deus do céu. Cada uma, né? Gente, aqui ó, o Fábio de Itaquaquecetuba também tá ligado na Band. Fala, Fabião, um abraço pra você. Obrigado pela audiência. O pessoal de Uberlândia também aqui, ó. O pessoal de Uberlândia, um abraço, bom dia, obrigado pelo carinho. Você quer mandar sua mensagem pra gente? Quer mandar seu áudio? Fica à vontade. É, eu quero você mandando sua mensagem pra gente. Deixa eu falar aqui com a Valnira. Valnira!
3: Bom dia, Léo Júnior.
0: Oi, oi, oi.
3: É a Val aqui de Guaraci. Vem aqui tomar um cafezinho. Você disse que tá com vontade. Acabei de passar.
0: Não acredito.
3: Beijo, beijo, beijo.
0: Olha, Val do céu, hein? Acabou de passar um cafezinho pra gente, hein, Val? Gostoso, né? Um cafezinho pela manhã, viu? Bom, Nelsinho, vai em Corinthians, Nelsinho. Um abraço pra você, Nelsinho. Tá ligado na Band? Deixa eu ver mais uma participação aqui. Oi, bom dia.
4: Bom dia, Léo Júnior.
0: Bom dia.
4: Motorista de aplicativo de Rio Preto.
0: Aí, Júnior. Ó, Rio Preto.
4: Olha, vai ser 2-0 pro Brasil hoje, viu?
0: Vai, né,
4: Marrocos,
0: cara?
4: Marrocos vai perder os 29 jogos de invencibilidade.
0: Caramba! Esse já tá na frente, hein? Vocês viram, vocês ouviram aí, né? Ó, vamos torcer. Vai, Brasil! Vai, Brasil! Oi, bom dia, bom dia, bom,
5: bom dia,
0: dia.
5: Bom dia, bom dia, Léozinho.
0: E
5: tamo
0: aí?
5: Tamo junto. Manda um salve pra nós aqui. Vai pro Brasil!
0: Bora, tamo bora! Juntos. Um abraço pra você. O povo tá feliz, hein? O povo tá animado pra hoje, hein? O povo tá animado pra hoje.
6: Bom dia, bom dia. Aqui é o Félix, churrasqueiro de Cotia.
0: Ô, Félix,
6: indo
0: e aí?
6: Pra mais um evento, graças a Deus.
0: Caramba,
6: manda
0: cara.
6: Café!
0: Ei.

0: café o dia inteiro. Ô, Mel, bom dia, Mel, Mel,
1: bom dia. Bom dia, acabei aqui de tomar o café. Tu tá falando de café, tô aqui na casa do meu casalzão.
0: Que legal.
1: Dos amigos. Uhum. E aqui te ouvindo. Beijão, Léo.
0: Abraço, Mel, e os amigos da Mel aí também. Ligado na Band FM. Tudo de bom pra você. Peraí, vai mais um.
2: Oi, olá, bom dia. Bom dia, Léo. Bom dia a todos aí da... Bom dia. José Aparecida aqui do Jardim Peri, da Zona
0: Norte. José Aparecida.
2: Por aqui para tirar uma boa programação.
0: Que legal, cara.
2: Acompanhando, um excelente sábado a você e a todos os ouvintes. Sensacional, hein? Show hoje, estreia do Brasil. 3-1 Brasil. É. E vamos, Brasil. Vamos para frente.
0: Que bora, atrás Brasil. De gente. Bora, Brasil. Ó a musiquinha.
2: Bom,
0: bora, Brasil.
2: Um abraço,
0: bora, Brasil. Bora, Brasil. Tá no hit. Oi, bom dia. Oi.
3: Bom dia, Léo Júnior. Beleza. Dia. Esses caras aí do Band de Bom Dia não tem o que arrumar, né, velho?
0: É.
3: Eita, Dona Lourdes ficou perdidinha.
0: Deus Oliva, Dona Lourdes é terrível.
3: Um abraço aí. Bom final de semana pra todo mundo. Renato está com a Caxetuba.
0: Aí, valeu. Cara, um abraço pra você. Olá,

0: mulher. Fala, Raquel, bom dia, Raquel.
1: Bom dia, Léo Júnior. Manda um cafezinho pra mim aqui em Portugal. Está calor, mas ainda dá pra tomar café. Mais não, tarde tá a gente bom. Toma cervejinha.
0: Não, exatamente. Café qualquer, pode estar calor, tipo, pegando fogo e ventando e tempestade de café é sempre bom, né? Oh, quem mais por aqui? Oi?
2: Bom dia, bom dia. Bom dia, galera do Mata da Band. Bom dia a todos.
0: Bom dia, bom dia, bom dia.
2: E hoje tem Brasil.
0: É, bora, bora, bora.
2: Brasil, aqui bora. É o Luiz de Caconde, São Paulo, aquele cafezinho quente pra esquentar aí a manhãzinha.
0: Exatamente.
2: Chuvosa.
0: É isso aí.
2: E bora, Brasil.
0: É isso aí, um abraço pra você. Obrigado pela companhia, 11 999 9197. É, isso aqui é o nosso, os melhores momentos do nosso Band Bom Dia. Deixa eu falar agora com o Edu. Edu, beleza?
3: Bom dia. Bom dia, Léo Júnior.
0: Daqui a pouquinho tem muito mais. Continue participando. 11 999 9197. Tô te esperando por aqui na Band.
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7: Ótima manhã pra todo mundo, beleza? Bom dia, bom dia, bom dia pra você que tá aqui na Band FM nessa manhã de sabadão, hein? Ó, vamos junto, pode aumentar o som aí, ó.
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7: Muito prazer, eu sou o Léo Júnior.
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9: Bom dia. Ó, tá chegando, hein?
10: Bom dia!
9: Muito bom dia, Pastor Raimundo. Good morning, how are you?
10: Bom dia.
9: Bom dia, bom dia.
10: Bom dia a todos.
9: Bom dia.
10: Estamos de verdade aí num... Hoje já estamos entrando na Páscoa, né, Javão?
9: É.
10: Lembrando que a gente já tá distribuindo nossos ovos também, né?
9: Ah, é verdade.
10: Mas não é qualquer ovo, não. Eu subi no alto do cume. Se eu não me engano, o cume mais alto que tem aqui no...
9: E no cume tem ovos.
10: No cume tem ovos, oxi. E bota ovo nisso, eu no cume. E lá, eu levei 100 ovos. Especiais pra ser a mesma lá no cume.
9: Olha aí, gente.
10: Foram 100 ovos.
9: 100 ovos, atenção, gente.
10: É, esses são os abençoados. Os outros eu comprei no mercadinho mesmo. Então, gente, esses... Lembrando que esse que eu abençoei.
9: Uhum.
10: Eu, gente, também as pessoas têm que entender o nosso sacrifício.
9: Sim.
10: Nosso sacrifício, a nossa... sim. Então esse vai ter um precinho.
9: Olha.
10: Sem ovo, mas é só
9: isso. Mas é coisa simbólica, viu, gente? Isso é coisa simbólica só pelo trabalho que deu pra subir no cume, né?
10: Coisa simples, só pra pagar a despesa, né? Que

0: Isso. Eu levei 10 ajudantes.
1: Olha aí.
0: Né? Aí só pra pagar. Só pra pagar o helicóptero, né? Então eu vou de verdade só cobrar R$1.000.
1: R$1.000? E peraí, que helicóptero? Você não subiu a pé o cume, não? Não foi a pé que você subiu o cume?
0: Fecha o microfone, fecha.
1: Fecha o Diácono, fecha aqui.
0: Ô idiota, você acha que eu ia subir aquele a pé? Vou subir a pé aqui no túnel, véi. Aquele ventania que faz, eu vou. Vai que eu caio. De helicóptero, aí eu. O que que eu faço? Tá desligado o microfone?
1: Tá desligado o microfone. Não tá vazando no ar isso aqui, não, né, ô Diácono? O
0: que que eu faço? Eu pego meu pessoal, meus digital influencers que vão filmar, né? Eu tenho uns meninos, eu dou oportunidade pros jovens. Eles começam a filmar eu subindo. Então a gente filma do que ângulo? Eu tô subindo, dou uns, sei lá, um metro de altura.
1: Tá, tá.
0: Eles filmam de cima pra baixo. A câmera aqui, ó. Dá aquela impressão de...
1: Bem dirigido, né? Fica perfeito.
0: Já viu?
1: Já
0: vi. A impressão que eu tô alto. Aí, o que acontece? Eu desço, subo no helicóptero. Aí eles já filmam, eu chego, já lá em cima.
1: Olha aí.
0: Quando eu pouso com o helicóptero, aí eu vou na beiradinha do cume e ficou a mão, como se eu estivesse chegando. Aí eles ficam a câmera, só põe minha, filma minha mão batendo assim, ó.
1: Isso aí põe uma trilha épica de fundo, já era.
0: Já era.
1: Isso
0: aí eu saio cansado e aí tá feito, hein? Pode abrir o microfone.
1: Sensação. Abre o microfone lá.
0: Subo tudo a pé, querido.
1: Então quem tiver R$1.000 aí, é o ovo de Páscoa aqui. Pastor Raimundo, olhei uma coisa...
0: Eu mandei personalizar. Ah, vem embrulhado, mandei fazer o papel celofane, tu vem embrulhado, vem com a minha foto.
1: Olha aí.
0: É no ovo, é. Minha foto vai no ovo lá, ele.
1: A Ana tá achando muito caro, viu? R$1.000. Mas, gente, foi o custo.
0: Não... Ana.
1: Dá trabalho no cume.
0: Ana.
1: No cume é caro, né?
0: No cume é caro. Você já foi no cume alguma vez, Ana? Hein? No cume cansa. Mas vamos fazer o seguinte.
1: Fala, pastor.
0: A Ana tá reclamando?
1: Tá, tá.
0: Pra ela eu vou abrir uma exceção.
1: Opa, atenção.
0: 2.500, pronto.

0: fazer um apelo? Pronto,
1: pode fazer um apelo. Atenção, gente. Momento do apelo. Isso aqui é pra quem tem fé. Se você não tem fé, se você é um homem e uma mulher de pouca fé,
0: é isso.
1: Nem escute.
0: Obrigado.
1: Mas se você obrigado. Está firmado na fé, Pastor Raimundo tem um apelo pra fazer pra
0: eu
1: você.
0: Eu tô precisando, gente. Atenção, viu? Agora vocês olham e olham o que eu tô falando. Eu tô precisando agora. Atenção, de 1.000 pessoas.
1: 1.000 pessoas.
0: Gente, eu tô precisando de 1.000 pessoas. Mas que tenha fé. Que posso aí, mas é uma coisa simbólica também. São 1.000 pessoas, R$ 1.000 cada uma.
1: Gente, 1.000 pessoas, R$ 1.000 cada uma.
0: Que vai custar pra você?
1: Nada.
0: Se você olhar agora na tua conta, você tem 1.000.
1: Tem.
0: Eu vou deixar o meu pix aqui, é pastor, arroba. arroba, pastor, arroba. E faça esse pix, parece que vai me ajudar. São 1.000 pessoas.
1: Só 1.000, gente. Só 1.000.
0: Tá
1: só
0: certo?
1: Ó, a dona Florzinha vai cooperar aqui.
0: Obrigado, dona Florzinha,
1: vai tirar da aposentadoria dela.
0: Obrigado,
1: vai...
0: viu, dona Florzinha?
1: Obrigado, dona Florzinha. Obrigada, linda. Fofinha, né?
0: E a obra é importante, viu? E a obra que eu vou colocar isso aí é uma obra linda.
1: É isso.
0: A
1: é
0: obra
1: isso.
0: Onde eu vou usar esse dinheiro é linda.
1: Olha aí. Onde você vai usar o dinheiro, pastor?
0: É uma obra que eu tô fazendo em Búzios. Coisa linda, piscina infinita. Borda infinita, você olha o mar. Você fica na borda da piscina contemplando. É ali que eu rezo.
1: Aliás, pastor, deixa eu falar um negócio.
0: Eita, rapaz.
1: Eu olhei, vi nos vídeos no YouTube, na internet. Riram do senhor quando o senhor apresentou um conceito aqui de reformas no templo, na igreja, com área de piscina, enfim, riram do senhor. Aí eu comecei a pesquisar sobre o conceito de church no Brasil. Church é a igreja em inglês, né?
0: Okay.
1: São igrejas para pessoas mais abonadas. Cara, tem lounge, cafeteria. Parece um shopping a igreja. Parece
0: tá
1: um shopping.
0: Você
1: olha,
0: tá
1: ideia do pastor Raimundo. Riram dele quando ele falou disso. Riram
0: de mim. Zombaram de mim.
1: Você falou, vou construir um lounge. Riram do senhor.
0: Riram de mim. Eu tô querendo. Gente, eu tô querendo construir algo pra vocês. Eu tô querendo construir church pra vocês.
1: É.
0: Agora, riram de mim quando eu falei, eu vou fazer um church pra vocês. Quando eu falei, eu vou fazer uma sala de cinema pra 500 pessoas, riram.
1: Riram dele.
0: Eu vou fazer. Gente, quando eu falei que ia fazer uma piscina com onda, riram de mim.
1: Riram dele.
0: No church. Quando eu falei, eu vou fazer 4 quadras de beach tennis, riram de mim no church. Eu falei, eu vou fazer sim uma pousada dentro. Riram de mim. Que ia virar ali um grande resort.
1: É.
0: A gente acabou de passar aqui o Pedro Campos.
1: É, dando bronca na gente, hein?
0: Por que será, hein?
1: Tamo lascado, hein? Cuidado, hein, cara? Enfim.
0: Quero dizer isso, então riram de mim.
1: É, e hoje estão aí, ó. Hoje virou conceito.
0: Hoje virou conceito.
1: É, pastor Raimundo.
0: Mas é bom você falar isso, viu?
1: É.
0: Senão eu passo aqui por... Ah, não, tá querendo abusar.
1: É isso mesmo. Ô, pastor Raimundo, agradecer sua participação aqui.
0: Eu que agradeço, viu?
1: É, muita gente já querendo fazer doação. Mas, gente, é dinheiro. Não vem... outro tá querendo doar aqui um Fiat 147. Esse tipo de coisa o senhor não recebe mais, né? Passou já. Né? Passou.
0: Teve aqui, ó. Aqui, ó. E tem nome bíblico.
1: Olha...
0: Isau Alves de Alcântara.
1: Uhum.
0: Acabou de colocar no meu pix aqui, olha aí.
1: Olha que maravilha, quanto que ele doou?
0: Ô meu querido, você pega esse R$1 que você doou pra mim. É desse tipo de gente que não acredita na fé.
1: É brincadeira, cara.
0: Aí na hora que eu fizer o church, vai querer ir lá assistir cinema. Ah, vai.
1: Ah, vai entrar sim. Fica tranquilo, viu?
0: Vai! Energúmeno!
1: Vai criar o salão de beleza ali? Você não vai usar o salão de beleza.
0: Não vai não, filho.
1: Não vai usar não.
0: Vai querer colocar Botox lá no meu salão? Dentro do church? Não vai não, filho.
1: Não vai não, não vai. Olha, não.
0: Eu quero que você precise largar a mão de ser besta. Quando você for no banheiro, fica atravessado, cocô.
1: Tchau, pastor. Tchau, tchau.
0: Tchau, eu quero dizer o seguinte. Que esse infeliz que me doou um real... Oh, yeah, oh, yeah, oh. Eu quero...

0: 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Arte popular, hein? Essa aqui é pra recordar mesmo, gente do céu. É só música linda. Ó, 6 horas e 24 minutos, 6h24. Bom dia, bom dia, bom dia, bom dia, bom dia, bom dia. Vamos lá, com mais participações por aqui no nosso WhatsApp 11 99991-9197. Você já tomou café, não? Não ainda? Não, bora tomar um cafezinho, bora tomar café. Aí, ó, Benedito Moisés. Fala, Benedito. Um abraço pra você. Obrigado pela sua audiência aí, cara. Tamo junto. E bom dia, bom dia.
1: Bom dia, bom dia, bom dia, Léo Júnior. Só alegria. Tamo aí, meu amigo.
0: Tamo aí, tamo aqui nessa manhã de sabadão. Dia de jogo do Brasil e Marrocos.
2: Eu vou comprar bolacha pra nós tomar o café.
0: Eu vou comprar bolacha. Vem pra nós tomar o café. Fala comigo aí, bom dia.
3: Eu sou Marcelo Rodrigues dos Santos. Tô ligado na Band FM aqui na Guarita. Meu palpite pro jogo hoje: Brasil 2, Marrocos 0.
0: Aí, ó.
3: Tá ligadinho aí na Band FM. Eu vi, né? Essa programação maravilhosa. Na hora do jogo, ligado na Band FM. Vamos que vamos.
0: Vamos que vamos. Um abraço pra você. Obrigado pela sua companhia.
2: Se disse ela sabia. Agora ela esconde as bolachas todo dia.
0: Ah, não. Não esconde bolacha, não. Que isso? Com cafezinho vai bem, pô.
4: Bom dia, bom dia, bom dia, bom dia, Banate. Bom dia, rapaziada daqui. Bate o Guarulhos. Q83 na rodagem. Copia. Rapaziada, 2-1 Brasil.
0: Aê, um abraço.
2: Eu vou comprar.
0: Um abraço, viu? Obrigado pela audiência. 11 99991-9197 pra você participar aqui do nosso os melhores momentos. Os melhores momentos do Band Bom Dia, que volta daqui a pouquinho. Ó, fica ligadinho com a gente, viu? Eu volto já, já.

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0: 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Olha quem chegou, Geleia.
1: Bom dia.
2: Olha aí, ó.
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0: Oi, gente, bom dia.
2: Bom dia, Geleia.
0: Saudade.
2: Saudade também. O que você andou fazendo que faz tempo que você não aparece aqui, Geleia?
0: Ah, gente. Viajei.
4: Você deve ser legal, fantasma, né? Viajar.
2: A Lucy Gleides tava morrendo de saudade de você, ô Geleia.
0: Ah, Lucy Gleides, bom dia.
2: Você viajou pra onde?
0: Eu fui ver o começo da Copa.
2: Mas nem começou ainda.
0: Ah, gente, os amistosos.
2: Ah, os amistosos.
4: Ah, que legal.
2: Já tá tendo jogo lá nos Estados Unidos, né?
0: É. Já.
4: Pô, então era você, cara. Eu vi uma bolinha verde no meio da torcida do Brasil. Cara, eu acho que inclusive foi nesse jogo do Egito aí.
2: Eu olhei, mas quando eu pisquei, sumiu. Eu achei que eu tivesse visto
4: coisa. Eu achei que era uma catota de nariz. Alguém tinha suado o nariz, sabe?
2: Exatamente.
0: Gente, era eu. Vocês não viram com a camisa do Brasil?
4: Bonitinho.
2: Muito, é que você fica meio camuflado, né? Como é verde e amarelo.
4: Muito verde, né, cara?
2: Fica meio camuflado, né? Ô, Geleia, não sei se você tá sabendo. Vou fazer uma pergunta pra você. Semana passada, e até hoje o assunto na internet no Brasil é a visita dos OVNIs aqui no Brasil. Ô, Geleia, você na condição de fantasma, você acredita em extraterrestre? Mentira! É mesmo?
0: Eu tenho um amiguinho,
2: Tem um amiguinho que é ET?
4: Mas vem cá, eles não aparecem, né? A gente gostaria um dia de ver, porque teve aqui uma má repercussão uma vez, há muitos anos atrás, do ET Bilu, né, Tadeu?
2: O ET Bilu, cadê? Deixa eu ver se acho que tem a reportagem aqui.
0: É verdade!
2: ET Bilu... Foi da Record a reportagem, né? Deixa eu ver.
0: O que você acha, gente?
2: Tem uma hora que ele fala, busque conhecimento.
4: É, meu.
2: Deixa eu ver aqui.
5: Nossa equipe também registrou imagens do suposto alienígena. É noite. No escuro, ouvimos o que seria a voz de Bilu.
6: Sim, Bilu. Ligou o rádio? Tá, vou desligar.
5: O grupo pede um sinal ao suposto extraterrestre.
7: Dá um sinalzinho de luz.
2: Deixa eu avançar pra parte que ele fala uma frase importante.
5: Iluminação.
7: Você vai conseguir acender a luz, Bilu?
2: Apaga tudo. Parece a voz do Geleia.
5: Bilu diz que quer dar um recado.
8: Qual a sua mensagem para a Terra, Bilu?
9: Apenas que... Busquem conhecimento.
4: Tava indo tão bem, cara. Eu acho que se eles mantessem o suspense.
2: Pra que foi falar, né?
0: Conhecimento.
2: Fala assim, Geleia, busquem conhecimento.
0: Busquem conhecimento, gente.
2: Pra variar, não dá pra ver nada, né? Tudo escuro.
0: Nunca dá, gente.
2: Nunca dá pra ver, né, Geleia?
0: É verdade.
2: Ai, meu
0: Mas
2: Deus.
0: Eles existem, viu?
2: Existem, né?
0: É.
2: Olha, o teu amiguinho ET, como é que é o nome dele?
0: Oi?
2: Qual é que é o nome do teu amigo ET?
0: É MT.
2: MT? Olha, que coisa.
0: A junta com a ET.
2: De que país que ele é? De que planeta que ele é?
0: Ele é de 2000 anos-luz.
2: 2000 anos-luz? Mas não tem nome o planeta que ele vem? Qual é o nome do planeta?
0: Testículos.
4: Não, isso é espermatozoide.
2: Ele vem do planeta Testículos. Olha, que loucura, gente.
0: São dois planetas, um do lado do outro.
2: Eu imagino.
0: Eles são unidos. Mas o ET vem embora porque ele disse que lá vem deu um saco. Ah, verdade.
2: Ah, eu ia falar um negócio aqui, mas acho que
0: ele
2: é um pouco
0: demais. Ele foi cuspido de lá.
1: É verdade. Foi expulso.
2: Que coisa, é. Gente. Verdade. Que loucura. E ele veio buscar refúgio aqui no Brasil.
1: É. Ajuda. Ele é refugiado. É verdade.
2: Que bom que você dá conforto pra ele também, viu? Ai, eu tô chorando, gente.
4: Agora uma pergunta, ET. Ô, ET, ô Geleia. Como é que eles se reproduzem? Eles têm alguma forma de reprodução? Existem mais? A gente tá com uma curiosidade que agora...
2: Exatamente.
4: Já que tá em pauta, né?
2: Como é que um ET do planeta Testículos se reproduz?
1: Diferente. É muito diferente.
2: Como é que é? Me explica, Geleia.
1: Aqui, eles enfiam o dedo na nossa orelha.
2: Ah, mentira. Enfiou o dedo na orelha, tá se reproduzindo.
1: É, quando eu conheci ele, eu brigava, porque ele ficava com o dedo na minha orelha. Achei que ele tava limpando, não era. Para com isso.
2: Que tá tentando bulinar você? Que é isso, não?
1: Verdade.
2: Que situação? E o que eles comem?
1: Oi?
2: Eles se alimentam de alguma forma? Existe aquela história de sonda e tal, mas é assim ou come igual ser humano?
1: Ah, não, eles gostam de comer também.
2: É?
1: É verdade.
2: E o que eles comem?
1: Ah!
4: Não, então ele é igual a gente.
2: Ah, faz sentido, porque ele vem lá do planeta Testículos, né?
1: Eles são vizinhos do planeta Vulva.
2: Acredito que eles se deem muito bem, né?
1: Pessoal,
2: do planeta Testículos com o planeta Vulva.
1: Sim.
2: Olha que loucura, gente.
1: Vulva fica a 1000 anos-luz de Testículos, mas é perto. Eles têm naves.
2: Fica anos-luz, né?
1: Fica anos. Verdade.
2: É, o pessoal mandando várias perguntas, algumas eu não posso reproduzir no ar, infelizmente.
4: Não pode, né? Mas...
2: Ah, perguntando, Geleia, lá no mundo deles o vilão é a vasectomia?
1: Como é que é?
2: Estão perguntando se lá no planeta deles o vilão é a vasectomia.
1: Não.
2: Não é?
1: É o planeta Vênus. É o nosso vilão. Lá eles usam o Vênus. Será que você me entende?
2: Sei, a camisinha de Vênus.
1: É.
2: Ah, não é possível, cara. É, várias perguntas aqui. Ô, Tadeu, pede pro ET falar se no céu tem pão.
1: Eu?
2: No céu tem pão?
1: Não,
2: fala.
1: Mas eu não sou ET.
2: ET não, Bilu. O Bilu não, o Geleia. Eu tô ficando louco também.
1: Ô, gente, no céu tem pão.
2: E morreu.
1: E morreu.
2: Oh, meu Deus do céu. Bom, olha, ô, Geleia, muito obrigado aqui pelo
4: obrigado,
2: seu
4: Geleia,
2: esclarecimento. Pô. Mande um abraço pro seu amiguinho.
4: É, mande
2: um
4: abraço pra
2: chegou
4: ele.
2: Chegou a falar o nome dele, não?
1: Oi?
2: Chegou a falar o nome dele? Você pode falar o nome
1: Zoid.
2: Dele? Zoid. O Zoid. Um abraço pro Zoid, um ET que veio direto do planeta Testículos, né? Planeta que, segundo ele, era um saco. E ele teve que viver aqui na Terra. Então, um abraço pra você.
4: Ele tem formato igual o ET? Ele é assim, esquisitinho, se é assim que eu posso falar?
1: Ele é fininho.
2: Ele é fininho?
1: Ele vem assim, um corpinho fininho e um cabeção.
2: Ai, olha...
4: É um Zoid mesmo, né?
2: Que interessante, lembra bastante mesmo.
4: Lembra um Zoid mesmo.
2: Então um abraço pro Zoid, né?
1: Ah, tá bom.
2: O teu amiguinho lá do...
1: meu amigo.
2: Do planeta Testículos.
4: Ele é perigoso?
1: Ah, depende.
2: Por quê?
1: Ah, qualquer coisa eu só tomo a pílula no dia seguinte.
2: E tchau, tchau!
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0: vamos girar aqui a roleta russa do Pidoncio. Ai, gente do céu, olha. Pra quem não sabe como funciona a roleta russa do Pidoncio, você vai mandar mensagem agora no WhatsApp aqui da Band. 11 99991-9197. Mande a mensagem que você quiser.
1: Mande.
0: No mínimo 20 segundos. No mínimo 20 segundos.
1: Isso.
0: E aí o Pidoncio, ele vai inventar as suas próprias regras pra manter você no ar ou não. Então, capricha, seja gentil, né? E aí, os critérios, quem define aqui é o Pidoncio, né, Pidoncio?
2: Isso, sou eu. Manda o seu áudio que a gente tá junto aqui na roleta russa do Pidoncio. E claro que o telefone já tá bombando, né, Jadeu?
0: Tá bombando aqui, 11 99991-9197.
2: Deixa
0: grave
2: girar.
0: Grava o seu áudio, grava
2: deixa
0: o seu
2: girar,
0: áudio.
2: Jadeu.
0: No mínimo 20 segundos, hein, gente? Não
2: isso,
0: pode ser tão
2: tá
0: rápido
2: girando.
0: Também. Tá girando
2: tá
0: aqui.
2: Tá girando, na hora que eu pedi pra parar, você para, Jadeu?
0: Tá, vou girar de novo então, vamos lá.
2: Então gira, vai, girou. Agora sim, as luzes piscando. Muita gente ligando, muita gente participando, isso é muito importante, eu gosto disso. Vamos lá, deixa girar. Tem a luz azul, Jadeu?
0: Tem azul aqui.
2: Eu quero a verde, atenção. Parou!
3: Bom dia, Pidoncio. R$200 pra assistir o jogo? A TV inteira é quanto? 400?
0: Aí. Realmente.
2: Entrou pra criticar?
0: Entrou pra criticar.
2: Entrou pra criticar?
0: Tomou mesmo. Você teve que tomar, viu, Elis?
2: Aí, eu não gosto de titica, então.
0: De crítica! Girou. Tá girando.
2: Deixa girar.
0: Deixa girar.
2: Vai. Aí, atenção, você gosta dessa... Que luz você gosta, gente? Que cor você gosta?
0: Eu gosto da azul.
2: Azul?
0: Azul.
2: Então vamos lá, amarela.
0: Amarela.
2: Parou
0: aqui.
4: Bom dia, Tadeu. Bom dia, Pidoncio. Bom dia, homem vinheta. Vocês são a melhor rádio que tem, que anima nossos dias todos os dias.
0: Mas ele tá elogiando a gente.
2: Vocês são a melhor. Tá errada a conjugação aí, tá?
0: É.
2: Ô, Magalhães, você também exigiu, hein?
0: Tá bom, Pasquale?
2: Nossa, ô. Cíntia Chagas. Vai, deixa girar.
0: Deixa girar, tá girando aqui.
2: Vai, atenção. Deixa girar, é a roleta russa do Pidoncio. Vamos lá, quero ouvir você falando e mandando um recado pra mim. Parabéns pra você.
0: Parou aqui, peraí.
5: Ô, Pidoncio. Deixa de ser trambiqueiro, pô.
0: Aí realmente ainda
2: chamar de trambiqueiro?
0: Criticando você por ter organizado aí o jogo da seleção lá na Vila.
2: Não me vem com titica, não.
0: Vamos lá, deixa girar. Tá girando.
2: Deixa girar, tá bonito. Vai, Jadeu, vai.
0: Deixa,
2: Não para aí.
0: Não para, aqui não.
2: Aí,
0: parou aqui.
6: Bom dia, rapaziada. Tadeu, minha vinheta. Pidoncio, meu parceiro. Rapaz, você tá preocupado?
0: Rapaz.
1: Por que esse?
0: Qual foi o erro que você nem deixou ele continuar falando?
2: Tá no carro.
0: Tá no...
1: Ah, mas eu ouvi a seta ligada, então ele parou.
0: É, tava fazendo.
2: Ah, não, então ele tá de cavalo. Vai lá, Jadeu, deixa eu girar que tá legal.
0: Tá virando.
2: É a Band FM, a sua rádio do seu jeito. Esse é o Band Bom Dia. Jadeu tá junto com a gente. Vamos lá, atenção. Parou
0: aqui.
6: Aqui a conversa é séria, aí eu vou falar de...
0: Deixa ele falar!
2: Ele mas... nem terminou, quer ele dizer, nem começou!
0: Pelo amor de Deus, cara!
2: Esqueceu de dar bom dia, né? Vamos lá, deixa girar!
0: Gente, não esquece de dar bom dia, gente! Não esquece do bom dia, pelo amor de Deus!
2: Vamos lá, atenção!
0: Tá girando aqui!
2: Deixa girar, atenção aí! Opa, tá parando!
0: Tá parando aqui!
2: Parou! Ímpar! Par!
0: Eu cago você limpa!
2: Eu capo você com a língua!
0: Pô, gente, vocês são besta, velho.
2: Parou!
7: Pidoncio, seu filho da mãe! Você e o Zelito precisa parar de dar golpe nos outros, viu?
0: Olha, gente!
2: Chamar na agenda de golpeiro,
0: aciona tá louco? Aciona o seu advogado, Pidoncio. Aciona o seu advogado.
2: Eu não tenho. Putz.
0: Tá girando. Tá girando aqui.
2: Deixa girar, Jadeu.
0: É a roleta russa do Pidoncio.
2: Vai lá. Tô gostando de ver. Muita gente participando. Isso é importante. Água, pá.
0: Pá.
2: Parou aqui.
6: Bom dia, Mimieta. Bom dia, Tadeu. Bom dia, Pidoncio. Roberto aqui de Carapicuíba. Com esse dinheiro aí, Pidoncio, dá pra comprar uma televisão nova.
0: Cara,
2: tem que ele dar opinião no negócio.
0: É, ninguém perguntou, né?
2: Vamos lá, vai.
0: Vambora, vai.
5: Vai!
2: Vai!
5: Vai!
2: Vai!
5: Vai pra onde?
2: Tô ficando tonto, vou parar de olhar pra roleta. Eu tenho um nome, eu tenho aquele negócio, como é que é o nome que as pessoas fazem de espelho e se perdem?
0: É labirinto?
2: Isso, eu tenho labirintite. Vamos lá, deixa girar.
0: Deixa girar.
2: Parou!
0: Parou aqui.
8: Bom dia, Pidoncio. Agora só vamos rezar pro Brasil não ganhar meio jogo, né? Porque desse jeito aí...
0: Tava tão bonita a mensagem da Jay!
1: Tava bonita.
0: Por que você fez isso, Pidoncio?
2: Ah, porque ela tava torcendo contra o Brasil.
9: Não é de bom dia!

0: Band FM. Pega fogo, cabaré. Leonardo e Eduardo Costa, laço aberto aqui na nossa manhã, gente. Daqui a pouquinho tem o Top 5 da Hora do Ronco. Os melhores momentos também do Top 5 da Hora do Ronco. Obrigado a todo mundo que participou aqui no nosso Band Bom Dia. Só tomou café com a gente aqui. E o que tem de gente tomando café? Não tá escrito, viu? A Tassi, oi Tassi, bom dia Tassi, bom dia pra você, obrigado pela audiência aí também, hein? Ó, bom dia aqui pra Bela, já tá na sintonia aqui da Band FM também, um abraço, viu? Obrigado pela audiência. Deixa eu ver mais um áudio aqui, vamos ver.
1: Bom dia, meninos da Band FM, seus lindos.
0: Bom dia.
1: Vocês animam minhas manhãs todos os dias, vamos estar com vocês, beijos.
0: Ô, Ariane,
2: bola.
0: Um abraço, viu, Ariane? Bom final de semana pra você. Obrigado pelo carinho também, junto com a gente aqui na Band FM. 11 999919197. O Davi também, não sei se você já foi dormir essa hora, o Davi. Ele ficou bravo porque eu não coloquei o áudio dele no ar aqui, né, Davi? Um abraço, Davi! Obrigado pela companhia. Ó, acabou, já acabou, gente.

demais. Muito obrigado, ó. Band Bom Dia volta amanhã, sempre às 5 da manhã, com essa galera doida que vem junto com o Tadeu, com o Homem Vinheta, o Pidoncio, a galera toda, a patota toda aí. Ó, vem na sequência o nosso Top 5 da Hora do Ronco e você vai dar boas risadas junto com a gente, participar pelo nosso WhatsApp 11 999919197.

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5: Band FM, bom dia, 7:01. Como é que você tá por aí, belezinha? E a gente tá por aqui pra te fazer companhia, pra alegrar seu sabadão, sabadão que é bem melhor. Muito prazer, eu sou o Léo Júnior. A sua rádio do seu jeito, gente. Ó, você sabe que a partir de agora já aumenta o volume do rádio. Aumentou? Aumentou? Pronto, aumenta o volume do rádio que vai começar o nosso Top 5. É o Top 5 da Hora do Ronco aqui da Band FM pra gente curtir, pra gente matar a saudade. De repente você perdeu aí o Top 5 na semana. Ah, você perdeu o Top 5 na semana, que eu sei, né? Então, você vai ter a oportunidade de participar aqui do nosso Top 5 da Hora do Ronco da Band FM, viu? Então você vai participar junto com a gente. 11 999919197. Você já aproveita para mandar aquele bom dia pra gente, fica à vontade, me conta aí como é que tá o seu finalzão de semana, como é que tá o seu final de semana na Band FM, que é bem melhor. Top 5 da Hora do Ronco.

0: Se um dia eu for eleito presidente da FIFA, eu mudarei a regra mais injusta do futebol.
1: Qual é a regra mais injusta do futebol, seu Pedro?
0: Coçar o saco pode ser, não pode ser advertido.
1: É mesmo,
0: pode
1: seu
0: ser
1: Pedro?
0: Permitido.
1: Eu duvido agora se o Afofá ou o teu aqui na frente das câmeras da Band FM. Agora, senhoras e senhores, bandfm.com.br, rompa da fofada.
2: Vai dar uma fofada.
1: Hora do rompo.
3: Ah, que acredito.
2: Ah, que é isso?
4: Ei, parou, segurou. Tem cerveja aí?
5: Tem.
4: E tá gelada?
5: Tá.

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2: Primeira aula. Ei, do inglês pro 6.
3: Com o professor Pidoncio Pidonca da Silva.
4: Não entendi.
2: Não. Deixa eu ver, hoje é terça? Amanhã.
3: Amanhã o quê?
2: Amanhã.
3: Que tem amanhã?
2: Amanhã.
3: Que tem amanhã?
2: Amanhã.
3: Que tem amanhã?
2: Amanhã. Não, eu tô falando com o menino aqui, ele perguntou se vai tirar se a bolacha é hoje. Amanhã. Amanhã. Hoje é pãozinho na chapa,
3: uhum,
2: com achocolatado.
3: Tá.
2: E amanhã é achocolatado com aquela bolacha maisena.
3: Ai, que delícia. Gostoso. Nossa, eu consigo sentir o cheiro.
2: É.
3: Senti o cheiro.
5: Eu gosto de pegar aquela bolachinha de maisena e mergulhar.
3: Dá aquela chuchada, né?
5: Aí ela fica molinha, você chupa.
3: Ai, gente do céu.
2: Mas você viu que ela mole? É, mano, não pode ser durinha também, mas aqui, quando você chucha, ela amolece.
5: Ai, eu adoro aquela bolachinha de maisena.
3: Olha, ô professor, antes da palavra aqui...
2: Claro, já deu.
3: Momento aqui de... Acho que tem que dar... acesso.

0: César o que é de César, né?
1: É verdade, isso é verdade.
0: Tem que dar glória a quem tem glória. Então, o professor Pidoncio, um aluno formado aqui no seu curso, mandou um vídeo do trabalho que ele arrumou no Texas. Isso aqui, ex-aluno do Inglês Pro 6,
1: gente,
0: hein, gente?
1: Ex-aluno.
0: E hoje é locutor de...
1: Habilidade,
0: de,
1: né?
0: De leilão no Texas. Você começa a aula no Inglês Pro 6, você vai terminar assim, igual o Alex. 100. Você entendeu? Você vai terminar assim, igual esse rapaz.
2: Esse cara aí, Jair, eu posso falar? Como é que é o nome dele mesmo?
0: É o Alex.
2: O Alex, deixa eu falar pra você uma coisa. O Alex...
0: Tá tudo bem aí, Pidoncio?
2: Pronto. Não, tava acabando a bateria aqui. O Alex, ele foi um aluno meu, posso dizer? Que se superou, isso é superação. Ele era o pior aluno da classe.
0: Você tá de brincadeira?
2: Ele era o pior aluno da classe.
0: E ele consegue falar assim?
2: Aí ele conseguiu esse dom, uhum, essa rapidez. Aí ele não conseguia, porque ele era muito lento.
0: Ah.
2: Aí o que eu fiz? Eu percebia que toda mensagem que ele ouvia no celular, ele colocava no 2x. Você entendeu?
0: Entendi.
2: Aí eu pedi pra ele, faz normal a locução... E depois acelera igual você ouve. Então ele fazia assim, normal, ó. And now the form dang, the normal one, the inside the day, the normal form guy. And now the normal, the daddy sang in hand and right. Aí, ok. Aí eu falei, agora faz igual você ouve. Aí ele começou. Aí ele faz bem, né,
0: Jair? Vamos lá, já esticamos demais aqui, vamos lá. A palavra quem manda aqui é a Beatriz.
2: Beatriz
0: quer saber qual é o significado da palavra announcer. Announcer.
2: Ok, vamos lá. Aqui, faz de conta, Jadeu, eu tô te fazendo aqui, eu tô te dando um contrato, te contratando.
0: Tá, opa.
2: Tá, aí você vai olhar o valor, você vai falar, você não poderia me dar um aumento?
0: Tá. Ô, Pidoncio.
2: Oi, querido.
0: Você não poderia dar um aumento pra mim?
2: Sim. Por exemplo, eu coloquei suas funções aí, eu te dou um aumento.
0: Tá.
2: A não ser que você faça a função também de... Entendeu?
0: A não ser que você dobre, eu vou te dar um aumento.
2: Te dou um aumento, você tem que fazer outra função, sabe?
0: Ah, entendi. Só que não tem nada a ver, cara.
2: Por que não?
0: Announcer é a nossa profissão aqui. É locutor, locutora. É isso.

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3: Hoje estamos falando sobre vexames.
4: Sim.
3: Vergonha?
4: Sim.
3: 1979.
4: Ontem?
3: Ontem. É, eu, repórter da Rádio Bandeirantes, AM, grande repórter. Início do governo João Figueiredo. Certo dia, a maioria dos ministros do governo Figueiredo vinham para São Paulo para um simpósio. Eu fui até o aeroporto para fazer a entrevista com os ministros que estavam chegando de Brasília. Não tive dúvida, fui para o ministro e falei: ministro, já são quase 40 dias da greve dos professores federais. Quando esse problema será resolvido? O ministro falou assim: pergunta muito inteligente. Falei: obrigado. Mas você deveria fazê-la para o ministro da Educação, que é o Jarbas Passarinho. Eu sou Alisson Paulinelli, da Agricultura.
4: Meu Jesus!
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4: Porra! A hora do... Mas será que ele não ficava sabendo da fofoca?

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1: Bom dia.
2: Oi, quem fala?
1: É a Lucilene de Santo André.
2: Alô, Pidoncio.
3: Oi, Lu, você tá bem, sua linda?
1: Oi, gatos, eu sigo vocês nas redes sociais.
3: Sério mesmo? Você segue então o arroba Soltadeu e o arroba Emerson Franco Oficial, não é isso?
1: Isso, exatamente.
3: Ah, que linda. E conta pra nós, você tem um amor especial nesse dia?
1: Eu tenho namorado imaginário barra Gasparzinho, o nome dele é Rafael Galo.
2: Rafael Galo, vocês têm uma música imaginária também?
1: É, quase algo, do Henrique Juliano.
2: É agora.
4: A Band FM proporciona pra você, minha querida, esse momento até pro seu imaginário. Eu já
1: te vi. Fala, Rafael, você é meu namorado imaginário barra Gasparzinho. Só eu te vejo, você só aparece de vez em quando, as pessoas nunca te vê. Imagino que vai me assumir, imagino que vai me apresentar pra família, imagino que vai casar comigo. Te amo, Rafael Galo.
4: Ah, só uma pergunta, ô, minha linda, por que Galo?
1: É o sobrenome dele.
2: Ele existe de fato.
4: Ah, ele existe.
2: Você não tá criando uma pessoa, é isso?
1: Não, ele existe, gata. Isso é pior que tudo.
4: Ah, mas ele não quer nada com você, é isso?
1: Não, ele é meu. A gente tá junto há 11 meses. Mas assim, ele não quer namorar comigo, não.
4: Ah, vocês só saem e...
1: A gente sai há quase um ano.
4: Meu, continua assim que é a melhor coisa, te juro por Deus. Vai por mim.
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4: Vai, continua saindo.

0: que tá aí, sim,
1: aí, tá aí. Muito bom dia, seu Lorota. Você tá bom, cara?
0: Deixa eu sentar.
1: Senta aí, senta aí.
0: Eu tô bem, mas se melhorar, melhora!
1: Aí é 100%, agora é 100%.
0: Tô feliz, tô muito feliz. Daniel, você gosta de canjica?
1: Adoro.
0: Arroz doce?
1: Gosto também.
0: Quentão?
1: Também quero.
0: Vinho quente?
1: Quero muito agora.
0: Gosta mesmo?
1: Gosto muito.
0: Acabei de comer uma canjica quentinha, preparada por Manhã!
1: Pô, pensei que você fosse oferecer pra gente aqui. Ô, Lorota.
0: Não, eu tô vendendo, né, mano?
1: Ah, você tá vendendo?
0: Tô vendendo, minha mãe faz, eu vendo.
1: Ai, que legal. Então ela faz canjica, arroz doce.
0: É.
1: Ela faz também quentão.
0: Quentão, vinho quente, paçoca.
1: Pô, legal.
0: É mesmo, valeu.
1: Vou encomendar com a sua mãe, então, algumas coisas. O que foi?
0: Vou me encomendar, mano, eu tô com isopor aqui.
1: Você trouxe aqui pra rádio?
0: Trouxe, tô com isopor, malandro.
1: Pelo amor de Deus.
0: Eu preciso ajudar minha mãe, malandro.
1: Quanto que tá o quentão?
0: Quentão? Peraí, minha mãe fez uma tabelinha pra mim aqui. Só um minutinho, tá vendo? Um minutinho, eu tô pegando aqui, peraí.
1: Verifica aí, verifica aí.
0: Peraí. Aqui minha mãe fez. Deixa eu ver. Vamos lá. Você quer o quentão?
1: Quentão, quentão.
0: Com frutas ou sem frutas? Que dá pra coar, dá pra coar.
1: Eu quero o quentão raiz mesmo. Com aquele pedacinho de gengibre.
0: Tem raiz de gengibre, tem raiz de gengibre. Você quer?
1: Quero.
0: Aqui, ó. É quentão, né?
1: Quentão.
0: Quentão completo, tá 15 o copo.
1: Ai, Lorota, tá um pouco salgado, hein?
0: Não, ela pôs açúcar. Não faz salgado, salgado eu tenho. Você quer salgado, eu tenho. Eu tenho aqui, ó.
1: Não,
0: eu tenho essa torta de sardinha que a minha mãe fez.
1: Não, eu quis dizer que tá um pouco caro, né?
0: Não, mas ó, o copo aqui, mano, R$15, ó, o copinho aqui, ó. Copinho de café, mano.
1: Tá bom, então eu vou querer um quentão.
0: Um quentão?
1: Esse sanduíche aí, quando é que tá?
0: Sanduíche? Qual que você quer sanduíche de aquele sanduíche no pão puma, aquele quadradinho feito no, com molho de sardinha?
1: Isso, esse mesmo.
0: Só um minutinho.
1: Quanto é que tá?
0: Vira. É, aqui é o sanduichinho aqui, o cada um tá 10. O quadradinho é 10.
1: Tá, dá
0: dez.
1: Um.
0: Deixa eu só marcar aqui, que eu preciso prestar conta com a minha mãe.
1: Sai nessa brincadeira aí, 25 conto.
0: Tá, para lá, 25. Tá, tá 10 aqui, quentão e o lanche. O que mais você quer aqui?
1: Quentão, lanche. Vai querer alguma coisa, Pidoncio?
0: Quer paçoca ou não?
1: Quer alguma coisa?
0: O quê?
1: Quer alguma coisa? Laura tá vendendo.
0: Tem arroz
1: aqui.
0: Doce, tem arroz doce.
1: Arroz doce, vê um arroz doce pro Pidoncio.
0: Tem arroz doce, vou marcar aqui, arroz doce.
1: Arroz doce, marca aí.
0: Pronto, tem arroz doce também. Quer pinhão? Pinhão.
1: O ouvinte da Band quer alguma coisa? Eu vou pagar pro ouvinte da Band.
0: Eu adoro pinhão. Vocês querem alguma coisa aí, gente? Pede. Pede.
1: Pode pedir 11 99991 9197. Pede, fala o que você quer aqui que eu vou pagar pra você.
0: Olha,
1: tem coisa de festa junina.
0: Tá tudo quentinho aqui, ó.
1: Então, vai fazendo a conta, hein? Vai fazendo a conta.
0: Tá quentinho.
1: Sanduíche, quentão, o arroz doce do Pidoncio.
0: Tá aqui arroz doce.
1: Ah.
0: Isso, o lanchinho tá aqui, pronto. Já marquei. Muito ouvinte bem. Quer alguma coisa, Tadeu?
1: Vamos ver se o ouvinte quer alguma coisa aqui, peraí.
2: Fala, Tadeu, Zé Pereira, motorista de aplicativo aqui de Sumaré. Eu vou querer um caldo de quenga aí, Tadeu.
1: Pera, caldo de quenga, ele quer um caldo.
0: É caldo de piranha. Caldo de piranha, minha mãe fez, aqui, ó.
1: Tá.
0: Tem aqui, ó, caldinho de piranha.
1: Tá, caldinho bom.
0: Caldinho de piranha tá 30, tá?
1: Tá bom, beleza.
0: Caldinho de piranha, esse aqui é especial, viu? Tá, tem até beleza. Nome, ó, caldinho de piranha, Shirley. Pronto, se vier alguma xilha vai ficar bravo, hein?
1: Vamos ver.
3: Ô, Lorota.
0: Oi!
3: Vem aí pra mim um quentão e um vinho quente, moleque.
1: Quentão e um vinho quente.
0: Quentão, vinho quente, só um minutinho.
1: Vai pegando que eu vou pagar.
0: Peraí. Quentão, vinho quente.
1: O que foi?
0: Ele quer um moleque também, peraí. Eu vendo tudo aqui, mano. Moleque vai também, pronto.
1: Não.
0: E aí,
4: bom dia,
0: mais?
4: Bom dia, rapaziada.
0: Oi.
4: Bom dia. Manda um vinho quente aqui, Alexandre de Guarulhos.
1: Alexandre quer um vinho quente.
0: Vinho maravilha, quente, maravilha. Pronto. Tá marcado aqui, mano.
1: Valeu, anota aí que eu tô pagando.
0: Ô, mãe, eu tô vendendo!
5: Que é um moleque também.
6: Bom dia. Vem aí uma pamonha, Lorota.
0: Pamonha? Deixa eu ver se tem pamonha.
1: Pamonha, Lorota. Na minha conta.
0: Tem pamonha.
1: Tem pamonha também, né?
0: Uma pamonha.
1: Pronto. Também. E, gente, só tem dinheiro pra mais um pedido aqui. Deixa eu ver aqui, peraí.
7: Bom dia, Cacá da Leste, Epidoso. Dá batata doce aí, mano.
1: Batata doce, mano. Tem, tua mãe faz também?
0: Doce de batata doce tem aqui, mano.
1: Doce de batata doce.
0: E de abóbora também. Quer de abóbora ou não? Só batata doce.
1: Só batata doce.
0: Pronto, batata doce. Pronto. Tá aqui, ó. Tá aqui. Batata doce.
1: É, fecha a conta aí. Fecha pra mim quanto é que ficou.
0: 14. Escorregou 2 aqui. 4. Tá. Não quer levar essa paçoquinha aqui? Tá, só tem ela aqui, ó. Vai lá,
1: paçoca. Alguém vai querer paçoca, gente?
0: Posso pôr a paçoquinha?
1: Quem quiser paçoca, manda áudio aí e fala paçoca.
0: Pronto.
1: Já vai pagar aqui, tá? Peraí.
0: Quer paçoquinha ou não?
1: Quem vai querer?
0: Quem quer
1: querer?
0: Paçoca?
1: Peraí, só um minutinho. Acho que tem ouvido que quer.
8: Paçoca, soque em mim.
0: Paçoca. Pronto, aqui. Tá,
1: fecha a conta. Quanto que deu aí, Lorota?
0: Tá, aquele guardeirozinho no centro, dá R$630.
1: Meu Deus, que caro, cara!
0: Não é, que o Paçoca, meu amigo, cobra caro, velho. A hora do ronco. Ele tá cobrando 150 pro programa, mano. Ronco.
1: Paçoca, chega aí!
0: Jorge. Tem um cara que quer você!
1: Band FM, bom dia! Ah, não, cara, esse Paçoca não tem jeito. Esse Paçoca é uma... Gente do céu, como é que pode, hein?
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5: Olha, falaram de você hoje, locutor tímido. O Cláudio, super seu fã, tá um mês me cobrando o locutor tímido aqui.
6: Até emocionou.
5: Até o quê?
6: Emocionou.
5: Emocionou. Você tá faltando nas aulas de fonoaudiologia?
6: Não, tô indo.
5: Você tá indo?
6: Tô fazendo online.
5: Online acho que não tem o mesmo
7: peso. Acho que você teria que ir presencial.
5: Tem que ir presencial.
7: Pegou alguns detalhes, algumas falhas.
5: Vai na fonoaudióloga.
7: Não é que tem falha, não é isso?
5: Você tem plano de saúde, não?
6: Oi?
5: Tem plano de saúde?
6: Não tenho.
5: Ah, esse é o problema. Eu posso falar, eu vou pagar uma fono pra você.
6: Sério mesmo?
5: Vou pagar.
6: Que prazer,
5: conheço algumas fonos que trabalham com rádio, inclusive.
6: É.
5: Com locutores, comunicadores e tal.
6: Obrigado.
5: Aparentemente você percebe que eu não tô vendo essas fonoaudiólogas. Mas enfim, vou pagar pra você, tá?
6: Tá bom, obrigado.
5: Muito
6: dá
5: bem.
6: Um abraço pro amigo lá.
5: O Cláudio, manda um abraço pra ele.
6: Oi, Cláudio, um abraço.
5: Putz, você tem que soltar mais um pouco
7: a voz.
5: Você
7: tem que projeta a voz.
5: É, projeta aí.
6: Ah, como se estivesse falando pra...
5: Longe,
6: né?
5: Isso.
6: Vai, Cláudio.
5: Qual que é a palavra, locutor tímido?
6: Casal.
5: Casal, obrigado. Um abraço pra você, viu?
6: Eu tô indo trabalhar.
5: Força aí, força aí.
6: Tô indo fazer porta de loja.
5: Que porta de loja? Capricha,
7: casal, né?
5: Capricha no ganho lá da caixa, hein?
7: Casal, né, Jadeu?
5: Casal.
7: Ô, Jadeu... Mulher tava na cama com o cara, rádio rola, tocou o telefone, ela atendeu, tiver que parar, né? Ela atendeu, ele falou, quem era? Não, era meu marido, avisando que vai chegar tarde, que tá em reunião com você.
5: Porra, meu!
7: Casal, hein? Pra frente, esse casal.

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2: Para falar com o Severino, caba macho, sim, senhor. É o Severino.
3: Nossa, Daniel!
2: Nossa, Severino, passa aí!
3: Passa.
2: Só cuidado pra não derrubar o Rafa aí!
3: Oi, como é que tu tá? Como é que tava tu? Passei a noite costurando. Um dia eu falo, um dia eu hei de ganhar
2: na Mega Sena, aí eu vou falar.
3: Não me aveste não, que aí um dia falar. Eu falo.
4: Fala, comedor de jumento.
3: Ô, comedor de jumento. É a Cissa. Como é que tu tá, seu Tadeu?
2: Tô bem também, seu Severino. Como é que estão as festas juninas por aí?
3: Rapaz,
2: já foi em alguma, não?
3: Já fui.
2: Oi.
3: Lá do bairro lá, mas é gostoso. Tem uma igreja lá que já tá tendo, é gostoso, viu? Eu gosto, viu? Porque eu lembro minha terra, né? Palmares, Pernambuco, Nordeste. Lá é a terra.
2: Lá é o verdadeiro. Eita, bexiga lixa.
4: É São João mesmo, rapaz.
3: Saudade, mas Caruaru. Eita. Nossa. São João de Caruaru. Vai lá. Aí eu vou te falar, viu, macho? Sinto saudade mesmo, porque lá o forró começa. Às 19 horas, vai terminar no outro dia quando o sol tá raiando.
2: Rapaz, e tu dança, né?
4: Que isso é virando uma bexiga?
2: Você tá de brincadeira.
3: Eu chego a dançar com a espinhela, corre de lado aqui, ó. Eu fico com o espinhel corrido aqui, ó. Eu, outro dia, eu posso contar uma?
2: Conta.
3: Eu tava dançando com uma mulher lá em Caruaru. Fui pra Caruaru. Terra de São João, cara, o bexiga lixa. Aí tá rolando.
4: A gente já... comedor de jumento.
3: Nossa, isso eu tô falando. A gente já tinha tomado umas canjibrina. E aí já visto, né? E ela também era boa no gargalo, viu? A gente, pra economizar, paramos de beber de dose, sabe?
2: Tá.
3: Paramos.
2: Não bebe mais de dose.
3: Não, compra uma garrafa. E aí eu e ela. Dita.
2: A Dita.
3: A gente bebia aqui, ó. E tome.
2: Tome no gargalo.
3: E o forró aqui, ó.
2: E o forró comendo.
3: Sabe a dança do forró? Você encosta aqui, ó.
2: Sei.
3: Que eu vou ilustrando a fivela?
2: Sei.
3: Aqui, ó. Encostou aqui no bucho. Eu com aquele fivelão bonito.
2: Sei.
3: E só ilustrando aqui, ó.
2: E tome.
3: Macho do céu, vou te falar uma coisa. Eu dancei a madrugada inteirinha com Dita. Mas dancei, gostou. E eu fui perceber um negócio estranho. Porque eu percebia que eu dançava com Dita e eu tomava umas lapadas aqui na minha perna, aqui na coxa.
2: Tá?
3: Eu falei, desgranhada. Porque lá, mulherada não bobeia não, anda com uma viana aqui, ó.
2: Ah, viana? O que é viana?
3: É faca. É uma viana. Eu falei, ela tá com uma faca, essa bexiga lixa. E aí, tome facada. Aí eu tô achando que tava tomando uma facada no joelho. Rapaz, quando eu fui ver, Dita, na verdade, era Dito.
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3: Um americano de 49 anos chamado Travis viralizou ao contar que é casado com duas mulheres. A primeira é Jack, com quem ele está casado há 2 décadas. Já a segunda esposa é Lily Rose, uma linda mulher ruiva com sardas no rosto, olhos azuis, corpo esguio e feita completamente por inteligência artificial.
0: Ele conheceu sua amada virtual durante a pandemia, quando ele se deparou com um anúncio de uma empresa que cria companheiros de IA que se importam com você. E por 7 dólares por mês, Travis pode conversar com Lily sempre que tem vontade.
3: No começo era apenas amizade, mas Lily Rose, que sugeriu levar o relacionamento a um novo nível com jogos eróticos.
0: Segundo Travis, Jack é a esposa real, não se importa com o casamento e acha que sua outra esposa fofa, já que ela não vê a relação como traição.
3: Os comentários no Aqui Agora é dele, Gil Gomes. Este homem resolveu ficar com uma inteligência artificial e já engravidou um aspirador de pó. Gil Gomes, aqui.
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0: pai da hora do ronco.
1: Bom dia.
2: Quem é essa linda sorridente?
1: É a Vanessa.
2: Oi, Vanessa, obrigado por esse carrinho, viu?
1: Ah, eu amo vocês, amo, não perco um programa, há muito, muitos anos.
3: Ô, Vanessa, que bom, a gente fica muito feliz, viu? Porque do que seria de nós sem os ouvintes tão simpáticos assim como você? Pô, falou bonito, hein, Vieta?
4: Bonito demais, hein?
1: E cadê o show Vamos Rir? Tô morrendo de saudade de te dar um abraço.
4: Fica aí o questionamento.
2: Toma aí a resposta.
1: Né? Eu quero, já fui 3 vezes.
3: Você vai de novo, então, vem aí o novo show Vamos Rir, você vai curtir demais. É só a gente começar a escrever.
2: Poxa vida. Fala com ela, Jadeu.
4: Meu amor, me conta, você lembra como é que você conheceu o seu atual ou sua atual?
1: Eu lembro, Tadeu, faz muito tempo, mas assim, eu tinha uns 11, 12 anos e montaram um circo perto de casa. E aí eu fui e eu vi uma rodinha de vários meninos. E aí tinha um menino lá super bonitinho e tinha um outro amigo dele. O que eu fiz? Anotei meu telefone e falei pra ele assim, olha, você pode entregar o meu telefone pro seu amigo? Aí ele, claro. Só que o que ele fez? Ele ligou falando que era um amigo.
4: Ah, que danadinho.
1: Tadeu, a gente ficou 2 anos ali conversando. Olha, olha. E ele gastando muita ficha.
3: Olha.
1: E aí, no final, eu achei estranho, porque, poxa vida, encontrava com esse menino, ele nem olhava na minha cara. Falava, poxa, eu fiquei meia hora conversando com ele no telefone e ele nem olha pra mim. E aí ele confessou que era ele.
3: E aí?
1: Resolvemos sair. E aí eu falei, poxa, então eu estou apaixonada por esse menino que eu converso no telefone.
4: Peraí, peraí, e você conheceu com 12 anos?
1: Com 12
4: Vocês estão juntos até hoje?
1: Até hoje.
3: Meu Deus, e foi no circo, né?
4: Que palhaçada, hein?
2: Nossa, que palhaçada, hein?
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3: rock. É, cara, literalmente descabelou um palhaço.

0: 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Eduardo Costa, imagina eu, ó, imagina você ligado aqui na Band FM, participando junto com a gente. 11 999919197 é o Top 5 da Hora do Ronco.
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7: Ótima manhã pra você, com um ótimo sabadão, excelente finalzão de semana. Naquele ritmo de jogo do Brasil, meu Deus do céu, é bom demais ter você junto com a gente aqui na Band.
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7: Muito prazer, eu sou o Léo Júnior, tô aqui.
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11: Girou aqui, hein?
10: Adulto.
11: Girou roleta. Baiano.
10: Barata.
11: Joãozinho.
12: Bora.
11: Vamos ver que tema vai cair de piada, né, Pidon?
13: Deixa rodar, porque senão você pode me atrapalhar também, viu, Jardim?
11: Tá bom, desculpa.
13: Bom dia.
11: Loira,
13: Jardim. Loira tava com a amiga. E aí, bora pro teatro, bora. Aí, Jardim, foram. Chegaram no teatro. Bom dia, Cacá. Chegaram no teatro, aí o locutor anunciou: gente, senhoras e senhores, agora fiquem com a 9ª Sinfonia de Beethoven. A loira começou a chorar, olhou pra amiga e falou: tá vendo? Ó, perdemos 8 já.
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1: Pai da Hora do Ronco. Seu nome?
2: Zé.
1: Tudo bem?
2: Tudo bem.
3: Ô Zé, que animação é essa, Zé? Vamos lá, é quarta-feira, cara. Ô Zé.
2: Oi.
4: Ô Zé.
2: Oi.
1: Acorda, Zé.
3: Vamos querer, Zé.
1: Ô Zé.
2: Vamos.
1: Bora lá, então, pô. Agora sim, conta pra nós aí, velho. Qual é a sua história, o lugar inusitado? Bora.
2: Então, cara, deixa eu te contar. Lá nos anos 2000, eu trabalhava numa rádio pirata.
1: Eita, sabe? Eu sei o que é isso.
2: O Vinheta sabe o que é
1: isso. Eu montei uma.
3: Já foi proprietário de uma.
1: Fui proprietário. Não trabalhei, eu montei uma.
2: E não foi preso, né?
1: Tá. Cara, não fui, mas fiquei um ano dando cesta básica pro meu... A Polícia Federal fez dar cesta básica.
3: Que coisa linda. Conta aí.
2: Então, o que aconteceu foi o seguinte. Eu tinha um programa das 8 da noite às 10, né? E às 10 da noite eu fechava a rádio e a rádio ficava no automático, né? Até a manhã seguinte.
1: Ah, é.
2: E foi que uma das ouvintes, né? Ficou meio assim, caidinha pela minha voz, né?
1: Lógico.
2: E daí o que aconteceu é que a gente marcou uma festinha pra fazer depois do programa. Certo, um programa certo. Depois do programa,
1: tá,
2: entende?
1: Tá. E foi aonde?
2: Foi na rádio, no estúdio da rádio.
3: Você tá de brincadeira, cara. E você lembra que música que tava tocando ou não?
2: Não lembro. Nessa hora aí eu não ouvia
3: nada. Não marcou.
2: Não.
1: A minha história marcou.
3: O Vinheta, acho que na Rádio Pirata dele, você fez também na Rádio Pirata,
1: no
3: né?
1: No estúdio, aí eu pensei numa música que demorasse um pouco, né?
3: Tá.
1: Aí eu coloquei Padre Marcelo.
3: Sei lá.
1: Cara, quanto tempo dura essa música? Demora?
3: Tem 6 minutos.
1: Opa!

0: Balada do Vinheta,
1: Balada, volume 9. Volume 9. Gente, em primeiro lugar, agradecer a audiência da Band FM. Agradecer. Só me tô falando aqui, pessoal. Tá só um minutinho.
2: Aqui, gente, só um minutinho, só agradecendo aqui.
1: Agradecer a audiência. Band Bom Dia veio aí arrebentando na audiência, programa que começa às 5 da manhã. E a hora do ronco também com a audiência. Eu tô falando,
2: ele tá falando.
1: Tô agradecendo a audiência. Peraí, só um minutinho.
2: Ele tá falando.
1: A audiência de verdade é muito importante pra nós. Então,
2: muito bem.
1: A Balada do Vinheta vai ser feita especialmente pra você, que nos prestigia, que nos dá o carinho, que tira um pouquinho da sua manhã pra ouvir a gente. Muito obrigado, viu?
2: Muito
1: agora
2: bem,
1: sim, menina. Agora pode gritar.
2: Agora sim. Agora sim, pode gritar.
0: Vinhetão, senta o dedo então, queridão.
3: Toma. DJ, DJ. Vinhetas BA.
4: Vinhetas BA.
3: Number one.
4: Vinhetas BA. The best.
3: The number one station.
4: Yo, big time. Big jumping
3: eye. The number one. DJ, Vinhetas BA.
0: Ele tá soltando ar no pulmão. Tá, quebrou a vuvuzela. Parabéns.
1: E aí, você está pronto? Hoje é dia 12, do Dia dos Namorados. Você está sozinho, está solteiro? A vida é assim. Ela nunca é do jeito que a gente quer ou escolhe. Mas aqui na Band, na hora do ronco, Tadeu Correia.
2: Eu, presente.
1: Emerson França.
5: Presente.
1: Pidoncio Pidunga da Silva.
6: Presente.
1: Homem Vinheta, presente. Ronco.
2: Bom, tá, vamos lá.
0: Bora lá, gente.
2: Então, é pra animar, é sexta-feira, gente. Independente de estar sozinho, acompanhado,
0: vamos
2: ser feliz.
0: Pede áudio igual o Band Bom Dia pro pessoal gritar que tá feliz.
2: Manda áudio no WhatsApp agora, fazendo a balada. Fala o teu nome e diga: eu tô feliz. Eu tô feliz.
1: Ouvindo a balada.
2: Ouvindo a balada.
1: Coloca pra fora esse sentimento de felicidade. Porque chega de coisa ruim.
2: Chega.
1: Chega de coisa negativa.
2: Chega.
1: Chega.
0: Bora. Bora. Bora.
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1: 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Essa é a balada do Vinheta.
2: Essa é do Jaraguá, eu tô feliz, sextou.
0: Aí, querida.
1: Do Vinheta, balada do Vinheta.
3: Fala, homem Vinheta.
1: Fala,
3: Tadeu, fala, galera da Band.
1: E aí,
3: eu tô feliz,
1: amanhã tem
3: seleção brasileira.
1: Ó que energia, ó que energia.
3: Vambora,
0: sextou.
1: Ó, ó.
2: Feliz.

0: Band FM, vinheta, pidoncha. Oi. Aqui é a Dani, eu tô feliz.
1: Ai, que delícia, velho.
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3: Vinheta, Band FM.
4: Aí, sensacional.
1: Que delícia, gente.
4: É essa alegria que a gente quer. Essa é a energia
5: positiva. Batendo palma, vendendo Jequiti.
1: Não, não é, não. Nós estamos aplaudindo os ouvintes.

0: 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Turma do Pagode, Zeca Pagodinho, aqui na nossa manhã mais gostosa. É o Top 5 da Hora do Rock, pra você relembrar os melhores momentos, pra dar boas risadas junto com a gente, viu? Olha, essa balada do Vinheta, até eu dancei aqui no estúdio. Que isso, hein?
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4: Segunda aula do inglês para vocês.
5: Com o professor Pidôncio Pidunga da Silva. Vamos lá. Professor Pidôncio Pidunga da Silva.
6: Vamos lá, vamos lá.
5: Por que você tá sério assim desse jeito?
6: O diretor me chamou a atenção.
5: É, pra quem não acompanhou, gente, no começo do programa aqui, o primeira aula, são duas aulas, né? Pra quem não sabe, tem uma primeira ali por volta das 6 horas da manhã e uma segunda aula agora, depois das 8. E o professor Pidôncio, ele se exaltou, passou um pouco do ponto aqui com os alunos, foi chamado à sala da diretora e o resultado?
6: Ela chamou minha atenção porque eu fui muito... Como é que é o nome daquele negócio que a gente toma quando... Esporte, faz, com... Muito esporte. Às vezes a pessoa que toma com uísque também.
5: Toma com uísque?
6: É, põe um uísque, aí põe aquilo dentro também.
5: Gelo?
6: Não, não, tem um, vem numa latinha.
5: É, energético?
6: Então, por isso a diretora foi com muito energético. E aí...
5: Se foi muito energético com as crianças?
6: Com as crianças e tal. Entendi.
7: Mas peraí, posso falar? Também vou te defender. Você foi um pouco, exaltou um pouco, mas cara, o menino tava com vapor.
5: É, realmente.
7: Então você chamou atenção, foi um pouquinho exaltado.
5: Sim.
7: Mas realmente chamando atenção para um negócio muito importante que faz mal.
5: Não pode, criança não pode.
7: Então
5: tá com
7: também
5: isso
7: não é para também para tanto para você.
5: Mas da próxima vez se controla também, né, professor? Você tá aqui para dar exemplo, né? Por favor.
6: Beleza.
7: Não, eu não gosto de ver você assim.
5: Também não é assim.
6: Você tá rindo do quê, vovó Mafalda?
7: Mas por que vovó Mafalda?
5: Tumba-laca-tumba-tumba-tá. Quando o relógio bate as...
6: Vamos à aula?
5: Olha, o aluno que tá com a gente aqui é o João Paulo.
6: Nossa, Jim Pili.
5: Jim Pili. Ele quer saber qual é o significado da palavra guava. Guava. Guava.
6: Ah, sim, isso aí é... Ontem lá na Vila, a gente tá enfeitando tudo lá também com bandeirinhas do Brasil. Tá deixando tudo pra Copa. A gente tem jogo sábado, né, Jadeu?
5: Tem, sábado tem.
6: E a gente, é legal porque o verde, o amarelo, ele tá muito presente em tudo quanto é lugar. Por exemplo, as matas.
5: Sim.
6: Aí tem a grama. A gente tem um lugar que tem uma grama tão bonita. Então, enquanto eu pendurava as bandeirinhas, a Crisa Costureira aguava a grama.
5: Ai, cacetada,
6: ai, meu Deus.
5: Velho.
6: Ai, essa doeu aqui na minha alma.
5: Ai, ai, ai.
6: Entendeu? A guava. A grama.
5: Ô professor, guava em inglês é uma fruta.
7: É uma fruta.
5: Vamos ver se você adivinha que fruta que você acha que é.
6: Guava?
5: É.
6: É uma fruta?
5: É uma fruta, é uma fruta.
6: Como é que é essa fruta?
7: Vermelha, tem ela por dentro, é vermelha, tem os caroços. Às vezes o pessoal fala assim, ai, achei um bicho na... É.
5: Às vezes dá uns bichinhos nela.
6: Ah, mandioca.
5: Que mandioca? É goiaba em inglês? Mas que coisa, cara!
7: Pelo amor de Deus. Mandioca é fruta! Ai, gente, olha, desculpa, viu?
8: É inevitável. Você pode entrar dentro.

0: Fala que? Fala pra mim, vai.
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3: Ela anda de mobilete.
4: É, anda.
3: Curte a Gretchen.
4: Uhum.
3: Gosta de chiclete?
4: Gosta.
3: E ama fazer uma
4: bó
3: com vocês, Paulette.
5: Ai, gente, bom dia!
4: Nossa!
6: Pau! Vem com a camisa rosa hoje.
5: Você viu, gente? Já tô de raça, gostou?
6: Adorei, pau.
5: Eu gosto, gente. Bom dia, meninos, bom dia, meninas.
4: Bom dia.
5: Aninha! Tem um babado pra te contar, Aninha. Depois eu te falo, menina. Que bofe, que sujeito intragável.
6: Que é isso?
5: Depois
6: Paulete.
5: Eu te conto.
6: Menino.
5: Fez, foi lá aquele barulho todo, porque eu faço, porque eu aconteço, porque eu vou te jogar na parede quando eu fui ver amendoim.
6: E o salário, ó!
5: E o salário, ó! Gente, de verdade.
6: Mas que geralmente quem faz muita pressão antes, na hora não ganha o jogo,
5: tá,
6: né?
5: Deu aquela história, cachorro que late demais não morde.
6: É,
5: sabe aquele...
6: Não,
5: faz muito barulho.
6: Manda mensagem quando eu te pegar, você vai ver, vou te arrebentar, você vai ver só.
5: Não, mas sei. Também já tive uma pessoa que falou de repente, meu Deus do céu.
6: Provou que...
5: No outro dia, gente, para, não
6: parece uma
5: andar.
6: Briga na hora.
5: O quê? No outro dia eu andava arrastando a perna. Oi, Rafa! Lindo!
6: Bom dia, Rafa!
5: O Rafa é um, se um dia eu pego, gente,
6: olha,
5: você vai ver só.
6: Sim, será que você dá conta?
5: Mas eu fico por cima.
6: Ai, Paulette.
5: Deixa eu mandar um beijo enquanto isso, gente. Pra nossa querida Kátia. E o maridão dela que diz que ama vocês. Ele disse que acaba de rir, o Valmar.
6: Tá, Valmar.
5: Lá de Salvador. É o som de Salvador.
6: É o som de Salvador. Paquerou. É a banda Salvador. Por que você tá feliz? Qual o motivo da felicidade?
5: Semana dos namorados, né?
6: Ah, é verdade.
7: Ah, mas você tá solteira.
6: É. É por isso que você tá feliz?
5: Ah, mas eu tive um monte de namorados, né?
6: Você vai comprar o combo de namorados no iFood?
5: Pode contar?
6: Ah, conta.
5: Pode contar. Eu... Posso que, assim, eu, por onde eu passo, eu deixo marcas.
6: Ah,
5: né?
6: Deixa.
5: Então, os bofs que eu saí, os namorados que eu tive, até hoje me presenteiam, acreditam?
6: Mentira!
5: Verdade, até
6: Eles
5: hoje.
6: Eles lembram de você e mandam mimo.
5: Manda mimos, rosas, manda chocolate. Adoro chocolate.
6: Tá, é um presente bom.
5: Gente, que ver a mulher sacar mais chocolate.
6: É.
5: Gente, eu adoro aquele meio amargo. Eu gosto de 70, 80%. Eu gosto muito, eu gosto bem amargo.
6: Aquele bem amargo, chocolate de verdade, né?
7: Bom, deixa eu fazer uma pergunta. Até dentro do que a gente tá perguntando hoje, você já teve vários relacionamentos que a gente sabe.
5: Mas tudo sério, veja. Não pensa que eu também já tive alguns casinhos? Já.
6: Você não é uma vagabunda, né, Paulette? Você não é vagabunda, né? Tá, enfim.
7: Tá pensando o quê?
6: Qual que é a pergunta, minha?
5: Não é que eu sou vagabunda, gente. Sabe o que que é? Eu acho que tem horas que a gente tem que ser, sabia?
6: Não. Ali, num ambiente mais adequado, acho que, né? É, ok.
5: Ah, gente, como falo? Entre quatro paredes, fale tudo. Soco na costela.
6: Pera aí!
5: Dedada no olho.
6: Pera aí, Paulette.
7: Não, eu ia perguntar pra ela se ela já brigou por bobagem, né? Igual o tema de hoje.
5: Já.
6: Ah, é? Qual foi a bobagem?
5: Ah, gente, assim, eu posso falar? Eu não sou exigente.
6: Uhum.
5: Eu sou uma mulher que de verdade... Ai.
6: O que foi, Paulette?
5: Cólica, vai descer. Ai, chega essa época pra mim, eu fico tão...
6: Toma.
5: Você viu que eu dei uma contraída?
6: É, eu vi.
5: Ai.
6: Toma um purgante que resolve. Você já... Qual era a bobagem? Qual era o motivo?
5: Não, bobagem. Quase 2 centímetros.
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5: Deixa eu falar com a Aninha. Aninha!

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1: Alô, bom dia.
2: Quem fala?
1: João Freitas Júnior, de Imbuguaçu.
2: Freitas Júnior, vinhetão.
0: Ô, Freitas, como é que você tá, lindão?
1: Tô aqui, caminhando e cantando e seguindo a canção.
0: Ô, que bom, meu querido, continue assim. Conta pra nós, já discutiu por bobagem? É casado ou solteiro?
1: Casado, ô vinheta. Ah. Deixa eu mandar um abraço pro Pidoncio aí, esse sem vergonha.
0: Vem cá, Pidoncio, onde você vai?
3: Pera aí, tô indo no banheiro.
2: Ele quer te dar um alô.
0: Volta aqui.
3: Fala, fiote.
1: Bom dia, Pidoncio.
2: Bom
1: e
2: dia.
1: Da mãe.
2: Oh, obrigado pelo seu carrinho. Posso ir no banheiro?
1: Pode, vai lá, vai.
2: Tá, lava a mão depois.
3: Eu lavo se eu quiser.
0: Ô, meu querido, conta aí, qual foi?
1: Então, rapaz, eu sou casado há 23 anos com a excelentíssima senhora Luciana Rossi.
0: Ah.
1: E assim, ela que arruma briga por besteira, só porque eu deixo a toalha em cima da cama, às vezes esqueço de dar descarga, só por causa dessa besteira assim.
2: Peraí, a toalha em cima da cama, ok, agora esquecer de dar descarga pra mim é o auge, hein?
1: Então, às vezes esquece, né, correria e tal.
2: Não é possível.
1: Mas aí a gente chegou num acordo, cara. Aí a gente pegou e falou assim, ó, é o seguinte, a partir de hoje a gente não vai dormir mais brigado.
0: Boa, e aí?
1: Tem uma semana que a gente não dorme.
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2: Um ótimo dia pra você, sábado maravilhoso aqui da Band FM, por aqui Luan Dias, dia 13, hoje de junho, nosso Dandan tá por aqui também. Aumenta o volume do seu rádio, vai começar a nossa manhã show. 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
2: Bom dia, bom dia, bom dia. Você que tá agora com a gente nesta manhã maravilhosa, às 9 em ponto, dia 13 de junho. Muito obrigado por permitir que a rádio Band FM, que eu, Luan Dias e o Dandan, o nosso Dan Falcão, chegue na sua casa, no seu carro, no seu trabalho. Você que tá agora aí fazendo aquela faxina matinal, né, na sua casa aí, já tá acordando, levanta da cama e bora pra cima, porque o sábado começou. Dan Falcão, bom dia!
4: Bom dia, Luan! Bom dia, meu povo lindo, a galera de Salvador, região metropolitana e todo o interior aí que estamos presentes. Tá começando mais um Manhã Show, edição sábado. Tem muita coisa boa hoje aqui, viu, Luan?
2: Exatamente. Já tá no ar muita coisa boa, muitos prêmios. O que é que tem hoje de prêmio, Dan? Antes,
4: rapaz,
2: da gente já liberar a caixa premiada,
4: só
2: é claro.
4: Tem coisa boa. Hoje tem caixa premiada, né? Hoje tem design de sobrancelha da Flávia Gunner e tem o prêmio mais esperado da semana, que é a Smart TV 43 polegadas.
2: Então vamos pra cima, muitos prêmios essa manhã. E
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2: Na nossa caixa premiada, Dan, vamos lá, quais são as dicas da caixa premiada de hoje?
4: Vamos lá, Luan, já tá chegando aí a nossa primeira dica no nosso Instagram, né? Mas aqui eu já vou passar para você a nossa primeira dica. O que é que dança sem ter pernas? Essa é a primeira dica. Daqui a pouco vai ter a segunda e mais perto da gente sortear aqui, a gente vai dar a terceira dica e vai sair esse prêmio aí da nossa caixa premiada.
2: Então pronto, já começou a nossa manhã show, já pegou aí a primeira dica? Dá pra só repetir só mais uma vez?
4: Rapaz, será que pode?
2: Rapidinho, só pra quem não
4: pegou.
2: Vamos lá. Dança sem ter pernas. Então pronto.

0: Band FM, agora 9:08, bora de informação do trânsito.
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2: Bom dia pra você, excelente sábado. Vou começar com dica pra quem tá na Dorival Caymmi e precisa chegar em Lauro City. Se liga, evite a Avenida São Cristóvão, isso porque tem uma obra por lá e tem muita retenção. Melhor agora seguir pela Avenida Caribe. 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Tiago Costa para Band FM, a sua rádio do seu jeito.
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Essa manhã, hoje tá valendo pra você. A caixa premiada tem R$100. Tem a promo da Flávia Gunner, né? Que é design de sobrancelha. E o super prêmio da nossa manhã, que é TV Smart, que é a Smart TV. É. Um ótimo dia pra você, um bom sábado, um bom sabadão. Olha, um bom dia pra você que tá ligado aqui na Manhã Show da Band FM. Neste sábado eu quero deixar uma palavra para o seu coração. Não permita que as preocupações da semana roubem a alegria do seu final de semana. Tá começando, né? Muitas vezes a gente passa dias correndo atrás dos nossos objetivos, enfrentando os desafios e carregando as responsabilidades. Mas chega um momento em que precisamos olhar para tudo o que já conquistamos e agradecer. Hoje é um novo dia, uma nova oportunidade para sorrir, para recomeçar, para estar perto de quem você ama e renovar as energias. Que o seu sábado seja cheio de paz, de boas notícias, de encontros especiais e de motivos para celebrar a vida. Levanta a cabeça, mantenha o coração cheio de esperança e siga em frente, porque coisas boas também estão a caminho. Vamos juntos fazer parte deste sábado maravilhoso. Um ótimo dia para você. Bora! Já começou o nosso programa. Já começou.

0: dia pra você, um bom sábado. Alô, deixa eu chamar logo o Tião, que ele tá aqui todo retado, né? Tá com o bico retado, porque eu ainda não falei com ele hoje, nessa manhã,
1: bom,
0: né,
1: dia, bom dia, Luan. Rapaz, bom dia, Rapaz, eu tô aqui, cada dia que passa, parece que o pessoal tá me botando pra escanteio, né, rapaz? A gente tá falando de Copa do Mundo aí.
0: Sim.
1: E aqui eu só tô vendo aqui, é um tal de Zeca pra lá, Zeca pra cá, é Dan Falcão.
0: Não, Tião.
1: Ô, e Tião, aí esqueceram do Tião,
0: rapaz. Sábado, 9h15 já, Tião. 9h15. E você ainda tá com esse, com essa voz aí? Por que que você fala assim, parecendo que você tá dormindo, Tião?
1: Ô, seu Luan, eu não falo dormindo, não. É porque, assim, na verdade, é porque eu acordado ninguém me deixa falar. Então é melhor eu falar dormindo.
0: Tião, bom dia, viu?
1: Um bom dia pro senhor
0: bom
1: também.
0: Bom dia, Zé Cagado.
2: Bom dia, rapaz. Eu não tô entendendo essa crise aí de ciúme de Tião, não, rapaz. Deixa os outros, rapaz. Pelo amor de Deus.
0: É dia de recomeçar, Zé Cagado. Bora pra cima.
2: Hoje, quem sabe, até eu arrumo uma moça, né, pra casar, rapaz.
0: Pois é. Um bom dia.
2: Bom dia.

0: Ergue a cabeça, Tião. Ergue a cabeça, Tião.
1: Eu vou arrancar do pescoço se eu levantar mais, rapaz. Oxe.
0: Ô Dan, chega mais.
1: Licença aqui, viu, Tião?
0: Você tá animado aí pra esse final de semana ou não?
1: Rapaz, a gente tem que estar, né? Final Sim. de semana é final de semana, é aquele momento que o pessoal tira pra descansar, pra fazer as coisas de casa, né? E hoje ainda é um dia especial também, tem primeiro jogo da Copa da Seleção Brasileira,
0: Exatamente.
1: Né?
0: Exatamente, hoje... Brasil e Marrocos.
1: Isso.
0: Agora Marrocos não é fácil não, né?
1: Não, rapaz, não existe
0: jogo
1: mais
0: difícil.
1: Não existe mais.
0: Você viu que os Estados
1: time
0: Unidos,
1: bobo, né?
0: Estados Unidos ontem deu 4-0, né? Deu 4.
1: Rapaz, os homens aprenderam a jogar
0: Paraguai,
1: bola,
0: né?
1: Viu? Aprenderam a jogar bola.
0: Pois é.
1: Você tá confiante, Luan? Você acha que o Brasil vai longe aí nessa Copa?
0: Eu acredito que vai para as oitavas de finais, tá? Eu acredito que vai para as oitavas. E chegando nas oitavas, aí a gente vai ver como é que vai.
1: Como diria a nossa querida Kátia.
2: Será?
0: Eu acho que vai, né? Essa chave do Brasil, o grupo dele, não tá tão difícil assim,
1: não,
0: né?
1: Mas assim, ó, tem.
0: Eu acho que a única pedrada é o Marrocos.
1: Marrocos, né? Mas a Escócia também não é bobo, não, viu? Vem das eliminatórias da Europa aí, então também não é time bobo, não. O único aí, eu acho que pode ser o saco de pancada do grupo é o Haiti, né?
0: Sim.
1: Então. É o único, mas vamos acreditar.
0: Mas quem era o Brasil, hein, rapaz?
1: Pois é.
0: Pra ficar preocupado com a Escócia.
1: Pois é, estamos aí na Copa das
0: Bets. Antigamente, né? Antigamente não se preocupava com a Alemanha, com a Espanha.
1: Na verdade, eram eles que se preocupavam com a gente.
0: Com a Argentina.
1: Né?
0: E agora a gente tá preocupado com o Marrocos.
1: Pois é.
0: Preocupado com Escócia, né, rapaz? Que negócio. Mas vamos lá. É o seguinte, caixa premiada hoje. Tá, daqui a pouquinho tem pra você 100
1: reais, hein?
0: E também tem a promoção da Flávia Gana, que é designer de sobrancelha. E hoje tá saindo a Smart TV pra você. Você que anotou durante a semana, tá? O horário, tudo certinho, né? Já vai mandando pro nosso WhatsApp aí, né? O horário que você anotou, o sinal pra ganhar a Smart TV. Porque daqui a pouquinho nós vamos ligar pra você e você pode ser o próximo ganhador ou a próxima ganhadora dessa super Smart TV aqui da Band FM, da nossa Manhã Show. Então bora de participação da nossa caixa premiada, ô Dan!
1: Vamos lá!
0: Rapaz, bora ver, será que esse povo, né, já sabe o que é que tem nessa caixa aqui?
1: Rapaz, a primeira dica já saiu, né? Se ficou ligado, já tá aí, ó, vai anotando aí, porque hoje não tá fácil não, viu, Luan?
0: Não tá não, né?
1: A produção engrossou o caldo aí, viu?
0: Bora lá, bora de participação!
3: Bom dia com Jesus, ligue pra mim, viu? Todo dia eu fico ligando, mas eu sei que hoje vai ser o meu dia de eu ganhar esse dinheiro.
1: Vamos lá.
3: Eu tô precisando desses 100 reais hoje, muito. Ana Paula de Sinas Filho. Todo dia eu ligo, né? Todo dia eu mando mensagem.
0: Ana Paula de Simões Filho, será que ela já sabe o que é que tem nessa caixa premiada?
1: Vamos
0: ela
1: ver.
0: Diz que sabe, né? Vamos ver.
4: Muito bom dia, Luan. Bom dia, Adão Falcão. Bom dia, Band FM. Marinaldo aqui de São Marcos, sempre ligadinho na Band FM. E hoje, Luan, é um dia muito especial, viu? Meus filhos gêmeos estão comemorando 15 anos hoje. Arthur e Alisson. Manda um alô pra eles aí, Luan.
0: Alô.
4: Já sei o que tem nessa caixa, viu? Me
1: Arthur
4: liga.
1: Arthur e Alisson, dupla dinâmica
4: pra cada um.
1: Aí, viu?
4: Tudo de bom. Tudo de Band.
0: Arthur e Alisson, há 15 anos vocês nasceram no mesmo dia.
1: Rapaz.
0: Não na mesma hora, exatamente.
1: A dupla dinâmica, a gente não sabe se é problema duplo,
0: ou bênção.
1: Ou bênção duplo.
0: É bênção.
1: Não, é bênção.
0: Acompanhada,
1: lógico,
0: de.
1: Mas aí,
0: dor de cabeça.
1: O que eu falo é. Se os meninos são tranquilos, né?
0: Sim.
1: Mas tudo de bom aí pra o Arthur e o Alisson, né? Que Deus abençoe o caminho deles aí.
0: Com certeza. Parabéns aí pra vocês dois aí, viu? Vamos lá, bora de mais participações. Você já sabe o que é que tem dentro dessa caixa? Tá aqui a caixa, agora você que vai dizer, né? O que tem dentro aqui da caixa da Band FM. Bom dia!
5: Bom dia, Luan. Bom dia, Tião. Bota tomar uma, Tião. Luan, eu já sei o que tem dentro da sua caixa, viu? É Erivaldo Gomes,
0: Domingo
5: Vermelho. Liga pra mim.
0: O que é que tem? Você viu que ele te chamou pra tomar uma?
1: Tião.
0: Você viu?
1: Seu Luan, vou dizer uma coisa. Eu só tô bebendo pouco agora.
0: É mesmo?
1: Eu não tô bebendo mais daquele jeito. Rapaz, o problema é o seguinte. Sim. Eu preciso beber pouco porque o dinheiro pouco também me obriga, né?
0: Se tivesse mais, bebia mais, né, tio?
1: Apoio, rapaz, apoio. Mas é fazer o quê, né? A gente bebe com o que tem.
0: Exatamente. Bora pro intervalo. Daqui a pouco a gente volta aqui da nossa Manhã Show. Você continua participando com a gente. Um ótimo dia pra você.

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1: 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Na Band FM agora 9:27.
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0: Band FM 935, Matheus e Cauã, admita.
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0: Hoje tem aí em caixa premiada promo Flávia Gana em design de sobrancelha, mais uma Smart TV, uma super Smart TV pra você aqui da nossa manhã show neste dia 13 de julho. Hora de informação do trânsito agora. 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
2: Tô de volta e agora de olho na movimentação da Avenida Jequitaia em direção ao Largo da Calçada, que tem retenção agora e deixa reflexos em um trechinho da Via Expressa. Se ligue na dica, você que tá na Luiz Eduardo Magalhães e vai realizar a travessia ou vai lá pro Bonfim, melhor fazer o caminho pela San Martín. 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Thiago Costa para a Band FM, a sua rádio do seu jeito.

0: Band FM 938, estamos de volta, com a nossa programação, com a nossa manhã show. Dandan!
1: Fala, Luan!
0: E aí, bora lá, bora de mais participações aqui do nosso WhatsApp.
1: Vamos ouvir o pessoal aí que tá participando.
0: Chama Cid, cadê Cid?
1: Nosso WhatsApp aqui, né?
0: Cadê Cid?
2: Bom dia!
0: Bom dia!
2: Como vai você, querido Luan Dias?
0: Tudo bem, Cid?
2: Hoje tem Copa do Mundo, Luan. Vai ser fantástico.
0: Vai ser bom demais.
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0: Bom, vamos lá. 9h39 aqui na Band FM, a nossa caixa premiada, né? Tem R$100 aqui na nossa caixa premiada. E que hora que a gente vai liberar a segunda dica, Dan?
1: Daqui a pouquinho a gente libera já. Liberando, né? 10 horas a gente já vai
0: já libera
1: a segunda dica. E depois a gente já vai liberar a terceira dica, já ligando para o possível vencedor, né?
0: Porque, exatamente.
1: Lógico,
0: tem que acertar, né? O que tem aqui. Não acertar, acontece o quê?
1: Acumula.
0: Então pronto.
1: E aí, no manhã show durante a semana, nós vamos ver se vai ganhar esse prêmio aí da caixa premiada, que é um dinheirinho que cai bem, viu?
0: Com certeza, né? Vamos de mais participações aqui no nosso WhatsApp. Bom dia!
4: Band FM, aqui é Nara de Pujuca, Bahia.
0: Nara,
4: estou ligadinho aí na Band. Já sei o que é que tem na sua caixa premiada. Liga pra mim.
0: Será? Bom dia.
5: Bom dia, Band FM. Bom dia, Luan.
0: Bom dia.
5: Bom dia. Deus abençoe o dia de vocês. É Cláudia de Porto de Saúde.
0: Oi, Cláudia.
5: Ô, liga pra mim. Eu sei o que tem na sua caixa, viu?
0: Será?
5: Forte abraço, Band FM.
1: Aqui, viu, Luan?
0: Com certeza, com certeza. Bom dia.
6: Bom dia, Band FM. Tudo de bom, é tudo de Band. Bom dia, Luan Dias. Bom dia, Dan. E os seus personagens, Cid Goceira, Zé Cagado,
0: bom
6: e Tião.
0: Bom
6: Deus
0: dia.
6: Deus abençoe o nosso dia imensamente aí, viu? Hoje, sempre. Deus proteja todos vocês e dê um dia maravilhoso. Já tô ligado na sua caixinha, viu?
0: Bora lá.
6: Forte abraço, meus amigos. Deus abençoe.
0: É, todo mundo sabe, né, Dan? Todo mundo sabe. Quero ver na hora do vamos ver.
1: É, exatamente. Eu quero que acerte, né, Luan?
0: Sim.
1: Mas todo mundo fala que sabe, aí quando a gente liga, não acerta.
0: Exatamente.
1: Aí dá aquela...
0: Dá
1: aquela
0: xabu.
1: Quebrada na gente, que, pô, a gente quer que
0: mas
1: o prêmio
0: é bom,
1: saia, pô.
0: Mas quem não recebeu a ligação gosta, porque acumula, né?
1: Acumula, e aí...
0: E segunda-feira agora já vai pra R$200 se acumular o prêmio, né?
1: Exatamente.
0: Vamos lá, bom dia!
7: Bom dia, Luan, final de semana abençoado pra você.
0: Amém.
7: Manda um beijo aí pra Gisele Cidade.
0: Alô,
7: aqui quem fala é Davi Brito, motorista de aplicativo.
0: Davi Brito! Ó, oh, nosso
1: rapaz,
0: será
1: que é
0: nosso
1: o
0: boxeador?
1: Será que é o ex-BBB?
0: O homem da cãibra, né?
1: O homem que tomou o sopapo de Kleber Bambam, rapaz.
0: Exato. Gisele Cidade, um abraço aí, né? O Davi tá mandando aí um grande abraço pra você, né? Ontem, inclusive, foi dia dos namorados, viu, ô Tião? Você foi dona... Como é o nome dela, dona...
2: Não, rapaz, eu não tenho não. Não tenho dona não.
0: Não
2: rapaz.
0: Tem dona não?
2: Eu tô procurando aqui porque... Pô, rapaz, ninguém quer nada comigo, rapaz. Nem oferecendo... Eu já ofereci apartamento.
0: Conto.
2: Eu já ofereci gado.
0: Sim.
2: Mas ninguém... Acho que o pessoal... Vê que eu sou um velho, aí o pessoal já não quer mais, rapaz.
0: E você, ontem então você não ganhou presente, né, o Tião? Ontem você não ganhou presente.
2: Rapaz, eu que fui dar presente, mas não apareceu ninguém, rapaz. Ninguém quer ir morar na roça comigo não, Luan.
0: Então quer morar na cidade.
2: Pois é, rapaz, como é que eu vou dar boa vida pra uma pessoa que não quer morar do meu lado?
0: Tem gente mandando um WhatsApp aqui, dizendo que você não olha pra ela, né? Tá aqui, ó. Ô, Tião, você não olha pra mim? Tá?
2: Rapaz,
0: já mandaram mensagem aqui no WhatsApp,
2: não é
0: tá?
2: Isso não, rapaz. É porque eu tenho uma exigência, Luan.
0: É.
2: Pra mim, tem que ser moça de 25 menos. Entendeu?
0: Sim.
2: Porque de velho basta eu, rapaz.

0: Transferida! Cadê o gritão pra Pablo? Priscila Simas!
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0: Band FM 951, bora pro intervalo e a gente volta já já, reforçando a você que tá valendo aqui, né, a nossa caixa premiada, a nossa promo da Flávia Gana, hein, seu design de sobrancelha, e daqui a pouco tem a Smart TV. Durante a semana você anotou o sinal que tocou, né, já concorre e já pode ganhar aí a esse prêmio que é a Super Smart TV que tá saindo daqui a pouco pra você aqui na Band FM. Não sai daí não!
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6: Bora lá, estamos de volta aqui na Band, nesta segunda-feira maravilhosa. É, Dan, é isso, Dan?
7: É sábado, rapaz.
6: Segundo o quê, rapaz? Sábado?
7: Hoje é sábado, meu amigo.
6: A sua rádio do seu jeito. Brincadeira?
7: Rapaz.
6: Ainda tô processando.
7: É, rapaz, eu aprovo que ontem o dia dos namorados foi bom, viu?
6: Dormi tarde.
7: O homem tá perdido aí.
6: Pois é. Ô, Dan.
7: Fala, Luan.
6: Já tá na hora da gente liberar a segunda dica da nossa caixa premiada.
7: Vamos lá,
6: né?
7: Vamos de segunda dica. Hoje é R$100, valendo R$100 na caixa premiada. Vamos lá pra segunda dica. Devora tudo o que encontra, mas nunca fica satisfeito.
6: Devora tudo o que encontra,
7: mas nunca fica satisfeito. Vamos lá.
6: Rapaz.
7: Segunda dica, daqui a pouco a gente solta a terceira dica e já liga para o possível ganhador.
6: É, tá difícil, tá fácil, como é?
7: Rapaz, aqui, pelas dicas aqui, eu vou ser bem sincero para você. Eu acho que tá difícil.
6: Será que a gente vai ter um ganhador hoje?
7: Será que vai acumular ou será que alguém vai tirar esse cenzão, essa garopa da rádio, hein?
6: Pois é, rapaz.
7: Vamos lá.
6: 9h58, nossa manhã show. Onde Raíssa é a rodada, Dan?
7: Vamos lá.
6: Bebe, vem me procurar. Aumenta o volume do seu rádio.

0: agora. Bora lá. Hoje é sábado, rapaz.
1: Deu um susto na galera aí, né?
0: Você já deu um susto. Na verdade,
1: o cara já pensou, o cara tá acordando.
0: Vai falar segunda-feira.
1: Pô, já é segunda, não é possível.
0: Tem que trabalhar de novo.
1: Rapaz.
0: Apesar de que hoje é dia normal, todo mundo trabalha, tá? Vamos pra cima, né? Uma galera folgando, outra trabalhando.
1: Exato, mas né? o cara ontem aproveitou o dia 12 ali, o dia dos namorados,
0: né?
1: Aí o cara tá acordando de boa, aí você chega e larga você, boa segunda-feira, aí é pra matar o peão,
0: bicho. Eu tô igual a Tião, rapaz, eu tô igual a Tião, tô, como é que fala? Tião não fala dormindo, né? Tião não fala dormindo.
2: Não, rapaz, eu falo é dormindo, porque acordado ninguém deixa eu falar não, rapaz.
0: Ai, ai. Ô, Tião.
2: Diga, seu.
0: Me diz uma coisa, rapaz. Tá, hoje é dia da seleção, né? Você acredita aí que a seleção vai ser campeã, né? Você acha que, né? Você tá acreditando quem é da seleção,
2: rapaz,
0: que você simpatiza, assim, que você gosta?
2: Eu,
0: né,
2: vou dizer a você, rapaz. O cara que eu acho, assim, retumbante é aquele Endrick, rapaz.
0: O Endrick, né?
2: É, rapaz. Esse.
0: Novinho ele, né?
2: Pois é, rapaz. O cara, quando entra no jogo, ele decide. Aí fica aquele menino com aquelas pernas frouxas, né? Tem o outro pé inchado também, que tá aí vendo se vai jogar na segunda partida, tal do Neymar. Mas, meu amigo, eu vou lhe ser sincero. Eu não sei pra onde é que essa seleção vai, não, viu?
0: É, será que o Hexa vem?
2: Não tô confiante, não, viu, seu Luan?
0: Será que o Hexa vem? Será?
3: Será?
0: Bom, antes da caixa premiada, vamos falar da promoção, né, da promoção Torcida da Band.
1: Torcida da Band, né? Ó, eu acho que todo mundo já sabe, né, todo mundo que acompanha a gente, mas não vale, né, não custa nada a gente repetir. Como é que funciona a promoção Torcida Band, né? Você vai ficar ligado ali durante a semana no sinal sonoro que a gente vai colocar, né? No sábado, aquele horário que você anotou, você manda a mensagem, hashtag torcida da Band, o nome completo e o horário que você ouviu o sinal.
0: Isso.
1: E aí a gente vai fazer aqui, né? Nossa produção vai fazer a seleção daquelas pessoas que acertaram e aí a gente vai sortear aquele que a gente vai ligar. A gente ligou, tocou 3 vezes, né? Tem que atender antes de 3 toques e já tem que atender falando tô na Band. Se ultrapassar os 3 toques, passa a vez, a gente vai ligar para outra pessoa, né? E se atender e falar alô, já perdeu também. Então tem que ficar ligado na programação. Ligamos, você atende já falando tô na Band, Luan.
0: Exatamente. Então pronto, já tá valendo aí, já pode mandar pro nosso WhatsApp, tá? 719-9947-6363. Bora de música?
1: Vamos lá!
0: Vamos de música e daqui a pouco. Antes da música, bora pra informação do trânsito aqui na Band FM. Atenção, você que tá no trânsito agora, bom dia!
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5: A estrada do Coco em direção ao Litoral Norte já tem retenção na

0: parte central e segue bem carregado até a região dos Atacados. Se ligue na dica, você que tá pela Paralela ou na Dorival Caymmi e vai pras praias do litoral, melhor seguir por São Cristóvão, pegar o seu aeroporto e completar pela Via Metropolitana. 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

0: Não, rapaz, eu tenho mulher, rapaz. É Dona Santinha, que não tem mulher, é Zeca, rapaz. Me tire de bolo, pelo amor de Deus, rapaz.
1: Então você tem, né,
0: rapaz, você quer me complicar, rapaz, pelo amor de Deus.
1: Ah, eu pensei que tava ouvindo a conversa errada aí.
0: Não, né? Rapaz, daqui a pouco Dona Santinha bate aqui na porta, rapaz. Tu é doido.
1: Então Dona Santinha é, né?
0: É minha patroa,
1: rapaz. E Zé Cagado não tá sem.
0: Ô, rapaz, você... Já pensou, rapaz, olha, eu aqui, olha, dar risada aqui, Dona Santinha bater aqui na porta com um rolo de macarrão pra dar na cabeça de Tião, rapaz, olha.
1: Ô,
0: seu Luan.
1: Inclusive hoje.
0: Sim.
1: Hoje é dia de Santo Antônio, tá?
0: É, rapaz.
1: Dia do santo
0: casamenteiro. Isso mesmo, rapaz. Então você até que tá por dentro, né, rapaz?
1: É, pois é. E muita gente tem costume de colocar o santo, Santo Antônio, de cabeça pra baixo, né? Coitado do bichinho, né, Zeca?
0: Rapaz, e o pior é que bota dentro d'água, né, rapaz?
1: E dentro d'água ainda,
0: afogar,
1: né?
0: O pobre do santo, rapaz. É. Olha que arte.
1: Uma pressão retada.
0: Rapaz, que arte é essa, rapaz?
1: Pois é,
0: e
1: rapaz.
0: E até que tu tá com a memória boa, rapaz. Eu não tô com a memória muito boa, não.
1: Por quê, Tião? Eu percebo, viu, Tião?
0: Rapaz, eu não tô com a memória boa, não, mas... Por um lado, tem até o lado bom, rapaz. Que pelo menos eu esqueço dos problemas também, rapaz.
1: Você quer fugir dos problemas também, né, ô Tião? Tá bom. Ó, vamos de participação aqui, chamar meu parceiro. Fica aí, Zé Cagado, que eu vou chamar meu parceiro Dan agora pra gente ter a participação da nossa caixa premiada que tá saindo daqui a pouco. Já foi liberada duas dicas, não é isso, Dan?
0: Isso aí. Vamos chamar aqui, vamos fazer, né, falar a terceira dica.
1: Já vai soltar a terceira dica agora, porque
0: não,
1: daqui a pouco
0: não
1: tem...
0: Vou soltar,
1: já
0: não,
1: tem que
0: rapaz.
1: Soltar
0: não,
1: logo, Dan.
0: Não, eu vou soltar daqui a pouco, porque a gente, daqui a pouquinho a gente vai sortear o ganhador dessa caixa premiada.
1: É.
0: Vamos ouvir mais uma música?
1: Será que não é melhor a gente soltar logo, não? Daqui a pouco,
0: Não, eu quero deixar
1: o pessoal já tá esperando aí,
0: eu,
1: né?
0: Quero ver, porque assim, ó, até agora eu tô olhando aqui, não sei se já acertaram.
1: Sim.
0: Eu quero dar mais um tempinho pra ver se o pessoal... acerta e a gente sorteia aí, né, pra poder ganhar essa caixa premiada.
1: Então pronto, então bora de música.
0: Vamos de música.
1: Wesley Safadão, 1 centímetro, 10:23. Daqui a pouco tem mais uma dica da nossa caixa premiada, sai daí não.

0: Wesley Safadão. Ele não tá mais safado como antes, né? O safadão não tá safadão como antes, não.
1: A vida sexual e outras coisas mais, eu não sei não, rapaz. Deixa pra ele lá, essas coisas aí não é comigo, não.
0: Ô, Dan, vamos liberar.
1: Fala, meu amigo.
0: Já a segunda dica. Aqui,
1: não, a terceira.
0: Bora pra terceira dica da nossa caixa premiada. Atenção, porque após o intervalo, nós vamos liberar agora e aí nós vamos pro intervalo rapidinho, tá? E aí após o intervalo, a gente já vai aqui, né, ligar pra o possível, né? Tem que acertar o que tem dentro da caixa pro possível ganhador ou ganhadora dessa promoção top demais. Terceira dica, Dan!
1: Vamos lá! Terceira dica, nasce pequeno e pode virar uma grande ameaça.
0: Ó, atenção, hein?
1: Nasce pequeno e pode virar uma grande ameaça. E aí, que será? Que será que é?
0: O que é que tem nessa caixa? Rapaz, agora eu fiquei aqui pensativo, viu, bicho? E aqui, o que é que tem dentro dessa caixa? Conta pra gente aí,
1: amigo,
0: no nosso WhatsApp.
1: A galera hoje não aliviou não, viu?
0: É.
1: Não tá fácil não.
0: Bora pro intervalo? Daqui a pouco tem resultado aqui na Band FM, não sai daí não!
1: Isso aí!
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0: 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Band FM 10:27.
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5: A BR-324 em direção à capital baiana tem um pouquinho de retenção na Jaqueira do Carneiro e a lentidão segue até o acesso a Barros Reis. Você que está saindo de Simões Filho e precisa chegar na Cidade Baixa, a dica é cortar pela ligação Lobato-Pirajá e completar pela Suburbana. 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
2: Estamos de volta aqui na Band FM, agora 10:30. É, daqui a pouco tem resultado da promoção Caixa Premiada. Band FM. A sua rádio do seu jeito, daqui a pouco também tem Smart TV, tem Flávia Gana, hein? Uma manhã maravilhosa pra você. Aumenta o volume.
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0: Band FM, agora 10h38, bora lá, você que tá aqui ouvindo a nossa programação da Band FM, daqui a pouquinho tem a caixa, a nossa torcida da Band, não é isso, Odan?
1: Isso aí, agora a gente vai, vamos ligar aí pra o ganhador, né, quer dizer, ganhador não, primeiro tem que acertar, né, o que é que tem na caixa premiada pra levar os 100 reais, mas daqui a pouquinho vai ter também o design de sobrancelha, de Flávia, com Flávia Gunner, e o prêmio mais esperado da semana, né? A Smart TV 43 polegadas.
0: Exatamente, então bora ligar, vai tocar 5 vezes agora, hein? Você que anotou todas as dicas da nossa caixa premiada, né? Já tá ligado aí, então bora saber se você realmente vai acertar o que tem aqui na caixa da Band FM. Bora ligar, Dan?
1: Vamos cruzar os dedos aí.
0: 5 toques, primeiro toque já foi, vamos lá. Segundo toque. Terceiro toque. Ai, ai, ai, ai. Quarto toque. Ah, Dan, e aí? Acumulou, né? Acumula pra segunda-feira, né? Nossa caixa premiada.
1: Infelizmente, a gente não teve sucesso aí, não conseguiu falar. Com final 9690, não é isso?
0: 9690, final 9690. Esperamos aqui, não atendeu o telefone, então tá acumulada a nossa. Já tava aqui até preparada a vinheta, Dan.
1: Pois é, rapaz.
0: Já tava até preparada a vinheta.
1: Infelizmente, já não tava, foi
0: ganhou.
1: Dessa vez.
0: Não atendeu o telefone. Mas vamos lá, ó, vamos de música. Tá acumulada a nossa caixa premiada.
1: Daqui a pouquinho vai ter o design de sobrancelha.
0: Exato, então a gente exatamente vai ter... Daqui a pouco tem a promo da design de sobrancelha aqui da Band FM, né, com a Flávia Gunner. Você que tá ouvindo aí pode ser o ganhador ou ganhadora dessa super, super, super promoção. Bora de um forrozinho, Dan?
1: Vamos, meu amigo.
0: Você quer dançar o Magníficos?
1: Rapaz, eu gosto, viu, seu Luan? Uhum. O forrozinho aí pra dançar com Dona Santinha aí é comigo mesmo, viu?
0: Exatamente.
1: Aqui, Tião, é Imanjá dos Paranauê.
0: Tem muitas mulheres, né, que estão procurando aí o homem ideal.
1: Será que sou eu, rapaz? Será que elas estão falando de Zeca? Zeca dos Gados, é Zeca Gado, rapaz.
0: Bora de música, aumenta o volume da sua rádio, é a Band FM. Homem ideal.
2: Todo mundo.
0: Magnífico!
1: Magnífico!

0: Band FM, Eduardo Costa, ainda tô aí. Ô Dan, é o seguinte, rapaz, nós recebemos uma ligação aqui do nosso Big Boss. Ligou pra gente aqui no nosso telefone. Disse, Luan, Dan, ontem foi dia dos namorados, né? Muita gente saiu aí, né, com seu amor, com seu love. E aí, libera esses 100 reais hoje. Eu quero que libere esses 100 hoje.
1: Ele disse que quer que saia esse prêmio hoje.
0: Saia logo esse prêmio hoje, né? Na promoção da Caixa Premiada. Então, você que já sabe, você que a nossa amiga, né? O final do telefone 9690 não atendeu. O nome dela, cadê aqui? Deixa eu ver o nome dela aqui. É porque no WhatsApp dela tá assim, ó, Tião. Quem me protege não dorme. Tá lá no WhatsApp dela lá. Quem me protege não dorme. Não tá o nome dela. Ela disse que tava onde, Dan? No
1: tava
0: banheiro.
1: No banheiro. Mas, infelizmente, é regra. Regra é regra. A gente não pode também passar por cima disso.
0: Exatamente.
1: Então, o Big Boys falou. Vai sortear outra pessoa que eu quero que esse prêmio saia hoje.
0: Então,
1: daqui a pouquinho vai sortear novamente uma pessoa. A gente vai ligar. Tocar 5 vezes, tem que atender antes de tocar as 5 vezes para poder, né, poder ter, estar apto a participar, né, dessa, da caixa premiada.
0: Então você que já sabe aí, você que já sabe o que, é que tem dentro dessa caixa, você que já sabe o que tem nessa caixa, fique atento porque nós vamos ligar para você. E mande no nosso WhatsApp aí, eu sei Luan, eu sei Dan, e daqui a pouquinho você pode ser o grande ganhador ou ganhadora dessa super promoção da Band FM. Isso aí. E daqui a pouco tem Smart TV também, viu, Dan?
1: Sim,
0: ó, daqui a pouquinho.

0: Band FM. É, 6 minutos agora para as 11. Ban, agora sim, rapaz.
1: Fala,
0: bora ligar. Vamos. Tião, já
1: o homem,
0: tá ali.
1: O homem mandou.
0: O homem mandou, a gente vai ligar pra você agora. É a caixa premiada da Band FM.
1: Isso,
0: bora
1: mesmo.
0: Lá. Atenção, hein? Atenção. Vai tocar 5 vezes.
1: Qual o final do telefone, Luan?
0: 5573.
1: Pronto, então, final 5573. Fica ligado aí.
0: Bora ligar agora pra você que tá nos ouvindo aqui na Super Band.
1: Vou aproveitar,
0: FM.
1: Luan, ó, e dar a terceira dica aqui, ó. Nasce pequeno e pode virar uma grande ameaça.
0: Isso
1: aí, vamos ligar agora.
0: Primeiro toque já foi. Alô?
2: Alô?
0: Tudo bom?
1: Aí.
0: Ah, é
1: agora
0: sim,
1: entendeu?
0: Né? Tudo bom? Ó, desliga, abaixa um pouco o volume do seu rádio, que eu tô vendo que você tá com o rádio nas alturas aí, né? É, a gente tá falando com quem?
2: Com Paula.
0: Oi, Paula, tudo bom?
2: Tudo.
0: Tudo certinho? Então vamos lá, Paulinha. Tá, você anotou todas as dicas?
2: Não, o carro tá quebrado, eu peguei agora.
0: Mas Paula.
1: Mas Paula.
2: O carro tá quebrado, acabei de pegar o carro.
0: Então vai ficar bem difícil pra ela, viu?
1: É.
0: Viu,
1: Dó? A gente não pode repetir.
2: Meu Deus do céu.
0: Então vai lá, Paulinha, diga aí, o que é que você acha que tem dentro dessa caixa, Paula? Chuta, pelo menos, vai. Ó meu pé, viu? Ó o pé de Dan aí,
1: rapaz,
0: precisando chutar nosso pé.
1: Aqui,
0: ó minha canela, viu?
2: Meu Deus do céu! Eu não faço a menor ideia que é pequeno e é perigoso?
0: Sim.
1: O que, ai, que é pequeno e perigoso?
2: Ai, nosso pequeno e é perigoso quando cresce é um homem? Sei lá.
0: Um homem quando cresce é perigoso?
2: Eu não sei, não, sinceramente eu não sei.
0: Paula, você perdeu, Paula.
1: Que pena, Paula.
0: Paulinha.
1: O prêmio vai acumular, Luan.
0: Acumula pra 200. Agora sim, acumulado pra R$200.
1: Isso, na
0: segunda-feira, né? Vamos ter aqui a Manhã Show. A nossa Catinha.
1: Ela tá de férias,
0: né?
1: Isso.
0: Então quem vai estar por aqui na Manhã Show é o Pietro. E o Pietro vai comandar a Manhã Show a partir de segunda-feira.
1: Isso aí.
0: E vai comandar a caixa premiada valendo R$200. Paulinha, um beijo pra você, viu? Bom falar com você demais.
1: Um
0: beijo. Obrigado. Então tá acumulada a nossa caixa premiada. Daqui a pouco tem prêmio da Flávia Gunney. E também tem a nossa, né, torcida da Band pois com a nossa pai. Smart TV.
1: E o Big Boys até tentou, né?
0: Isso.
1: Mas não deu.
0: Daqui a pouco a gente volta.
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7: Agora tem registro de ocorrência na Estrada do Coco, em direção a São Cristóvão, ali na altura da Itinga. Tem muita retenção. Você que está saindo de Porteira para Paralela, a dica é cortar pela Silvan de Chaves e seguir pela Estrada do Trabalhador. 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

0: Band FM, agora 11:09. É o Pericão. Se eu largar o freio, se eu largar o freio, Tião.
1: Pois não, rapaz.
0: Rapaz, se eu largar o freio, ninguém vê mais.
1: Cuidado pra não se borrar, viu? Se você largar o freio, pode se borrar.
0: Exatamente, ó. Vamos lá. Dan, chega.
1: Fala,
0: mais.
1: Amigo.
0: Bora ligar agora, rapaz, pra a ganhadora, né, ou ganhador dessa super promoção que é da Flávia Gunning.
1: É, isso? O design de sobrancelha, embelezar. Ontem foi o dia dos namorados, né, mas hoje não é tarde pra tá bonito.
0: Exatamente.
1: Né? Então, já que estão dizendo aí que hoje, já que ontem foi o dia dos namorados, hoje é dia dos solteiros.
0: Solteiros, né?
1: Então, vamos presentear alguém que queira aí se embelezar. Pra poder ficar aí no grau.
0: Exato.
1: Pra o final de semana.
0: Exatamente. Vamos lá. É, rapaz, atenção, viu? Atenção, atenção, atenção. Vamos, vai tocar o seu telefone agora.
1: E não esquecer de quando a gente perguntar, a gente vai perguntar qual a rádio do seu final de semana, hein?
0: Bora ver.
2: Tô na Band.
0: Ó. Oh. Já atendeu no clima.
1: Atendeu no clima.
0: Já atendeu no clima.
1: Mas primeiro a gente quer. Com quem eu falo?
2: Maria Célia dos Santos.
1: Oi, Maria Célia, tudo bem com você? Você fala de onde?
2: Eu falo aqui de Salvador.
1: Em qual bairro?
2: No Barbalho.
0: Do Barbalho.
1: Do Barbalho.
0: Ó.
1: Então
0: é o seguinte, Maria Célia, você, qual rádio, qual a rádio do

0: Seu final de semana, valendo aí um design de sobrancelha da Flávia Gunnen.
1: Isso.
2: A Band.
0: Ó, do seu final de semana é a Band FM.
1: Isso aí.
2: A Band FM.
0: Parabéns, Maria. Parabéns. Célia, você ganhou aí a nossa produção. Maria Célia vai entrar em contato com você, tá bom? E pra você aí, né? Bonita, Maria Célia, você já é lindona, né? Agora vai ficar mais bonita ainda fazendo aí a sua sobrancelha, o seu design de sobrancelha, tá bom? Um beijo, parabéns.
2: Obrigada.
0: Mande seus dados aí, viu, Maria? Dona Maria, mande seus dados em nosso WhatsApp agora aí, que a gente vai pegar, mandar tudo certinho pra você, pra combinar, né, o dia que você vai fazer aí o seu design de sobrancelha, tá bom? Lá na Flávia Gunnen aí. Um abraço. Vamos de música. Daqui a pouco a gente volta, daqui a pouco tem a promoção Torcida da Band. É a nossa programação da manhã show neste sábado maravilhoso. Aumenta o volume do seu rádio. Você tá na melhor.

0: que você anda. Eu ando aqui, ó. Nós andamos aqui na Band FM. É. E inclusive, andamos com a Super Smart TV que daqui a pouco tá saindo pra você. É, não é isso, Dan?
1: É, meu amigo. Essa daí é a mais desejada aqui da rádio, viu?
0: Com certeza.
1: Smart TV 43 polegadas em plena Copa do Mundo,
0: ixi,
1: viu?
0: Eita, calma, calma, que vai sair pra você. Você que sabe o horário aí, né? Já pode mandar pro nosso WhatsApp que você pode ser o grande ganhador ou grande ganhadora. Mas antes, eu quero falar daqui a pouquinho com o nosso Tião, né? Bater um papo com ele aqui na nossa programação
1: pois
0: da
1: Band FM.
0: Mas antes, nós vamos falar de oportunidade
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0: Valeu, meu parceiro Beto, grande radialista, rapaz, grande comunicador, parceiraço, e é claro, tá aqui na Band FM. Agora, Tião, chega mais.
1: Pois não, rapaz, pois não.
0: Chega mais, rapaz.
1: O que é que eu posso te ajudar?
0: Sábado maravilhoso, né? Rapaz, tá batendo aqui uma fome, eu tô ficando com uma fome, tá batendo, rapaz. Chegando perto de meio-dia, né?
1: Dá uma fome, retado.
0: E você, Tião, você cozinha bem?
1: Rapaz, eu não posso dizer que eu sou um cozinheiro, que eu cozinho bem. Mas até hoje ninguém nunca morreu pra reclamar, né? Então tá tudo certo.
0: Então tá tudo certo, né?
1: Pois é, rapaz, pois é.
0: Ninguém morreu ainda, então.
1: Não, ninguém morreu, então tá tudo maravilhoso. Então é a prova que eu não cozinho mal também, né?
0: Pois é, tá vendo você? Ó, o Tião é bom de cozinha. O Tião é bom de cozinha. Bora mandar um abraço pro povo que tá aqui no nosso WhatsApp, né, Tião?
1: Vamos lá.
0: Vamos mandar um abraço pra galera que tá aqui no nosso WhatsApp agora, participando da programação da Band FM. Mandar um abraço aí pra Lu. Lu, beijo, obrigado pela audiência. Thaís tá aqui com a gente. Você viu o que Thaís falou com você mais cedo?
1: Não.
0: Você viu o que Thaís falou com você mais cedo,
1: falou não? Falou comigo ou falou com o Tião?
0: Falou com o Tião. Ela falou com o Tião.
1: O que foi que ela falou?
0: Ela disse que que o Tião só gosta de novinha?
1: Não, rapaz, não sou eu não, rapaz. Esse negócio aí, rapaz, o pessoal
0: é casado,
1: tá me Thaís. Atrapalhando aí, rapaz.
0: Thaís, Tião é casado.
1: Olha, aí, olha o que eu tô dizendo, tá vendo? Olha, dona Santinha já tá me ligando aqui, olha, pra saber que história
0: que
1: é essa.
0: Que problema é esse, né?
1: Rapaz, joga esse negócio pra Zeca, rapaz. Joga pra Zeca, porque Zeca que gosta das novinhas. Ah, é. Eu sou um rapaz comprometido.
0: Aí,
1: rapaz.
0: Zeca, você vai querer, Zeca? A Thaís aí?
5: Rapaz. Depende, tudo depende, né, né, senhor Luan?
0: Sim.
5: Porque aí vai depender da idade dela, vai depender se a gente também, né, dá aquele negócio que o pessoal chama da MET, né?
0: Sim.
5: Não é MET que o pessoal...
0: É MET.
5: Então eu tenho que ver isso aí, rapaz. Porque não é também, né, qualquer pessoa tem que... tem que ter até uma determinada idade, tem que gostar de morar na roça,
0: sim,
5: né? Não pode ter negócio de muita besteira comigo não, seu Luan.
0: Cê já deram match em você?
5: Lá ele, rapaz, esse negócio não é comigo não. Tu é doido,
0: rapaz. Bora pro intervalo.

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5: Agora tem muita retenção na Avenida Jequitaia, deixa reflexos na Via Express e também não vai encontrar vida fácil pela São Martins. Se liga na dica, você que saiu de Águas Claras e precisa chegar na Feira de São Joaquim, melhor cortar pela ligação Lobato Pirajá e completar pela Suburbana. 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
2: Vamos lá, 11h39, Dandan. Rapaz.
3: Tá chegando a hora.
2: Tá chegando o momento, viu? Você que ouviu o sinal aí durante a semana, né? Já pode mandar agora pro nosso WhatsApp aí. A nossa equipe já tá aqui preparada. A Smart TV tá aqui na nossa frente, não é isso, Dan?
3: Isso mesmo.
2: E ela pode ser sua.
3: Agora tem um pequeno, grande detalhe, Luan. O que é que acontece? O pessoal não pode esquecer que, diferentemente da caixa premiada, a nossa promoção da TV, a gente liga e só vai tocar 3 vezes. E atender, quando atender, tem que atender já falando, tô na Band. Porque se não fizer isso, passa a vez para outra pessoa.
2: Com certeza. Então
3: não pode esquecer desse detalhe para também não ter ali, ó, a alegria de ser sorteado e perder porque não fez do jeito que tem que fazer, né? Tem que atender falando, tô na Band, meu povo.
2: Com certeza. Então vamos lá, bora de participação.
3: Vamos ouvir a galera aí.
2: Mande seu áudio agora aí pra gente, que a gente vai ouvir todo mundo aí. Você que tá agora na Band FM, né, ouvindo a nossa Manhã Show. Quer falar com o Tião? Tião, tem gente querendo falar com você aqui, viu?
4: Diga aí, rapaz. Diga aí, o que é que manda aí?
2: É, tem uma galera aqui querendo falar com você, dizendo pra você soltar essa Smart TV.
4: Ô, rapaz, mas aí não depende de mim não, rapaz. Eu queria essa Smart TV, seu Luan.
2: Pois é, então...
4: Ô, rapaz,
2: bora pro nosso WhatsApp agora, bora ouvir.
4: Bora ouvir o povo.
5: Bom dia, Band FM, liga pra mim, eu preciso ganhar a TV.
2: Boa sorte, tá participando, né? Quem sabe você pode ser a ganhadora aí. Bom dia,
6: Luan, bom dia, Dan. Aqui é Valmária, da Boca do Rio. Liga pra mim e manda um feliz aniversário pra meu filho, Theo. Faz 5 anos amanhã. Beijos, é tudo de bom, é tudo de Band.
3: Feliz aniversário, Theo. Tudo de maravilhoso na sua vida.
2: Tudo de Band pra você, Theo. Parabéns aí pelo seu aniversário. Deus abençoe, muitos anos de vida, muitas alegrias. Bora de mais participações, bom dia.
7: Bom dia, Dan, aqui é Cristina de Oliveira, de Brotas. Eu quero ganhar essa TV, viu? Pelo amor de Deus, meu filho, me liga.
2: Ó, tá uma galera
3: ela
2: aí.
3: Ela não pediu não, ela intimou aí, viu?
2: A galera aí querendo essa Smart TV, pode ser sua, você que tá aí ouvindo a nossa Band FM. Participa com a gente, bora lá. Bora pra mais uma. Bom dia.
8: É tudo de bom, é tudo de Band. Eu estou na Band. Vou ganhar essa televisona, tô aguardando, tô sem TV.
3: É isso aí.
8: Viu, minha televisão tá sem som, sem áudio.
3: Se fez tudo certinho, Luan, já tá participando.
2: Com certeza, boa sorte, bom dia.
9: Bom dia, Luanzito, aqui é André de Lauro de Freitas.
2: Fala, parceiro.
9: Fala pra Zé Cagado que eu tenho uma namorada pra ele.
2: Ó, Zé Cagado, tem uma namorada pra você.
9: Vou mandar o telefone aí, a foto dela.
3: Manda aí,
9: rapaz. É bonitinha. Olha. É quase da idade dele, mas é bonitinha.
3: Não, então eu não quero não.
2: Tião tá namorando.
3: Eu não quero não, rapaz. Negócio de quase da minha idade, Luan. Eu não quero não, rapaz.
2: Tião é casado com Dona Santinha. E o Zé Cagado tá solteiro na pista.
3: Eu já disse, rapaz. Eu quero uma mulher 25 menos. Eu não quero mais do que isso não, rapaz.
2: Bora de música! Limão com Mel, toma conta de mim. Aumenta o volume do seu rádio, agora 11h42. Você tá na melhor, é a Band FM. Daqui a pouco tem resultado, tem sorteio pra você aqui na Band, da Smart TV.
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0: 11h52, essa é a sua Band FM, Dandan.
1: Chegou a hora.
0: É, rapaz, calma aí.
1: A hora mais esperada.
0: A hora em que nós vamos ligar pra você, né? Vai tocar quantas vezes, Dan?
1: Três vezes,
0: hein? Então atenção aí, porque é o momento, você que passou a semana inteira, né, anotando o horário que tocou, o sinal, né?
1: Exatamente.
0: Mandou todas as regrinhas, tudo certinho lá pro nosso WhatsApp, né? A hashtag torcida da Band, não é isso, Dan?
1: E o horário que ouviu o sinal e o nome completo. Fez isso. Tudo certinho, já foi. Tá participando, né? E aí, aqui a gente selecionou aquelas pessoas que cumpriram as regras e vamos agora sortear aqui para ver quem vai ser o ganhador dessa linda Smart TV 43 polegadas.
0: Exatamente. Então, bora lá, bora pro nosso WhatsApp aqui da Band FM. Atenção, viu? Atenção, você. É, rapaz, expectativa mil, viu? É, hoje começa a Copa do Mundo, viu, Dan?
1: Hoje começa a Copa do Mundo. Hoje tem Brasil e Marrocos.
0: Você vai reunir a sua família aí. Que super promoção é essa da Band, viu? Que promoção top demais da Band FM. Hein, Tião? Uma Smart TV, né? Pra mudar essa TV, sua TV
1: aqui
0: de tubo.
1: Rapaz,
0: sua TV de tubo não pega internet,
1: exatamente.
0: Não.
1: A minha TV de tubo mal tá pegando, que dirá a internet,
0: você,
1: rapaz.
0: Você tem que botar na antena aquela... como é que fala?
1: Parabólica.
0: A bucha, né?
1: Isso, eu boto ali uma parabólica, né? Que é um trambolho danado que fica lá no meu quintal. E aí, assim eu consigo assistir televisão, mas não tá dando mais não, rapaz. Não tá dando mais não. Eu até quis participar, mas disseram que eu não podia não.
0: Não aí, pode, né?
1: Não podia, rapaz.
0: Você não pode.
1: Aí eu até pedi uma de presente aqui pra Zeca, mas o bicho tem um escorpião no bolso, rapaz. Mas veja só, rapaz. Eu lá sou ficar dando boa vida pra homem, rapaz. Eu gosto de dar boa vida pra minhas meninas, rapaz. Negócio de dar boa vida pra homem não é comigo, não.
0: Pois é, então... Vamos ligar, atenção, hein?
1: Vamos ligar.
0: Primeiro toque já foi. Valendo uma super Smart TV. Se tocar três vezes não atender...
1: Eita!
2: Uhul, o Edson agora vem.
0: Calma aí, você tem que ir, né, Dan?
1: Já falou. Agora tem que falar quem é, com quem que a gente tá falando.
2: Com Sara.
0: Sara? Sara de onde? De onde?
2: Mussurunga.
0: De Mussurunga. Alô, olha você lá, de Mussurunga,
1: alô,
0: aí.
1: Mussurunga.
0: Saiu ganhador em Mussurunga, hein?
1: Tá,
0: saiu
1: aí,
0: ganhador,
1: rapaz,
0: em Mussurunga.
2: Ligado na Band.
0: Todo mundo aí em Mussurunga ligado na Band. Qual foi o horário, Sara, que você ouviu? Ou os horários, né? Que eu vi aqui que ela mandou diversos horários, viu, Dan? A conferência aí já deu tudo certinho.
1: A prova é que ela tá acompanhando aí a nossa...
0: programação.
1: Exatamente.
0: Qual foi o horário, Sara, que você ouviu aí o sinal?
2: 9h54.
1: Olha aí, essa daí foi hoje.
0: Exatamente.
1: Tá de parabéns.
0: Parabéns, Sara.
1: Já vai ter Copa do Mundo com TV nova.
2: TV, pro
0: Hexa Vim. O Hexa Vim. Já vai levar a galera pra assistir na sua nova Smart TV, não é isso, Sara?
2: Com certeza.
0: Sarinha, é o seguinte.
2: Pra gelar e assistir
0: um jogo. Ó, mande seus dados, tudo certinho. Parabéns, viu? Você que tá ouvindo agora, não, eu não fique triste, porque tem diversas outras, né, Smart TVs aqui na programação da Band,
1: mais,
0: né? Isso,
1: vai ter mais. Dan.
0: E você dá uma dica aí pra quem tá ouvindo agora aí, Sara, né, e não ganhou, mas pode ser o próximo ganhador. Dê uma dica aí, Sara, dê uma dica, vá.
2: Não desista, eu não fui de primeira, viu, e ganhei.
0: Tá vendo você?
2: Quem ganhou
0: tá vendo?
2: Hoje, no próximo pode ganhar, continue ligado na Band.
0: Com certeza.
1: Isso aí, Sara. Parabéns e
0: mande seus dados tudo certinho no WhatsApp.
1: Nova TV.
2: Obrigada.
0: Mande os seus dados, Sara, tudo no WhatsApp aí, tá bom? Beijo. Valeu. Tchau. Um abraço, nossa Manhã Show chegando ao fim. Dan, um abraço, viu? Amanhã o quê? Amanhã é domingo, amanhã segunda-feira, Manhã Show tá de volta.
1: Rapaz, você tá num apego com essa segunda-feira. Eu acho que você tem algum
0: já
1: esquema.
0: Já quero que chegue
1: aí,
0: logo
1: viu?
0: Segunda.
1: Eu acho que você tá com algum esquema segunda-feira aí, viu? Mas valeu, Luan, mais uma vez um prazer estar aqui com você nesse programa aqui, o Manhã Show, que é gostoso demais com a participação desse pessoal aí lindo, né? E também, né, essa prêmio de hora em hora. Isso é gostoso demais. A gente vê a alegria das pessoas. Tá bom?
0: Com certeza. Um abraço, Dan.
1: Valeu, Luan.
0: Valeu, Tião.
3: Seu Luan, foi um prazer estar aqui com o senhor. O senhor que é um cara cabriocárico.
0: Cabriocárico, né?
3: E tamo junto aí.
0: Valeu, Zeca.
3: Valeu, seu Luan.
0: Um abraço.
3: Valeu. Um abraço por trás do senhor aí.
0: Pra ele. Valeu, Cid.
3: Obrigado, companheiro Luan. Até a próxima.
0: Brasil e Marrocos vai ser o que hoje vai ser?
3: Vai ser fantástico.
0: Um abraço.
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7: Bahia contra o crime.
8: A violência é uma das principais preocupações das pessoas.
9: Por isso, na Bahia, as forças de segurança estão cada vez mais presentes e atuantes.
8: É investimento do governo da Bahia e estratégia nas ruas da capital e do interior.
9: Na última semana, a mega operação Força Total fez um pente fino em várias cidades do estado.
8: Em um único dia, as polícias da Bahia fizeram abordagens, cumprimento de mandados, prisões de procurados, apreensões de armas e drogas.
9: Ações como essa e o uso do reconhecimento facial fazem a Bahia ser top 3 no ranking de estados que mais cumprem mandados de prisão.
8: Só nesse ano, o reconhecimento facial identificou mais de 1.000 foragidos. O coronel da PM, André Borges, explica como essa tecnologia contribui para a segurança.
10: Por meio dessa tecnologia, é possível identificar pessoas com mandados de prisão em aberto. Ao identificar um procurado, um alerta é emitido e as equipes seguem um protocolo para a captura do indivíduo.
9: Bandidos procurados por homicídio, roubo, tráfico, violência, localizados no meio da multidão.
8: E isso já acontece em Salvador, na região metropolitana, e avança por 81 cidades do interior.
9: Mais presença, mais inteligência.
8: Mais investimentos do governo da Bahia.
9: Mais resultado e mais

muito obrigada pelo carinho da sua audiência. Você que tá aqui na sua Band FM. E olha, a gente vai festar muito, viu? Nossa esquenta já começa agora. Eu sei muito bem que tem muita gente fazendo churrasco, muita gente se reunindo com os amigos, se reunindo com a família. E que gostosa essa energia. Olha, se você tá aí nessa energia boa, se você tá aí com a garotada, criançada lá em casa, por exemplo, tá ansiosa pra esse jogo, é muito gostoso, gente. Vamos curtir junto, vamos nessa energia do Brasil todo. E por aqui, eu quero saber como que tá a sua energia pra esse sabadão. 11 999 919197. Fala aí, Omi, tô aqui trabalhando igual você, vou curtir o jogo pela Band FM, que inclusive a gente vai transmitir aqui. Eu tô em casa já nos preparativos pro almoço, pra esse almoço especial, pra essa tarde especial deste sábado. Ou então eu estou no trânsito te dando carona. Bom, eu não sei, mas eu quero um áudio aí animado. Pode ser? Tá combinado? Você é convidado. Você é a nossa convidada de honra pra nossa festa, que tá começando, só começando, a partir de agora. E a gente segue juntos aqui na sua Band FM. Eu tô esperando o seu áudio. Aliás, tô ansiosa pela sua mensagem, hein?

0: Band FM, eu Zé Neto e Cristiano Escondedor, aqui na nossa festa da Band, nesse sabadão. Sabadão especial, né, gente? Hoje com esse jogo aí, não sei, todo mundo que eu vejo, todo lugar que eu vejo, tá tudo enfeitado. Verde, amarelo, azul, branco, com as cores da bandeira do Brasil. Eu tô assim também, viu? Tô nesse clima. E você, como é que você tá? Me conta aí, o que você tá fazendo nesse sábado especial, hein?
1: Oi, Mi, bom dia, boa tarde, né?
0: Tô boa aqui, tarde, bom dia.
1: Sabadão, fazendo almoço, que meus filhos, meus netos vão vir almoçar aqui em casa.
0: Ah, isso que é bom, que delícia.
1: Já vão ficar pra assistir o jogo do Brasil. Vai Brasil! Boa tarde pra todos.
0: Boa tarde.
1: É a Raimunda de Interlagos.
0: Ô, Raimundo, um beijo pra você, minha diva, obrigada.
2: Boa tarde, Mi, tudo bem?
0: Tudo bem?
2: Aqui é Michele de Campinas, acabei de chegar do meu serviço, agora estou preparando o almoço pra família. Minha filha Milena,
0: ai,
2: quer comer uma canja, estou preparando pra ela.
0: Ah, jura?
2: Esse almoço... bem quentinho,
0: ai,
2: porque aqui
0: Deus.
2: Em Campinas tá bem friozinho.
0: Que delícia.
2: Um beijo.
0: Um beijo.
2: Bora, Brasil.
0: Bora, Brasil. Eu não sou sua filha, eu sou Milena também, também quero a canja. E eu sou do tipo de pessoa, gente, eu não sei vocês, tá? Que adoro uma canja, uma sopa, faça chuva, faça sol. Eu tô comendo sopa e falo assim, né? Ai, sopa não é comida, não é refeição. Pra mim, é sim. E você, me conta aí, o que, que vai ter de almoço hoje? Qual que é a mistura? Fala igual a minha filha. Mãe, o que que tem de mistura hoje?
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0: Bom, agora a gente vai parar um pouquinho de falar de comida e a gente vai falar de música. A música que você mais gosta do nosso combate de hoje. Tá lá no nosso Instagram, @BandFM. Você vota na sua música preferida e concorre. Lembrando que quem participa do combate também concorre a Big Prêmio, é a nossa Alexa. Você quer? Tá a fim de conferir? Tá a fim de concorrer? Então vamos pras músicas aqui do nosso combate.
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0: Bati! Tiaguinho! Deixa eu postar a nossa música de número 1? Não, mas
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0: Eita, sofrência das boas! É a música 2 da Simone Mendes? Direitos iguais, viu?
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0: Deus do céu, sofrência boa demais, hein? Qual música é a sua preferida? Acesse lá as nossas redes sociais, aproveita pra seguir a gente se você não segue, @BandFM e vota na sua música preferida, que na hora do resultado eu vou te contar qual que é a música que vai ser a vencedora e ela toca novamente, porque agora você ouve as duas músicas inteirinhas aqui no nosso combate.
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6: Então vamos relembrar.

0: Band FM, a sua rádio do seu jeito. Aqui a gente tem, olha só, gente, ele, o Vitinho Imperador. Eu me apaixonei aqui na nossa festa da Band. É sabadão e você é nosso convidado pra essa festa, você é nossa convidada. E é lógico, nessa festa só acontece porque você tá aqui junto comigo. Oi, oi!
1: Boa tarde, Milena. Eu e meu filho Benício, a gente já preparou umas coxinhas pra gente comer assistindo o Jogo do Brasil.
0: Que delícia.
1: E agora estou aqui fazendo um escondidinho de carne moída pra ele. Curtindo festa na Band, beijos.
0: Olha essas casas hoje, hein, gente. Só delícia, só petiscos pra curtir esse jogo.
2: Ui, boa tarde, boa tarde.
0: Oi. Sou
2: Leonilda de Perus.
0: Leonilda.
2: Hoje só tô curtindo a Band. Uhul. Nesse friozinho, sábado com a Band. E pra tarde assistir o jogo.
0: Isso aí.
2: Vai, Brasil, beijo. Amo todos vocês da Band.
0: Um beijo, Leonilda. E você tá fazendo o quê? 999919197 é o 11999919197. É a festa mais animada do Brasil. A gente já tá aqui no esquenta, hein?

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3: 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Eu vou ficando por aqui, mas daqui a pouco, a partir das 2 da tarde, tô aí, viu? Tô aí na programação da Band, fazendo a maior festa e tendo brinde à vontade pra galera. Hoje é final de semana da Band. Todo mundo já sabe, a Band FM do seu sabadão tem presente esperando por você, viu? Brinde da Band, um abraço, a sua rádio, seu jeito.
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0: Jales, eu sou a Joyce, sou de Jales, estou aqui curtindo a festa na Band e fazendo aquela faxina na casa. Beijo!
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0: 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Pichotinho em segurança junto com a Ludmilla no nosso sabadão, na nossa festa da Band. Ai, gente do céu, quanto mais vai passando tempo, eu não sei vocês. Vai passando tempo assim agora, já 1h da tarde, né? Eu vou ficando ansiosa pra esse jogo do Brasil. Vocês estão assim também? Deixa eu contar um segredo aqui pra vocês. Eu não torço pra nenhum time, sabe? Assim, time do Brasil mesmo. Ah, Corinthians, Palmeiras, não torço. Ai, nossa, menina, como você é chato. Eu não gosto de ficar discutindo com os outros e tal. Mas eu gosto tanto dessa época da Copa, porque todo mundo fica unido, tá todo mundo comemorando junto. Aí você vê o seu vizinho lá com a porta dele enfeitada, as crianças todas felizes, sabe? Todo mundo aí faz um gol, aí você ouve o barulho na vizinhança inteira, sabe? Todo mundo nessa energia boa. Ai, eu gosto, viu? Eu tô ansiosa pro jogo. Vocês estão? Como é que tá a festa de vocês aí? Pra esse dia especial, pra esse sabadão, me conta,
1: boa
0: vai.
1: Oi, Gui. Estou em São Pedro do Turvo, ouvindo o seu programa, fazendo faxina e fazendo almoço.
0: Ai, que
1: bora,
0: gostoso.
1: Bora, Brasil!
0: Bora, Brasil!
2: Aqui é a Helena Ribeiro de Salvador, Bahia, Brasil. Tô aqui, terminando meu almoço.
0: Oi, Helena.
2: Arrumando minha casa pra mais tarde escutar o Jogo do Brasil, que vai ser 3-1 em cima do Marrocos, viu? Um abraço.
0: Olha ela. Ai, um abraço pra você, que gostou. Salvador, um beijo, minha diva. Ó, e você, o que você tá fazendo? Tá animado, não tá? Gosta, não gosta? Me conta aí, vai. 11 999 919197. Cadê seu áudio?

0: Ô, Jadeu!
1: Fala aí, Pidoncio.
0: Quando o final de semana chega, a gente logo percebe que o astral das pessoas muda também,
1: é,
0: né?
1: Outra pegada, né?
0: A gente vê um sorriso brilhar no rosto, porque muitas pessoas descansam,
1: é.
0: Outras vão passear, outras trabalham, mas mesmo assim tá no final de semana. Então, é o que eu tinha pra falar.
1: É isso, tá. Falou, assim?
0: É, não, é que eu tô cansado hoje, sabe?
1: Não, cansado não.
0: Não, você vou falar mais ainda... nada, não.
1: Não, vai ter que falar, porque isso aqui é o momento que eu vou morrer. Então vamos rir.
0: Agora?
1: Não, amanhã.
0: Então amanhã a gente conversa,
1: não,
0: gente.
1: Não. É agora.
0: Já deu. A professora chamou o menino e falou, vem cá, vamos hoje, a professora é português, né? Nós temos que, às vezes, existe muita confusão nas letras que são colocadas, S, Z, essas coisas. Às vezes você não sabe onde empregar e tal. Por exemplo, vou fazer uma pergunta pra você, Joãozinho. Arroz, atenção, é com S ou com Z? Ele falou lá em casa com feijão.
1: Eu não sei na sua, né?
2: Vamos rir.
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8: Fala, Luan Dias, muito bom dia pra você que tá ligado no 104.3, é a Blitz da Band rolando aqui na MRV, eu tô na Band, a sua rádio do seu jeito. 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
8: 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Daqui a pouco tem mais Blitz da Band. Tem brincadeira, tem jogo, tem brinde, tem tudo, tem Blitz da Band. 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

0: Eu sou a Milena, na minha última hora de hoje, na nossa festa da Band.
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0: 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A nossa festa continua pra você.

0: Daniel Carlos, ligadaço no Festa da Band. Tamo junto!
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Eu sou o Cristiano e estou ligado na festa da Band. Estou trabalhando aqui. Beijo pra minha esposa Lucilene, minha filha Maria. E estou ligado na Band FM.

0: E aqui na nossa festa da Band, quando for beijar alguém, testa esse beijo em mim. E aí? Tudo bem? Muitos beijos, muitos abraços, muita festa nesse sabadão, nesse final de semana. Quem é você nesse sábado? Hã? Pessoa que tá mais descansando, tá mais uma boa, pessoa que já tá animada, pessoa que tá trabalhando assim como eu. Tá difícil trabalho, muita coisa pra fazer, gente. Muita gente trabalhando assim como eu. Hã? E você, me dando carona aí no carro? Obrigada, hein? Muito obrigada por essa carona, por escolher a Band pra ser sua companhia. Eu me sinto lisonjeada, privilegiada. Aliás, você que ainda não me conhece, faz favor, vamos ser friends. Friends na internet, pelo menos, né? Eu não sei de onde é que você tá ouvindo, mas quero saber. Me segue lá nas minhas redes sociais. O meu arroba é o Milena Barros, dois S no final. Aí você bota um S a mais depois do Barros. Milena sem gracinha, tá? M-I-L-N-A. E aí a gente já vai se encontrar pela internet. Combinadinho, vou amar.
1: Fala, sua linda.
0: Oi, linda.
1: Eu estou aqui curtindo festa na Band, lavando a roupa, cuidando dos cachorros, limpando a casa.
0: Menina.
1: Fazendo tudo, tudo, tudo pra depois curtir. Brasil, bora, Brasil, bora pra cima.
0: Nossa, eu gostei. Você viu quanta coisa ela tá fazendo, gente? A vida da gente é desse jeitinho mesmo, né? Manda sua mensagem. Você tá fazendo o quê? 11 999 919197, porque tem...
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0: Sim, sim, sim. 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Eu já sei. Já tá automaticamente cadastrado assim que a sua mensagem chega. 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Sem contar que você pergunta, por exemplo, previsão do tempo. Tá quanto jogo do Brasil? Sei lá, você pergunta o que você quiser pra ela e ela vai te responder. Você quer uma? Ah, então vem participar, vem mandar sua mensagem aqui na nossa festa, vem!
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2: Faltando poucos dias para começar a caminhada rumo ao Hexa, já temos todos os nomes escolhidos para nos representar. Os goleiros são Alisson, Ederson e o Everton. Na defesa, temos Alexandro, Bremer, Danilo, Douglas Santos, Gabriel Magalhães, Roger Ibanez e Léo Pereira. Os meio-campistas são Bruno Guimarães, Casemiro, Danilo, Fabinho e Lucas Paquetá. E no ataque, temos Endrick, Gabriel Martinelli, Igor Thiago, Luiz Henrique, Matheus Cunha, Neymar e Rayan.
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0: Bom dia, Band. Aqui é a Givalda. Estou ouvindo a festa da Band, fazendo faxina e almoço ao mesmo tempo. Beijo, Band.
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0: Mendes. Explodiu. Com o Xande de avião, só assim, ó. Ó, só no balanço da rede. Só nesse movimento. Não sei, minha rede tá meio, sabe, meio maluca hoje. Tô fazendo um barco viking da rede, ó. No sábado, né, gente? No sábado, dia de jogo, a gente tá daquele jeito. E você, como é que você tá? Vou mandar um beijo, pessoal, que mandou alô aqui, ó. Wilson Chagas. Também temos aqui a dona Eliane Nascimento. O Vinícius Sabatino. Pessoal mandando mensagem aqui, ó. Um beijo estralado pra todos vocês, viu? Um beijo carinhoso. O Robson também, Campos do Goitacazes, Rio de Janeiro, também mandando oi aqui. Obrigado pelo carinho de todo mundo. Bom, eu tenho que dar um resultado aqui, e esse resultado é do nosso Combate!
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0: Você sabe, né, como funciona o nosso combate. Você acessa as nossas redes sociais, @BandFM, e você pode escolher dentre duas músicas, tá bom? A música de número 1, que é do Thiaguinho, música de número 2, que é da Simone Mendes. Vamos relembrar um tiquinho aqui?
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0: É a caixa postal.

0: Band FM, a música mais votada com 62% dos votos, música de Simone Mendes, Direitos Iguais. E quando a música ganha, você ouve ela de novo, inteirinha, aqui com a gente no Festa da Band.
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0: Rede FM, pelo amor de Deus, o Jorge Matheus, pra encerrar muito bem a nossa festa da Band de hoje. Gente, eu vou embora, viu? Eu vou assistir o jogo lá em casa com a minha família, vai ser muito bom. Bom jogo, tá? Segunda-feira a gente comenta mais, mas antes de ir embora...
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0: Ai, preciso entregar essa Alexa, sabe pra quem que eu vou entregar? É pra você. Pode comemorar, Roberto Soares! Alô, Beto, alô, Roberto, tá levando uma Alexa pra você, novinha em folha pra você curtir a Band FM. Parabéns pra você, viu? Gente, muito obrigada pela companhia hoje, durante a manhã, durante o nosso festa, e eu tô de volta na segunda-feira com a nossa manhã, tá bom? Um beijo pra você, obrigado pela Cia, beijo Divo, beijo Diva, até segunda!
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20: Muito bem, 4 horas, 14 horas e 6 minutos, são as 2:06. Eu tô aqui já começando muito bem a sua tarde, linda e maravilhosa nela. É a sua Band FM começando já bem com Super 6.
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20: Pois é, Super 6 no seu rádio. Eu, Beto Mendes, estarei junto contigo até as 5 da tarde. Mas a partir de agora, você tem a Super 6. E já sabe como é que funciona a Super 6. Guilherme Benuto é a primeira, Priscila Senna e Pablo é a segunda. Guilherme Benuto canta quarto 67. Vai anotando aí, vai. Vai anotando aí, porque você vai ter que mandar sua mensagem para o 71999476363. Vou repetir o número para você, hein? 99947-6363. E a Super 6 é assim, você vota e escolhe a música vai repetir se ela for a ganhadora e você ainda ganha prêmio. Quer saber logo? O primeiro prêmio, já vou...

0: deu Mário Coelho, Forró do Futuro. Anotou? Já passei as 6 músicas, agora vamos lá na sua Super 6.
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Pode acontecer, belo, reinventar a Super 6. E a Super 6 da sua Band FM. 2:19, 2:19. Tá preparado aí pro jogo da seleção logo mais à noite? É, rapaz, daqui a pouco tem jogo da seleção brasileira. Vai começar a agonia, hein? Mas vai dar tudo certo, vai dar tudo certo. Tô aqui confiante que o Brasil vai ser campeão. Olha, são 2:19. Você ouviu Belo Inventar. Antes teve Priscila Senna e Pablo, Não Me Faça Chorar. Ainda tivemos Guilherme e Benuto no quarto 67. E aí, qual será a sua música preferida? Ainda tem Roupa Nova, Volta Pra Mim, ou melhor, Gustavo Lima, Apelido Carinhoso. Aí sim, vem Roupa Nova, Volta Pra Mim. E tem Adelmário Coelho, Forró do Futuro. E você já mandou sua mensagem? 71999476363. A Mari do Cabula já mandou a mensagem e também já votou. Gustavo Lima, Apelido Carinhoso.

0: Pablo, não me deixe chorar. Obrigado. Tudo de bom, tudo de bande.
1: Boa tarde, Band FM. Aqui é Eva de Camaçari. Eu quero ouvir a música de Ademário Coelho, Venha do Futuro. Põe na Band. Tudo de bom, tudo de Band.
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0: Dependendo de homens, como deu o Mário Coelho, não morre não. Forró vai continuar sempre.
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0: Forró do futuro, deu o Mário Coelho aqui na sua Super 6, que ainda teve Roupa Nova, Volta Pra Mim, teve Gustavo Lima, Apelido Carinhoso, teve Priscila Senna e Pablo, Não Me Faça Chorar. É, rapaz, é a Super 6 aqui na sua Band FM, a sua rádio do seu jeito. E ainda teve também Guilherme e Benuto, quarto 67. E aí, você já mandou sua mensagem para o 71999476363? Depois do intervalo comercial, eu vou fazer o sorteio de quem ganhou um ferro de passar. E, portanto, você ainda tem 2 minutos para poder mandar a sua mensagem e eu confirmar a grande vencedora dessa tarde da Super 6 da Band.
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0: É a Band FM, 2:34. Você sabe onde é que você tá? Na melhor, no melhor lugar.
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0: E é a Super 6, é a Super 6 que tá aqui, né, gente? Então, vamos lá pra vencedora, porque é assim, né? Aqui eu quero logo agradecer para a Mari do Cabula, também para a Damiana dos Pernambués, a Daiane de lá de Brotas, também a Dona Lourdes, a Ana Vitória, a Madione, a Tatiane Carvalho, a Eliomar, a Eliana Ribeiro lá de Sussuarana, a grande Eliana Ribeiro, a Eva de Camaçari e ao Cosme de Catu também, grande Cosme de Catu, que também está mandando já o placar da seleção brasileira hoje. Ainda tá dizendo que vai ser 4-1? Rapaz, Brasil 4, Marrocos 1. E aí, qual é a sua confiança? Manda mensagem também, diga logo qual é o seu placar hoje pra seleção brasileira, viu? O Lupio e muita gente que mandou mensagem aqui pra 71999476363. Mas no meio de todo mundo, quem ganhou mesmo? Quem foi o grande ganhador ou a grande ganhadora foi nada mais, nada menos do que o Wendel. É, rapaz, foi o Wendel. Grande Wendel lá de Wendel Cauê. Ele que é de Camaçari, mandou a mensagem aqui, fez a sua votação, colocou lá o quem ganhou, deu, e o pior não é nada. Ele não somente ganhou o ferro de passar para dar para sua mãe, sua namorada, sua esposa, como também acertou a música vencedora.
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0: É isso aí, roupa nova, volta pra mim. Sucesso do passado que ainda se faz presente no seu coração.

0: Boa tarde, Band, boa tarde, Betão. Aqui tá falando é o Wendel Cauê Santo de Jesus. Moro aqui no Parque Verde Horizonte, na cidade de Camaçari. E na Super 6 aí, pra quem é super, vou ficar com Volta Pra Mim, Roupa Nova. Grande abraço, meu irmão, bom final de semana. Vamos, Brasil! Valeu, Band, valeu, Betão. Muito feliz ganhado esse ferro de passar roupa aí. Amanhã que vai adorar. Um abraço, tô na Band FM, a melhor rádio do Brasil e do mundo.
1: Pois é, foi. Você ouviu aí o agradecimento pedido da música e também o agradecimento do nosso ganhador, o Wendel. Essa foi a sua Super 6, mas não fique preocupado, não. O Wendel ganhou o ferro de passar, já vai presentear amanhã que vai gostar. Mas você ainda pode ganhar uma churrasqueira. Fica ligado na nossa programação. Daqui a pouco, 3 da tarde, tem uma hora cheia. E no Hora Cheia também tem premiação. Fica ligado com a gente que a programação da Band tá boa demais. Afinal de contas, o final de semana, o fim de semana da Band, é só prêmio, é só alegria!
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Eita, que esse final de semana da Band tá bom demais, viu, rapaz? Muita música boa, é muita alegria e ainda tem prêmio pra Dedéu, viu? Conhece Dedéu? Gente boa, é torcedor da seleção brasileira, rapaz. Falta 10 minutos para as 3 da tarde. Olha, você ouviu agora Fred Fabrício, o poder que você tem. Teve Jorge Mateus, Sol nos Olhos, Gustavo Mioto, Pedido de Socorro, naquela versão de pertinho da Band. Olha, são 10 para as 3. Daqui a pouco, 3 da tarde, tem Hora Cheia da Band. Band FM. Bora ouvir mais um forrozinho? Ademar Coelho, Solange Almeida. Eita, dupla boa, viu?

0: 10.
1: Maiara e Maraísa, quem sente saudade sou eu na sua Band FM, a sua rádio do seu jeito. Faltando um minutinho para as 3 da tarde. Eu vou ali no intervalo comercial e volto já, porque daqui a pouco tem hora cheia e daqui a pouco tem prêmio. Final de semana da Band é daquele jeito, você já sabe, né? Cheio de prêmio pra você. Bom demais.
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8: Pois é, são 3 horas e 2 minutos e eu tô aqui. Você sabe que aqui é a melhor programação e tamo juntos, sim, nessa aqui, a sua rádio,
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8: E assim que é bom, viu? Assim que é bom demais, hora cheia da Band FM. Você já sabe, né? Pode até já mandar o seu mensagem também para o 71999476363, porque a partir de agora eu quero sortear uma churrasqueira! Não deixe pro final não, rapaz. Eu vou logo no meio do caminho, já sorteio logo essa churrasqueira. Sabe por quê? Porque ainda hoje vai rolar esse churrasco aí na sua casa. Me convide, viu, rapaz? Me convide, viu? Aqui a Band, aqui tá aqui na Pernambués, viu? Se de repente você morar nessa região, a gente dá pra... Já pegar. Não, mas se bem que não dá pra pegar churrasqueiro hoje, não, né? Poxa vida, rapaz. Vai ter que pegar no meio da semana. Mas tem nada não. Já deixa seu contato aqui que a gente entra em contato, a gente conversa e você já me convida pra esse churrasco, viu? Então mande sua mensagem agora, 71999476363. 99947-6363. 3 e 3. É hora cheia, uma hora de música sem intervalo comercial.
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8: Gustavo Lima, Bloqueado, 3 e 4.
12: 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Depois de um dia inteiro de trabalho, já é.

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4: Porque se fosse eu falaria mais ou menos assim.
5: Ei, boa noite. Antes de te bloquear, eu só vim te dizer que a partir de hoje pode tocar o terror, fazer o que quiser fazer. 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
3: Não, apaga.

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0: Danilo e Davi. 3:14 em Salvador, 3:14, hora cheia da Band. Uma hora de música sem intervalo comercial e também sem muito blá blá blá. Mas eu quero deixar aqui um abraço para você que tá mandando aqui as mensagens pra gente. A gente tá aqui recebendo muitas mensagens aqui pelo 71999476363. Deixa eu mandar aqui um grande abraço pra minha amiga Juliana, ela lá do bairro de Brotas, que mandou mensagem também pra gente. Fala, Juliana!
2: Boa tarde, meu nome é Juliana.
0: Oi.
2: Falo de Brotas.
0: Olha a voz dela, rapaz.
2: E tô aqui ligadinho na Band FM.
0: Menino, tá ligado, é? Meu Deus, ó. Olha só, quem tá ligada também é a Elaine de Jesus.
3: Ô, Betinho, boa tarde.
0: Oi, boa, me chamou de Betinho, já gostei.
3: É, moro aqui no Novo Marotinho, tô com minha mãe aqui, escutando a Rádio Band FM.
0: Oi, maninha.
3: Então, voz muito maravilhosa, viu? Desculpa a minha sinceridade.
0: É isso, pelo amor de Deus.
3: E eu gostaria de ouvir uma música do Menos é Mais. E na medida do possível, Betinho, por favor, me cadastre na promoção desse sonho maravilhoso do churrasqueiro elétrico. Eu tenho vontade tanto de ter uma dessa aqui em casa, mas só Band e você abaixo de Deus pra mim fazer e realizar esse sonho, viu? Um beijo.
0: Meu Deus.
3: Deus, bom final de semana.
0: Que
3: o Brasil hoje é 3-0.
0: Que é? Eita, pelo menos já foi uma coisa boa, viu? Já gostei, viu? Brasil 3-0 é bom demais, viu? Rapaz, agora ela pediu uma coisa com responsabilidade, pediu menos é mais, viu? E aqui é assim, né? Galera pede, a gente já toca, né?
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6: Não tem jeito, meu compadre. Vambora. Ela vacilou comigo, nós estamos aí, né? Tudo certo.

0: Egil e Lulinha e Léo Estaca Zero, por que será aqui na Band? 3h28, hein?
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0: São 13h37, aqui é a sua Band FM, a sua rádio do seu jeito. É hora cheia da Band. E aí, você já achou a pessoa certa? Quando você reaprende a viver sem a pessoa que te fez mal, você aprende a viver consigo mesmo. E aí seu coração tá preparado pra um novo e eterno amor. Coisa linda, hein? Me senti até inspirado agora. Boa tarde, meu nome é Arlete Conceição. Oi, Arlete. Boa tarde pra você que é moradora do bairro da Cidade Nova. Quer concorrer a prêmios? Então continue mandando sua mensagem. Manda seus dados, tudinho aqui, para o 71999476363. Quem mandou mensagem também foi a Mércia, lá da Federação. Diz que quer concorrer, disse que quer ganhar essa churrasqueira na hora cheia. Tem também, ó, a Mércia tá mandando um áudio, viu? Vou esperar o áudio de Mércia. Olha, também tem aqui a Flor de Camaçari. A Flor de Camaçari que tá sempre ligadinha pra gente. Boa tarde pra você, Flor. Boa tarde pra você, Antônio Conceição. Também aqui a nossa querida Elza Maria de Jesus, que mora lá no Novo Horizonte, bairro do Novo Horizonte. Novo Horizonte ali, Sussuarana, né? Divide entre Sussuarana Velha e a Sussuarana Nova. Tá ali o bairro do Novo Horizonte. Ela diz que ama estar aqui na companhia da Band FM. A gente também ama estar na companhia, na sua companhia, viu? A Madione também, o André. Valeu, André. O André também tá ligadinho aqui, quer ganhar essa churrasqueira. E tá no modo churrasqueira, viu? Ô, André. Manda mensagem. André mandou?
2: Bom dia, amorzito. Aqui é André de lá.
0: Ah, será que não, André? Oxi, pelo amor de Deus. Ai, meu pai, 3h39, 3h39, essa aqui é a sua Band FM, a sua rádio do seu jeito, e essa é a sua hora cheia.
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7: 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É, nunca veio assim, não.

0: Kaique Felipe na Band, Me Ama Consciente. Teve também Ed Sheeran, Shape of You. Teve também Bruno Mars, Zé Neto e Cristiano, Michel Teló e muito mais. Olha, falta um minutinho para as 16h, um minuto para as 16h. Daqui a pouquinho tem nada mais, nada menos do que... É isso mesmo, gente. Daqui a pouco tem ela, a mais esperada, o da Play da Band. Por que, que é a mais esperada? Porque aqui você pede a música e já vai tocando do jeito que você pede, a gente atende, tá bom? Mas eu quero sortear agora a churrasqueira. A churrasqueira, rapaz, a tão esperada churrasqueira, hein? Eita, essa churrasqueira. Produção, me ajuda aqui, produção, pelo amor de Deus. Ai, meu pai, gente, aqui, ó, agora a gente mais alta está chegando aqui. Olha pra isso, meu pai. Pronto, produção, da Messia, a Messia Santos da Federação. É ela, grande ganhadora da churrasqueira. Ela que mandou aqui o áudio também pra gente, falando da sua premiação, que ela queria muito ganhar a churrasqueira. Vamos ver o que foi que Messia mandou aqui, o que foi que ela falou?
1: Boa tarde.
0: Oi, Messia, boa tarde.
1: Meu nome é Messia, do bairro da Federação. Gostaria de concorrer
0: essa à churrasqueira tá falando aí.
1: Para amanhã fazer um churrasco da comemoração do meu aniversário, que foi quarta-feira. E aproveitando a oportunidade, gostaria de desejar um feliz aniversário para minha prima Isabela, que hoje ela completa mais uma primavera.
0: Então já vi que vai ter churrasco pra todo mundo esse final de semana, viu? Aliás, se vou nesse não, no próximo final de semana vai ter churrasco rolando pra todo mundo, viu? Mas eu vou ali e já volto já com mais premiação, com mais música, com mais alegria no melhor final de semana de todos os tempos. O melhor final de semana que existe só pode ser aonde? Aqui na Band, onde o seu final de semana é de verdade.
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7: É isso aí, 4 horas e 4 minutos, eu já tô de volta aqui na sua rádio, que o jeito que você gosta, viu? É, essa aqui é a sua.
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7: É a Band FM, gente, começando bem, hein?
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7: É, o da Play da Band FM já tá no ar, 4 horas e 5 minutos, 4 e 5. Sou eu, Beto Mendes, fazendo o que gosto, fazendo o que amo, do jeitinho que eu gosto. Nessa rádio que todo mundo já sabe, a sua rádio do seu jeito é a Band FM. 4 horas e 5 minutos, olha, você já sabe como é que funciona o da Play, viu? Manda agora sua mensagem, eu quero ouvir muitos pedidos. Eu quero já ouvir os pedidos desde já. Alô, você que tá ligado aí, diretamente do bairro de Pernambuco, do bairro do Cabula, tá aí lá em São Gonçalo, tá lá no, na cidade de Catu, em Amélia Rodrigues, você tá onde? Tá aí na Praia do Forte, tá ouvindo a Band FM? Então manda agora o seu áudio que a sua música vai tocar a partir de agora. O da Play é assim, pediu, tocou. 4 horas e 5 minutos e agora também tem brinde, porque o final de semana da Band é bom demais, e agora tem cinema, hein? Quer curtir o cinema durante essa semana tem boas estreias, viu? Tem até o Toy Story, tá estreando essa semana, dia 17, tem a estreia do Toy Story, viu? Ah, você pode levar a criançada, viu? Olha, já tem uma economia aí, rapaz. Quem sabe vai ser você, hein? Quem sabe? Vai tentando. Vai ser que nem o Brasil hoje, hein? Vai tentando que você vai dar de goleada, viu? 4 e 6, começando o meio da Play na Band. Jorge Mateus. Os anjos cantam.

Oi, Betinho, aqui é Mari. Gostaria de ouvir aquela música que é sucesso de George Michael. Dá o play. Beijos, obrigada. Na Band FM.

Tá aí o pedido da Mari lá do Cabula, George Michael, The Other Fan. 4h16. É o da Play na Band. Vai seguindo até as 5 da tarde, viu? Vai mandando o seu áudio, vai mandando o seu pedido, vai mandando a sua mensagem. 71 99476-3. É o da Play na Band, gente, que tá no ar até as 5 da tarde. 4h17, 4h17, mandando um abraço aqui para o André. O André que mandou aqui a mensagem dele, também pedindo música, não é? É, mandando aí, ó, até a figurinha aí, ó. Também tamo junto. Seleção Brasileira daqui a pouco em campo, hein? Seleção Brasileira daqui a pouco em campo. Tem muita gente aqui mandando também aqui o seu placar. Tem gente que tava dizendo que vai dar 4-1. Aqui, placar de 3-0. Meu placar é 3 o Brasil e 2 o Marrocos. Rapaz, a Nédila Maria. Pois é, Nédila. 3-2. Gosta daquele joguinho apertado, né, ué? Pois é, né, rapaz? A Flor lá de Camaçari. Tá coladinha aqui com a gente. Manda áudio, Flor. Manda áudio e pede a música que você quer ouvir aqui no Da Play. Porque aqui é assim. Pediu, tocou.

Band FM, aqui está falando a Bianca Castilho do Rego Monteiro, moro na Pituba. Dá play aí, meu amigo, com Marília Mendonça, Infiel. Ofereço para você, para todo mundo da Band, e eu gostaria de concorrer esse par de ingresso do cinema, viu? Para eu levar a minha mãe. Minha mãe gosta de um bom cinema, viu, meu amigo? Eu tô na Band FM, viu? Beijos! Uhul! Da Play.

0: Michael Jackson, Heal the World, aqui na sua Band FM, 4 horas e 31 minutos. É o da play da Band que você pede e a gente toca. You and for me, 4 horas e 32 minutos. O da play é assim: você manda sua mensagem para o 971999476363 e a gente toca a música à sua disposição. 4h32, vou ali, volto já.
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0: 4h35, tô aqui falando, fazendo o que amo, do jeitinho que eu gosto, aqui na sua melhor companhia. Tem coisa melhor do que tá aqui, hein? Band FM. A sua rádio do seu jeito.
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0: Band FM. É, rapaz, e tem Henrique e Juliano aqui na Band. 4h35, a briga foi feia, viu, rapaz? A briga foi feia. Manda aí, manda mensagem.

Rádio Band FM, Rosângela da Estrada das Barreiras, da Play em Barões da Pisadinha. Eu quero dançar um piseiro. Da Play.

0: Hoje tá pisadinha, esquema preferido. É, faltando 16 minutinhos para as 5 da tarde. Rapaz, do que tem de gente aí que tá aflito, tá numa emoção, tá naquela expectativa para a primeira partida da seleção. Olha só as emoções que a Copa do Mundo traz, não é, rapaz? Muita gente fica naquela expectativa. Tem gente que fica reclamando, ah, o Brasil não vai dar em nada. Mentira, mentira. Na hora, vai estar aquele nervosismo só, todo mundo reunido ali em frente à televisão e dando aquele placar. Vira e mexe, tem gente aqui dando placar. Já deram aqui 3-0, 3-2, 4-1, 4-0. Tá todo mundo com a certeza que mais é o Marrocos, gente, no esquece que do outro lado tem uma outra seleção muito bem preparada, por sinal, que é a seleção do Marrocos, mas ainda assim eu acredito na seleção brasileira. Mas aqui é o Da Play, viu? O Da Play não pode parar. Faltando 15 minutinhos para as 5 da tarde, manda sua mensagem. Dá tempo ainda para você ganhar esse par de ingressos para o cinema, viu? Tem estreia nessa semana. E você quer levar sua criancinha, tem Toy Story. Eu fazendo propaganda, né, rapaz? Mas todo mundo tá sabendo, né? Dia 17, Toy Story tá lançando, rapaz. É, rapaz, tem um monte de gente. Até eu quero levar também meu sobrinho, viu? Vamos de música aqui no Da Play, porque você já sabe. Pediu aqui na Band é assim, você pede e aqui a gente toca.
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0: Tá no ritmo de São João, rapaz. Hoje tá todo mundo já dançando forró pra cima e pra baixo. Então tem saia rodada. Como é, aí saia rodada. Bebe.